0: Cordeiro de Deus, que tirais o pecado do mundo, ouvi-nos, Senhor. Cordeiro de Deus, que tirais o pecado do mundo, tende piedade de nós. Cristo, ouvi-nos. Cristo, atendei-nos. Rogai por nós, ó glorioso São Miguel, príncipe da Igreja de Jesus Cristo, para que sejamos dignos de suas promessas. Oremos. Senhor Jesus Cristo, santificai-nos por vossa bênção sempre nova e concedei-nos pela intercessão de São Miguel essa sabedoria que nos ensina a juntar as riquezas no céu e trocar os bens do tempo pela eternidade. Vós que viveis e reinais pelos séculos dos séculos. Amém. Consagração a São Miguel Arcanjo. Gloriosíssimo príncipe das hierarquias angélicas, valente arauto do Deus Altíssimo, zeloso campeão da glória do Senhor, terror dos anjos rebeldes, amor e delícia dos anjos fiéis, meu diletíssimo arcanjo São Miguel, desejando pertencer ao número de vossos devotos e servos, hoje eu me ofereço a vós, dou-me e consagro-me a vós. Coloco a minha pessoa, a minha família, os meus bens sob a vossa potentíssima proteção. É muito pouca coisa a oferta que vos faço, sendo eu um miserável pecador, mas não duvido de que vós querereis aumentar o fervor no meu coração e proteger aquele que a vós recorre. Recordai aquele que hoje se coloca sob o vosso patrocínio e de hoje em diante protegei-me, assisti-me em todas as dificuldades da minha existência terrena, alcançai-me o perdão dos meus muitos e graves pecados, a graça de amar de todo o coração o meu Deus, o meu doce Salvador Jesus e a minha doce Mãe Maria. Impetrai-me os auxílios necessários para obter a coroa da glória. Defendei a minha alma contra todos os seus inimigos e quando chegar a hora de deixar este mundo, vinde então, Príncipe Gloriosíssimo, assisti-me na luta final e que o vosso gládio potente afaste para longe, para os abismos da morte e do inferno, o anjo apóstata e soberbo que derrotastes em combate no céu. Amém.
1: Hoje, nesse dia especial, nós vamos rezar por aqueles que estão presos, encarcerados nas prisões e aqueles que estão presos na alma por algum vício. Hoje, o teu auxiliar é São Miguel Arcanjo. E claro, ele intercede por nós para que os nossos vícios e pecados sejam destruídos com o auxílio da graça de Deus. Então hoje, por intercessão de São Miguel, eu invoco sobre você essa bênção de libertação de prisões emocionais, de prisões espirituais, de relacionamentos tóxicos, de vícios e de pecados. Que Deus possa te libertar por meio dessa bênção, em nome do Pai, do Filho e do Espírito Santo. Amém.
2: 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Todos...

0: Louvado seja nosso Senhor Jesus Cristo, para sempre seja louvado. Seja bem-vindo para mais um programa Jovem Coragem. Que bom poder estar com você aí, filhos e filhas de Deus, Padre Clébio Evangelista, para tudo, né, gente? Para tudo para poder estar junto com você nesse momento de crescermos na fé, de crescermos na palavra. Você sabe que é uma pregação diferente, e o que chega aqui no site do Padre, pessoas falando sobre as pregações. Quero mandar um abraço muito especial para todos aqueles que estão nos acompanhando nesse imenso Brasil, pelo site do Padre Reginaldo Manzotti, quem acompanha o Jovem Coragem por lá. É, gente, tem muita gente aí, juntinho com a gente. Lá em Belo Horizonte, o Paulo já está entrando aqui com o Padre Clébio Evangelista. Olá, Padre Clébio, a sua bênção. Ontem segui um conselho muito importante que o Senhor me deu, foi muito importante para mim, há muitos anos, não me confessava, por vergonha de falar com o Padre tantas coisas ruins, mas me libertei. Graças a Deus, Padre, saí leve. Ô, Paulo, Deus abençoe, viu? Maria também, da Paraíba, que está comigo. Eu tinha um desânimo profundo depois das pregações do Padre Clébio, São Evangelista, melhorei muito. Hoje sou outra pessoa. Ô, Maria, que maravilha. Vamos ver se você vai gostar hoje da pregação que o Padre vai colocar para você, meu anjo. Matheus de Ouro Preto, Minas Gerais. Padre, sua bênção, tudo bem? Acabei de ver um vídeo que o senhor postou. Obrigado, Padre. Amo o seu programa Jovem Coragem e acompanho todas as pregações pelo Facebook, ele coloca aqui. E também pode curtir a página lá, viu, Matheus? Que depois você vai recebendo também as pregações, se não curtiu ainda. Alice de Minas Gerais, Padre Cleberson. Agradeço de coração a sua intenção. Para pedido de oração para minha filha, libertação dos vícios, eu rezei e a graça aconteceu. Alice de Minas Gerais. Todos deixando o Padre feliz lá, porque acompanha, né, gente? Porque participa. Então, todos bem acolhidos já, e tem gente já se perguntando qual é a pregação que hoje o Padre vai mandar aí pra gente. Todo o programa Jovem Coragem, uma pregação diferente, a gente manda aqui, tá? Vamos lá, abra os ouvidos aí para você acompanhar a pregação de hoje.
1: Meus amados, hoje eu gostaria de trabalhar com vocês um tema muito importante, que é a nossa realidade humana, a nossa personalidade, da onde saem tantas e tantas inclinações. Você sabia que todos nós herdamos dos nossos pais uma personalidade? Nós já viemos com uma personalidade pronta. É como se você comprasse um eletrodoméstico e você sabe que o essencial daquele eletrodoméstico é o maquinário que faz aquele eletrodoméstico, ou seja, faz ele ser aquilo que ele é. Porque se você compra, por exemplo, um carro, e um carro sem motor, ele perde o valor, porque é essência. E o nosso cérebro, que comanda todo o nosso corpo, sobretudo o nosso sistema emocional, é comandado pela nossa personalidade. E a nossa personalidade humana, ela é uma predisposição para a nossa ação. Presta atenção no que o Padre está dizendo. Se eu falar difícil, pode erguer a mão e pedir para mim voltar a explicar. Mas é essencial você saber disso. Nós nascemos, nós temos herança genética do nosso temperamento, o nosso modo de ser, até para as nossas inclinações. Eu que trabalho com dependente químico sei disso. Tem gente que está nas drogas, no álcool hoje, porque o pai já era assim, o avô já era assim, alguém dentro dessa hereditariedade já apresentava essa personalidade comprometida, inclinada para aquilo. Tem gente que tem um temperamento difícil. Eu digo que eu, por exemplo, herdei muita coisa da minha mãe. Hoje mesmo eu acabei ficando tão irritado que acabei desligando o telefone na cara de uma pessoa. Fazia tempo que eu não fazia isso. Depois me deu um arrependimento e disse: oh, que saudade da minha mãe. Quantas vezes minha mãe fez isso comigo? A mãe ficava com raiva e não adiantava sequer falar, ela desligava mesmo. Veja como que a gente herda, gente. E a gente tem que ser sincero com a gente mesmo. Porque talvez você tenha inclinações que você precisa trabalhar. Não é só uma questão de ruindade tua. É uma questão de inclinação que você tem que trabalhar. Mas, Padre, então, a personalidade justifica os meus erros? Se isso é herança genética, todo mundo tem que me aceitar do jeito que eu sou? Não. Calma aí que eu vou explicar. Nós temos também o que nós chamamos de traço de caráter. O caráter é aquilo que nós vamos formando com o passar do tempo. Cada um de nós temos um caráter. É até errado dizer que uma pessoa não tem caráter. Todos nós temos. O caráter pode ser positivo ou negativo. Todos nós formamos um caráter. Por exemplo, uma pessoa pode ter nascido lá na favela. É como, eu vou citar um caso que eu conheço, de uma pessoa que disse assim: o primeiro presente que eu ganhei do meu pai foi um revólver 22 de verdade. Eu não conseguia nem segurar na mão direito. O pai só deixava sem bala, mas me deixava segurar a arma de verdade. Então, a pessoa que nasce nesse meio, não necessariamente ela precisa ser um bandido, um marginal. Porque essa pessoa que eu estou citando, por exemplo, é um excelente cristão hoje. Ele, graças a Deus, começou a se envolver com pessoas de dentro da igreja, conheceu a palavra de Deus e mudou totalmente aquela inclinação. Por quê? Porque o traço, o caráter vai polir a nossa personalidade. Nem sempre vai conseguir mudar completamente a personalidade, mas vai polindo. Com o tempo, você vai remodelando aquilo que fizeram de você. Repita comigo uma frase que eu gosto muito, aprendi quando estudei psicologia. O João também deve ter, o nosso Jack deve ter aprendido. Diga comigo assim: o importante não é o que fizeram de mim.
2: O importante não é o que fizeram de mim.
1: A minha personalidade.
2: A minha personalidade.
1: Mas é o que eu faço com aquilo que fizeram de mim.
2: Mas é o que eu faço com aquilo que fizeram de mim.
1: O meu traço de caráter.
2: O meu traço de caráter.
1: Como é bonito você ver, às vezes, pais e mães que tratam o filho com tanto amor e não foram tratados assim. Não foram. Agora, você há de convir comigo que tem muitos pais e muitas mães que reproduzem exatamente aquilo que passaram. Exatamente. Até casos que nós temos de abusos sexuais. Nós temos casos sérios de distúrbios, que isso já vem, que eu chamo praticamente de maldição hereditária, que por isso que a gente faz tanto combate espiritual, pedindo quebra de maldição. Tem gente que acha que quebrar maldição é algo, é muito fora da nossa realidade. Não, essas realidades, essas inclinações, às vezes até diabólicas, que a gente já herda dos pais. Tem gente que tem desejos, gente, que eu vou dizer uma coisa para vocês. As vontades que talvez, às vezes, você apresenta, não é de Deus. Às vezes é pura vontade do demônio, que já vem atravessando gerações na sua vida. E a gente precisa quebrar. Você crê de fato que Jesus pode nos ajudar nesse processo de polir a nossa personalidade, de construirmos um caráter cristão, sermos pessoas religiosas de fato? Você crê nisso? Quem crê, diga amém.
2: Amém.
1: É lindo a gente ver uma pessoa que tinha tudo para ser um desequilibrado, um desenfreado da vida, se tornou uma excelente cristã. Como é bonito. Gente, para os nossos relacionamentos, sobretudo, nós precisamos conhecer a nossa personalidade, para termos bons relacionamentos. Os psicólogos dizem que para termos um bom equilíbrio, nós precisamos ter um controle sobre nós mesmos, conhecermos a nós mesmos, sobretudo como se estrutura a nossa personalidade. E às vezes a gente vive tantos conflitos, às vezes é tantas tribulações na nossa vida, que a gente vê claramente pessoas totalmente desequilibradas. Eu atendi uma pessoa esses dias, olha, uma pessoa de dentro da igreja, uma pessoa que muitas vezes caminhou com a gente em combate espiritual, totalmente desequilibrada, fora da casinha, ficou doida mesmo. E isso pode acontecer comigo, com você, filho, hein? Pode acontecer com cada um de nós se nós não nos conhecermos. David Visgotsky, um psicólogo e psicanalista, ele diz assim: se nós não nos aprendemos a nos conhecer, nós não vamos viver. O nosso futuro é vegetar. É vegetar. Você precisa conhecer as suas atitudes. Eu não sei se você já passou por isso. Você nem sabe o que você está sentindo. Você está com uma angústia, com uma vontade de chorar, nem sabe por quê. Isso é grave. Tem que conhecer. Você tem que perguntar para você mesmo o porquê é que você está tendo esses sentimentos. Você precisa perguntar para você mesmo por que você está sentindo algumas coisas, por que você agiu daquela maneira, porque tribulações e problemas vêm. Às vezes a Bíblia fala do dia mau, né? O dia mau é aquele dia que dá tudo errado. Você já passou por isso ou não? Parece que tudo dá errado. Às vezes perdeu até um ente querido, um parente. Né? Tem uma história de um homem que diz que viveu o dia mau da vida dele. De madrugada toca o telefone. Era o seu Zé, o chacreiro, dizendo: só para avisar o senhor, patrão, que morreu o seu cachorro, aquele cachorro de estimação. Eu não acredito que morreu o meu cachorro. Pelo amor de Deus, como que foi morrer o meu cachorro? Eu não pedi para você cuidar do meu cachorro? Calma, patrão. Ah, ele comeu muita carne. Você deu carne pro meu cachorro? Não, é a carne daquele cavalo que ganhou a corrida o ano passado. Morreu meu cavalo? É, morreu. É porque, mas morreu do quê, meu Deus do céu? Morreu do quê meu cavalo que ganhou a corrida, valia milhões? Olha, patrão, a gente colocou ele na carroça para puxar água, para apagar o fogo lá da sua casa. Que água, que casa? Não, que pegou fogo na sua casa. A gente bardeou a água lá do rio, acho que ele morreu de cansaço. Misericórdia, pegou fogo, queimou tudo. Mas como que foi queimar minha casa, abençoado? Eu acho que foi por causa da vela do velório, que caiu, pegou fogo na cortina. Velório do quê? Da sua mãe. Você não sabe que sua mãe morreu, patrão? Meu, a minha mãe... Ah, ele já estava assim, né? Minha mãe morreu do quê? Não, é que ela chegou aqui antes de ontem sem avisar. E aí eu bateu na porta, ela estava meio surda, pensei que era um ladrão, meti 3 tiros, né?
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0: É isso aí, povo amado de Deus. Vai acompanhando essas pregações aí, vai crescendo na fé. Eu fico muito feliz de saber que posso semear a palavra e você colher também, né? Depois vai colher os frutos dessa semente que o padre está colocando no teu coração. Padre Kleber, seu evangelista com Jovem Coragem, daqui a pouquinho voltando com você. Não, sai daí que tem mais pregação para você.

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É, filhos e filhas amados de Deus, eu jogo coragem para você. Estou aqui com o padre Kleber, seu evangelista. E a palavra de Deus, ela transforma, tem a capacidade de transformar a vida das pessoas. Você acredita nisso ou não? Tem muita gente aí testemunhando o que a palavra de Deus faz. E o padre recebe aqui um comentário da Vandicleia. O padre Kleberson, o que foi aquela pregação? Ela já começa perguntando. Deus agiu muito na minha vida através das suas palavras e traduziu em momentos de cura e de libertação. Sou de Freiburg e hoje sinto que é o primeiro passo para a minha libertação. Sempre tive obsessão pelo emagrecimento, para ouvir palavras. Sabe, padre, aquela pregação me ajudou muito. Deus foi me curando, foi me libertando. Há mais de 2 meses eu fui diagnosticada com ansiedade, o que faz com que o meu coração acelere e eu passe mal. E aí te agradeço, padre, por ser luz na minha vida. Vandicleia de Freiburgo. Obrigado, Vandicleia. Obrigado. A Franciele do Ceará. Hoje, pela primeira vez, estou participando do programa Jovem Coragem. Agradeço, padre Kleberson, porque é uma bênção de Deus a tua pregação. Não vou perder mais. Não perca mesmo, filho. Não perca mesmo. A Maria de Muniz. Ela, Maria Muniz, de Espírito Santo. Perdão. Padre Kleberson, peço oração pela minha família e gosto muito das suas palestras e admiro muito porque o senhor é um homem de Deus, ungido por Deus. Ô, Maria, Deus abençoe. Ana Paula, aqui de Curitiba. Padre, estou seguindo seus conselhos, viu? Muito obrigado pelas suas pregações. Esse mês fez 1 ano que meu irmão sacerdote foi embora para o céu. Que Deus possa abençoá-lo e abençoar a cada um de nós que temos imensa saudade. Ô, Ana. Com certeza o irmãozinho está olhando para cada um de vocês, né, meu anjo? Com certeza, tá? Vai entrando lá no site do padre, padrekleberson-evangelista.com.br. Pode entrar no site, padrekleberson-evangelista.com.br. Você pode ali conhecer o trabalho do padre, as missões que o padre tem desenvolvido nesse Brasil todo. E também você pode curtir a página do padre para receber as pregações, tá? Vamos lá, dando continuidade à pregação, Você pode curtir a página do padre para receber as pregações, tá? Vamos lá, dando continuidade.

que nós devemos manter o equilíbrio diante das adversidades da vida. O livro da sabedoria diz assim, que aquele que não é de Deus experimentará o fogo e a espada diária. Meu Deus. São quatro áreas da nossa personalidade que nós temos. Presta atenção no que eu vou dizer. Eu aberto, eu cego, o eu fechado ou oculto, né? E o eu desconhecido. Quatro áreas. Imagine que nós temos quatro janelas na nossa personalidade. Eu aberto, o eu cego, perdão, o eu aberto, o eu cego, eu fechado e eu desconhecido. O que que é o eu aberto? Eu vou trabalhar aqui o último capítulo desse livro, Deus Tem Saudade de Você. Está aqui isso. É uma riqueza tão grande e tem gente que não conhece essas coisas ainda. Veja o que que eu digo aqui. As áreas da nossa personalidade. O eu aberto trata-se daquilo que eu conheço de mim mesmo e os outros também conhecem. Existem em nossa personalidade várias informações que nós temos de nós mesmos. Elas também são conhecidas pelos outros. Quando essa área é predominante na nossa personalidade, os relacionamentos tornam-se sadios, pois a transparência humana é uma virtude de poucos. Uma pessoa transparente. O que eu conheço de mim mesmo, todo mundo conhece. Hein? Se eu perguntasse para você, quem é você? Você é uma pessoa boa ou ruim? Qual seria a sua resposta? Talvez você vai dizer, não, padre, sou uma pessoa boa. Eu não sou lá aquelas coisas, mas né, não sou perfeito, mas sou uma pessoa boa. E se eu perguntasse para Deus, o que que Deus será que pensa de você, filho? Será se Deus pensa o que Deus pensa de você, o que você pensa de você mesmo? Só para você ter uma ideia que às vezes a nossa área da personalidade do eu aberto, da transparência, às vezes é só uma ilusão na nossa vida. Você é uma pessoa transparente? Hein? Você teria coragem de contar tudo de você para todo mundo? Ou seja, você fala tudo ou tem coisas que você nem teria coragem de falar? Porque às vezes tem pessoas que conseguem enganar todo mundo. Porque veja bem, a segunda área da nossa personalidade é o eu oculto, o eu fechado. O que que é o eu fechado? Tem informações que só eu conheço de mim mesmo, os outros não conhecem. Eu não, jamais falaria coisas que só eu sei. Você pode enganar todo mundo, mas a Deus ninguém engana. Deus te conhece. Hein? Deus sabe quem você é. E eu vou falar uma coisa que não é frase minha. É uma frase de Frei Elias Vela, um dos maiores padres exorcistas dentro da Igreja Católica no mundo inteiro, porque é padre exorcista do Vaticano. Ele diz assim: é a área que o inimigo mais age, a área do eu oculto. Aquelas informações que só você sabe, os segredinhos. Ele adora essas coisas. Os segredinhos. Hein? Às vezes até um relacionamento extraconjugal que ninguém sabe, mas está tudo sobre equilíbrio. Ah, filho, se eu conheço Satanás, eu vou dizer para você, uma hora a casinha cai. Essa área do eu oculto é uma área que Satanás adora agir. Oh, Senhor, eu falo isso, gente, com pesar no coração, porque ali dentro daquele confessionário eu tenho ouvido muitas coisas. Me corta o coração pessoas que, às vezes, até a gente se surpreende. Que isso não iniba você de confessar. Mas tem gente que quando chega no confessionário, escancara o coração. Diz tudo aquilo que muita gente não sabe. Filho, se você soubesse a cura e a libertação que acontece na sua vida, quando você vai confessar e faz uma boa confissão. Sabe por quê? Você está fazendo cair por terra a janela que o diabo mais gosta. A área da sua personalidade que o diabo faz ninho, igual aqueles ratos fazem embaixo daquelas lenhas, daqueles entulhos lá que você tem na sua casa. É igualzinho. Você chega lá, você acaba com o ninho de Satanás. Tudo aquilo que os outros não sabiam de você, tudo aquilo que era só você que sabia, passa a ser do conhecimento do sacerdote também. É libertação. É libertação. Agora me dói saber que tem gente que faz 10, 20, 30 anos que não se confessa. O eu oculto predomina. A pessoa é pouco transparente, porque ela tem muita coisa para contar. A maior parte das informações da área da sexualidade

0: idade, dos relacionamentos, é tudo isso, é só ela que sabe. Eu oculto. Não há nada escondido que um dia não venha a ser revelado de Jesus. Conheço pessoas que há anos convivem umas com as outras e no fundo ainda não se conhecem. Hein? Quanto tempo faz que você é casado, que você está junto? Jurou amor e fidelidade. Eu não sei se você já passou por isso, já ouviu casos assim. Da pessoa viver anos uma com a outra, depois descobre uma traição. Uma mulher uma vez dizia para mim: padre, o meu marido já tem uma outra família. Ele tem mais filhos com a amante do que ele tem comigo. Porque tinha 3 filhos com ela e tinha 5 com a amante. Mas toda vez que eu perguntava para ele se ele me amava, padre, ele dizia palavras de carinho, que nunca ia me trair. Desgraçado. A área da personalidade era podre, do eu oculto. Satanás estava agindo ali há muito tempo. Muito tempo. Muito tempo. Tem gente que vai passar vergonha porque diz a palavra de Deus que um dia tudo vai ser revelado assim, a olho nu. Deus vai dizer quem nós somos, o que nós fizemos. Eu tenho medo disso. Eu não sei se você tem, mas eu tenho medo. Porque quantas e quantas vezes, errinhos que eu faço, pecados que eu sei que vão se tornando às vezes pecadinhos de estimação, que eu preciso vencer diante do Santíssimo, clamar misericórdia, porque eu sei quantas vezes eu disse diante de Jesus: Senhor, me ajude, porque senão um dia eu vou passar vergonha diante do povo. Eu vou passar vergonha por causa dos meus pecados.
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2: É, povo de Deus, é o programa Jovem Coragem com pregações fortes como essa, né? Que maravilha. Espero que essa pregação esteja tocando no teu coração e que ela dê frutos depois, né, gente? Porque a palavra de Deus, assim, ela não passa. Ela marca a vida das pessoas. Viu? Dá tempo de você ir no banheiro tomar uma aguinha rapidinho, tá? Rapidinho, porque o padre já tá voltando com o programa Jovem Coragem. Já volto, povo de Deus!

0: Vemos ao Pai.
1: É isso aí, povo amado de Deus. Programa Jovem Coragem, novamente aqui com você. O programa tá voando hoje, né, gente? O programa, quando é bom, passa rápido que a gente nem vê. Quem quiser conhecer o meu site lá é padrekleberevangelista.com.br, tá? Faça como esse povo de Deus que está pedindo oração. Aliás, tem muita gente que pede, tem muita gente que depois agradece pelas curas, pelas libertações, né? Por exemplo, aqui a Eneide de Fraiburgo, Santa Catarina. Muito linda a sua pregação, padre. Abraço, escuta o senhor. Também tem lá de Várzea Paulista, o pessoal lá mandando um abraço ao padre. Padre Anderson, um abraço, viu? De São Paulo aí, lá de Várzea Paulista. O padre sempre está celebrando lá. E as pregações que o padre manda aqui para o Jovem Coragem são pregações que o padre prega por aí, gente. Eu tenho certeza que vai tocando o coração de quem está aí ligadinho no Jovem Coragem, né? Vamos sem mais, sem menos, dar continuidade da nossa pregação, porque hoje essa pregação tá bombando, né, gente? Tá tocando o coração, que eu sei. Roda lá.
2: Peça pro Senhor essa libertação. Peça pro Senhor, Senhor, me ajuda a conhecer minha personalidade. Se eu guardo muitos segredos, se eu tenho aquilo que o padre Reginaldo chama no livro dele de feridas da alma, talvez até traumas que você teve na infância. Hein, filha? Foi abusada sexualmente, nunca contou para ninguém. Talvez até teve relação sexual com parentes próximos, pessoas do mesmo sexo, já roubou. Às vezes até já matou, só Deus sabe o que você já fez. Nunca contou para ninguém. Esse segredo vai até quando, filho? Hein, filha? Vai até quando? Às vezes a gente não precisa contar para todo mundo o que a gente já fez. Quantas vezes eu mesmo digo, não precisa às vezes revelar o que você já fez, porque às vezes é uma traição tão antiga que se você falar agora, vai acabar com o casamento, sendo que você já mudou. Mas no confessionário tem que aparecer. No confessionário tem que aparecer, porque enquanto não aparece no confessionário, é ninho de cobra para Satanás. Hein? Enquanto não aparece no confessionário, Satanás está agindo ali, filho. Satanás está ali. Diga comigo: misericórdia, Senhor.
3: Misericórdia, Senhor.
2: Que eu possa vencer o meu eu oculto. Diga com você:
3: que eu possa vencer o meu eu oculto.
2: Outra área da nossa personalidade, eu vou concluindo aqui. Nós temos o eu aberto, o eu oculto, é o chamado eu cego. O eu cego são informações que os outros sabem sobre mim, mas eu não sei. Por incrível que pareça, tem muitas coisas que os outros sabem, mas nem eu sei. Por exemplo, repare para você ver, você é capaz de chamar os outros de preguiçoso quando não quer trabalhar, por exemplo. Mas às vezes uma pessoa chega para você e diz: poxa, mas você já é preguiçoso, você não fez aquilo. E aí você se defende: não, mas é que eu não tive tempo para fazer. Ei, mas você já passou por isso de não foi nenhuma nem duas pessoas que chamou a atenção de um ponto? Você sempre se defende. Mas se 1, 2, 3, 4, 5 já chamou atenção, alguma coisa tem, filho. Aonde tem fumaça, tem fogo. Hein? Se 2, 3, 4, 5 pessoas já chamou atenção, chamou você de preguiçoso, e você diz que você não tem tempo, a impressão que eu tenho é de que você está com essa área do eu cego muito ampliada. É só para dar um exemplo, porque a gente às vezes se defende demais. Talvez você já passou por isso. Muitas pessoas chamam a tua atenção, falam daquilo, do seu defeito, e você sempre se defende, né? Veja o que eu digo aqui na página 118 do meu livro, sobre o eu cego. Talvez você já tenha tido a experiência de ser chamado a atenção de algo que achou injusto. Afinal, não concordou com a pessoa que lhe mostrou um defeito seu. Porém, você percebeu que não foi somente uma pessoa que lhe chamou a atenção. Isso é uma característica clara do eu cego. Está entendendo? Quando recebemos, como percebemos que o outro não faz o que deveria ter feito, é porque, por exemplo, ele é preguiçoso. Porém, se alguém lhe chamou atenção por causa da preguiça de não ter feito, você diz que não tem tempo. Quando o outro esquece, é irresponsável. Mas quando você esquece, é porque você está estressado. Eu cego? Quando que você vai mudar? Quando que você vai polir tua personalidade se a área do eu cego é grande demais? E chega ao extremo, pessoas, por exemplo, que mente, ele mente e passa a não perceber mais que é mentiroso. Hein? Por exemplo, eu oculto. Eu oculto. Eu conheço e os outros não conhecem. Então eu minto, sei que é mentira. E os outros não sabem. Pior do que isso é essa área do eu cego. O eu cego, eu já estou mentindo, acreditando nas minhas mentiras, e todo mundo sabe que eu sou mentiroso. É ridículo. É ridículo, mas eu já passei por isso. Ver pessoas mentindo coisas escrachadas, coisas que você sabe que é mentira, e o manezão acha que todo tá abafando, todo mundo acredita. Não, eu já fui prefeito desse município. Eu, meu Deus do céu, que mentira. Eu tenho uma parente minha, gente, que é assim. Por Deus, se você está falando em doença, em câncer, por exemplo, ela conta que já teve câncer também. Todo mundo sabe que é mentira. Aí, se você está falando, por exemplo, de perda de filho, ela já perdeu uns dois. E todo mundo da família sabe que é mentira. Mas ela fala, chora. Que difícil que foi aquele dia. E eu pensando, oh, Jesus amado. Sabe, gente, as pessoas que estão vivendo isso estão vivendo à beira da loucura, próximo da loucura. Se você conhece alguém que mente e acredita nas mentiras, tenha pena dessa pessoa. Ou ajuda essa pessoa a fazer um tratamento, filho. Nunca simplesmente ignore essas pessoas. Porque sabe qual é a quarta área da nossa personalidade? Eu desconhecido, ou chamado eu patológico. Os outros não conhecem e eu também não conheço. É mais ou menos isso. Conhece aquelas pessoas assim? Eu me lembro que uma vez fui visitar uma pessoa no hospital e não me prepararam para dizer que era uma pessoa que tinha problema mental. Padre, já pode dar uma benção na minha filha, que ela, sabe, padre, ela está gordinha assim, então eu internei ela e ela come de tudo. Até aquelas cabecinhas assim de parede de fósforo, ela gosta de comer. Eu pensei que era uma mania dela. Cheguei no hospital, fomos indo, era um hospital já de pessoas com problemas mentais, mas eu não conhecia. E estava sentada, daqui a pouco apareceu ela. Desse tamanho, com suspensório. Quando ela chegou segurando aquele suspensório, ela disse: oi, mãe! Eu pensei, meu Deus, é ela. Ela falou: mãe, vamos embora que eu quero comer, comer, comer, comer até explodir. Falei: ai, Jesus amado, que medo. Padre, dá uma benção nela lá, padre. Mas segure forte, padre, que ela é forte mesmo. Misericórdia. Sabe, gente, tem pessoas que às vezes começa assim. Quando eu era criança, a área do eu aberto era a área que predominava. Era transparente tudo. Depois começa a ocultar dos outros algumas coisas. Depois vai para a área aonde do eu desconhecido. Os outros começam a perceber aquilo que nem eu percebo mais. E depois, às vezes, chego numa área extrema. Muitas pessoas vêm fazer tratamento espiritual comigo e eu percebo, psicologicamente falando, as próprias pessoas vão se afundando às vezes e chegam no caso extremo. Que essa pregação ajude você a se conhecer um pouco mais. Eu sei que talvez você esteja tão longe de chegar no extremo, né? Mas talvez esteja tão longe de ser transparente também, né? Tão longe de ser transparente. Lembre-se, cura e libertação vai acontecer quando você começar a ser mais transparente. Falar quem você é. Diga comigo: Senhor, eu preciso.
3: Senhor, eu preciso.
2: Eu quero.
3: Eu quero.
2: Me ajude, Senhor.
3: Me ajude, Senhor.
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2: Feche teus olhos e cante assim.

0: Amém, povo de Deus?
1: Amém.
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0: É isso aí, povo amado de Deus. Daqui a pouquinho o padre vai voltar com o programa Jovem Coragem para você e volto já com os melhores momentos de cura e de libertação. Aqueles momentos fervorosos de oração que o padre sempre faz durante a Santa Missa, você vai sentir, vai se sentir tocado, tocada em casa, que eu sei. Daqui a pouquinho o padre está voltando e tem bênção especial. Prepara o copo com água, carteira de trabalho, chave do carro da casa, põe aí para o padre abençoar.

0: Povo amado de Deus, Padre Kleber, seu evangelista, com você, com jovem coragem, saudando todos aqueles que vão chegando. Tem várias pessoas aqui postando que estão gostando da pregação, que está ajudando, né? Olha só, a Daiane diz assim: Padre Kleber, eu liguei agora para minha mãe para ouvir a pregação e ela me retornou chorando, dizendo que tocou muito no coração dela. Obrigado, viu? Obrigado por ser canal da graça para a mãezinha aí, né? Poder ligar para a mãe ouvir aí a mensagem de hoje. E no programa Jovem Coragem, o Padre sempre gosta de colocar os melhores momentos, gente, de espiritualidade das pregações que o Padre faz. Você vai ouvir aí momento forte de cura interior dessa missa que o Padre celebrou, e eu tenho certeza que você vai ser tocado em casa. Nesse momento, a palavra vai tocar o teu coração. Aguarde e ouça com atenção, e daqui a pouquinho tem bênção.
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0: Vamos cantar só isso?
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0: Vai sentindo a presença do Senhor. Diga assim: eu preciso de ti.
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0: Mais uma vez: eu preciso.

0: o Senhor me coloca assim muito forte no meu coração. Pessoas que estão vivendo momentos de estresse, de cansaço, e até a fé um pouco abalada. E o Senhor, nesse momento, Ele vem com tanto carinho sobre a sua vida agora, sem perguntar para você o que você fez de errado, não, mas apenas com o objetivo de reanimar as tuas forças. Você que está aqui hoje, o Senhor me coloca pessoas que estavam até frustradas por causa da chuva, mas determinaram: eu não vou deixar de ir, mesmo que chova. Deixa eu falar uma coisa para você, filho, hein, filha, Jesus ficou tão orgulhoso, tão feliz por você enfrentar tudo hoje para estar aqui. Tudo. Você foi determinante. Hoje eu estarei lá naquela noite. Até isso o Senhor sabe. Diga para Ele: eu preciso de Ti.
1: Eu preciso de Ti.
0: Isso, através dessa canção, Senhor, eu preciso.
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0: Posso ouvir só as mulheres? Lindo, lindo, lindo. Diga: eu preciso. Os homens, só os homens.
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0: isso. Quero ver só o povo lá, sem microfone. Quero ver a plateia. Eu. Oh, Jesus amado. Mais uma vez, homens.

Filhos, nós não precisamos nem de música. Nós podemos parar só por aí. Poderíamos ficar a missa inteira trabalhando esse canto. Quantas coisas vão vindo na nossa mente enquanto nós cantamos "Eu preciso de ti"? Talvez você possa até relembrar de alguns momentos da tua vida que você tentou sobreviver sem Deus. Misericórdia. O vazio que dava naqueles momentos de angústias, quando você ousou empurrar a vida com a barriga, precisou às vezes entrar por cada uma, se meteu em cada confusão, e a casa só não caiu, filho, filha, só não caiu porque Deus te ama muito. Deus vive quebrando a barra para você, Deus vive dando jeitinho, porque Ele te ama. Te ama, te ama, te ama. Diga assim para Ele: se você reconhece que você tem fraquezas, se você reconhece que você é fraco sem Ele, se você reconhece que você é pecador, é pecadora, está aí no final do ano, está chegando no final do ano, e você sabe que às vezes você dá até algumas mancadas na fé, vamos dizer assim. Você às vezes extrapola, filho. Filho, às vezes você extrapola. Deixa o Senhor abraçar você agora, porque essa é a imagem que eu tenho de Jesus abraçado com você. Jesus abraçado com você. Eu preciso de ti, Senhor. Diga como se fosse no pé do ouvido dele.

0: Posso pedir para você agora uma coisa? Se você tem alguém do teu lado que talvez até você nem conheça essa pessoa direito, se puder, dê a mão para essa pessoa agora, para quem está do teu lado direito ou teu lado esquerdo. Segura nessa mão, porque nós somos filhos do mesmo Pai. Isso. Pode fechar o corredor assim. Eu peço para você agora só fechar os teus olhos. Você vai passar para essa pessoa agora essa unção. Os servos que estão na intercessão aqui, essa intercessão pode melhorar, né, servos? Vamos lá, vamos começar a trabalhar. Peço para você, segure nessa mão que está aí do teu lado. Enquanto os servos vão orando aqui, enquanto você vai recebendo de Deus a intercessão, a unção, só Deus sabe, filho. Só Deus sabe o que Satanás tem aprontado pro teu lado. Satanás tem uma sede de derrubar você, pelo amor de Deus. Satanás tem uma sede de derrubar você. O demônio está enxergando você há muito tempo. Se você está aqui na igreja, eu posso dizer isso. Deus, nesse momento, quer proteger você. E você parece uma criança dizendo: eu preciso de ti. Você já reparou? Você parece uma criança dizendo para Jesus: cuida de mim, Jesus. Me proteja, Senhor. Eu sou uma cabeça dura. Eu sou uma cabeça dura sem ti. Essa é a realidade que você está dizendo para o Senhor. Aperta um pouco essa mão que está do teu lado aí. Aperte aí um pouquinho. Eu preciso de ti, meu Senhor.
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0: É só isso que vem no nosso coração, Senhor.

0: Pode ser bem suave assim. Eu preciso.
1: Eu preciso de ti.
0: O Senhor me coloca uma senhora que está aqui. Essa senhora perdeu. Parece que você perdeu um pedaço de você. Desde que você perdeu aquela pessoa que você tanto amava. O Senhor me coloca uma mãe que perdeu. Eu não sei distinguir se é filho ou filha. Mas o Senhor me coloca uma mãe que perdeu a sua cria. Ah, mãe. Sabe, mãe? Quando você vai cantando "Eu preciso de ti", o Senhor me mostra assim um coração despedaçado. Mas o Senhor nesse momento parece que está preenchendo o vazio do seu coração. E o Senhor me dá até uma imagem de uma pessoa tão feliz ao lado dele. Tão feliz. Entrega, mãe. Entrega para o Senhor essa dor, esse sofrimento, essa falta de aceitação. O Senhor me coloca também, é o primeiro Natal. É o primeiro Natal que uma pessoa que vai passar sem a mãe. Dói na alma isso, né?
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3: Ô, amado de Deus, tudo que é bom dura pouco, né? É, o programa Jovem Coragem tá acabando, mas o padre não sai daqui, não vou sair daqui sem poder te dar uma bênção especial. Você que acompanhou o Jovem Coragem, as pregações aqui do padre Kleberson, nesse momento vai rezar junto comigo. Momento de oração.

Senhor Deus da vida, Deus da paz, Deus da esperança. Quantos filhos nesse momento me acompanhando no Jovem Coragem e necessitando dessa bênção, Senhor. Quantas pessoas foram tocadas com essa pregação. Por isso eu quero pedir, Senhor, que tudo aquilo que não provém de Ti, que caia por terra, e que esse Teu filho, essa Tua filha, que nesse momento foi tocado com essa palavra, possa dizer o Seu sim, possa colocar agora em prática. E que no próximo programa, Jovem Coragem, ele possa estar aqui para aprender ainda mais, Senhor, o conteúdo de fé. Eu traço o sinal da cruz e abençoo. Em nome do Pai, do Filho e do Espírito Santo. Amém. Muito obrigado a você que participou do programa Jovem Coragem. E é claro, um abraço do Padre Cleber, seu evangelista, e até a próxima, povo de Deus.

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Muitas vezes nossa vida é assim. Nós nos afastamos da presença de Deus. Muito alegre nós vamos curtir o mundo, nós vamos curtir essa vida. Nos afastamos da presença de Deus, nos afastamos da presença do Pai. Partimos atrás de um sonho. Porque muitas vezes, quando buscamos o pecado, quando nos afastamos da presença do Pai, muitas vezes estamos buscando um sonho, buscando um sonho de felicidade. Só que a gente se esquece que não é possível ser feliz sem estar com o Pai. Não é possível. Ninguém pode ser feliz sem Deus. Você sabe disso. Muitas vezes você tentou ser feliz sem Deus e não conseguiu. Você só quebrou a cara, porque não tem como. A gente só pode ser feliz com Deus. Por isso, o que a gente precisa fazer é confiar no seu amor e nos entregar a Ele. Portanto, se você está afastado de Deus, volta hoje, porque Ele te acolhe, Ele te acolhe, Ele te acolhe, Ele te acolhe. E talvez essa música seja a sua história, como um dia foi a minha. Preste atenção, muito alegre.

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1: 22 horas em ponto.
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0: hoje, 26 de setembro, um abençoado final de semana para você. Amanhã é o Domingo da Bíblia. Setembro é o mês da Bíblia por causa da comemoração de São Jerônimo, patrono dos estudos bíblicos. A festa dele é quarta-feira que vem, dia 30. Por nossa parte, nós promovemos o curso bíblico sobre o profeta Daniel, que vamos concluir segunda-feira que vem. No conjunto, nós tivemos uma excelente participação e eu quero crer que também um bom aproveitamento. Inspirados no amor de São Jerônimo à palavra de Deus e à sua dedicação durante 20 anos à tradução dos textos bíblicos para o latim popular, peçamos a Deus, por sua intercessão, que cresça no coração de cada um de nós o amor à palavra santa, o interesse pelo estudo da Bíblia e a intimidade com as abençoadas palavras de nossa fé. Estamos começando o nosso tempo de paz. E para iniciar bem o nosso encontro de hoje, busquemos as luzes do alto, peçamos a bênção de Deus e consagremos este sábado. Reze comigo. Eu te adoro, meu Deus, e te amo de todo o coração. Agradeço-te por me teres criado, feito cristão e conservado até hoje. Ofereço-te as ações deste dia. Faz que sejam todas segundo a tua santa vontade, para a maior glória tua. Preserva-me do pecado e de todo o mal. Esteja a tua graça sempre comigo e com todos os meus caros. Assim seja. Mensagem do Venerável Dom Antônio Lustosa. Aquelas almas santas que já têm a salvação assegurada devem, entretanto, acabar de pagar as dívidas que contraíram nesta terra para com a divina justiça. Algumas dessas almas são lembradas dos sufrágios de seus parentes e amigos. Sabemos que as pobres almas do purgatório já não podem trabalhar em proveito próprio. Nós, porém, podemos trabalhar por elas. Permite Deus que ofereçamos obras expiatórias e sufrágios em favor dessas santas almas. Oremos por nossos pais e nossos superiores, pelos nossos irmãos, pelos que porventura prejudicamos, pelos abandonados, por todos os fiéis, lembremo-nos de todos. E esta é a palavra que está iluminando este sábado. O Filho do Homem vai ser entregue nas mãos dos homens. Lucas 9, versículo 44.
1: Meu nome é Ana Maria. Moro aqui em Ibirapitanga, estado da Bahia. Recebo a mensagem, a meditação da Palavra de Deus desde o ano de 2020. Repasso para mais de 200 pessoas manualmente. Pela primeira vez estou fazendo o curso sobre o profeta Daniel. Também tenho repassado o material para mais 5 pessoas. Fico muito feliz em estar participando.
0: Olha, Ana Maria, felizes ficamos nós, sabendo que você está participando do curso bíblico e aproveitando. Segunda-feira a gente vai encerrar fazendo um resumão pelo canal do YouTube e mesmo quem não esteja participando do curso vai poder participar dessa síntese geral e vai poder aproveitar também desse estudo. Toda sexta-feira nosso programa contempla os ouvintes com brindes e presentes. Para participar, mande um zap para a gente, 81996448899. É só dizer o seu nome e a rádio que você está escutando agora, 81996448899.

0: São Jerônimo foi o tradutor da Bíblia do hebraico e grego para o latim. Ele é o patrono dos estudos bíblicos. O dia de São Jerônimo encerra as comemorações do mês da Bíblia. É o artigo do cardeal Orani João Tempesta, arcebispo metropolitano do Rio de Janeiro. São Jerônimo. São Jerônimo foi exegeta, ou seja, estudava e interpretava os textos sagrados. Nasceu na Dalmácia no ano de 342. Era conhecido como filósofo, teólogo, retórico, gramático, historiador, exegeta e foi declarado doutor da Igreja. São Jerônimo tinha uma célebre frase: ignorar as Escrituras é ignorar a Cristo. A Sagrada Escritura tem o seu fundamento em Jesus Cristo. Após a morte de seus pais e com a posse da herança, Jerônimo partiu em busca de realizar o seu desejo de se aprofundar nos estudos. Foi para Roma e aproveitou para visitar as catacumbas, onde contemplava as capelas e se esforçava para decifrar os escritos nos túmulos dos mártires. Durante a sua estadia em Roma, Jerônimo se converteu ao cristianismo, pois ainda não havia sido batizado. Após a sua conversão, ele iniciou os seus estudos teológicos e decidiu fazer uma peregrinação à Terra Santa. Optando por uma vida de penitência, contemplação e quietude, Jerônimo decide ir para o deserto e se estabelecer em Cálcida, com o intuito de optar por uma vida de eremita, ou seja, uma vida de oração e contemplação, retirado do meio da cidade. Jerônimo ordenou-se sacerdote no ano 379. Mais tarde foi apresentado pelo seu bispo ao Papa Damaso, como um exegeta e profundo conhecedor das linguagens bíblicas. O Papa o escolheu para ser seu secretário e lhe deu a incumbência de revisar uma tradução dos quatro evangelhos em latim. Ele concluiu esse trabalho e ainda acrescentou uma versão dos Salmos, traduzida do grego. Após a morte do Papa, Jerônimo foi para Belém, na Terra Santa, onde teve contato com a versão hebraica da Sagrada Escritura, que compunha o Antigo Testamento. Ele se interessou pelo texto e começou a trabalhar em sua revisão. Esse trabalho levou uns 15 anos. A tradução dos textos bíblicos do hebraico para a língua latina ficou conhecida como Vulgata, ou seja, língua vulgar, o comum. Jerônimo faleceu no ano 419. Que possamos nutrir o mesmo amor pelas Sagradas Escrituras que São Jerônimo tinha.
1: Participação.
0: A Bíblia, a catequese, a missão, tudo nos aponta para uma pessoa: Deus que se fez humano em Jesus de Nazaré, o homem.

0: Sua palavra, sua igreja, o sacramento de sua presença, tudo que aqui ele deixou não passou e vai sempre existir. E já estamos nos preparando para receber na próxima segunda-feira uma nova rádio parceira na transmissão do nosso programa Tempo de Paz. Rádio Líder 87,9 FM, na cidade de São Francisco do Piauí. E o nosso curso bíblico sobre o profeta Daniel vai deixar saudades. Nós temos hoje a 9ª aula. Segunda-feira teremos a 10ª e última. E eu vou aproveitar a última aula para fazer um resumão de todo o curso, uma síntese em 10 pontos. Então salve aí na sua agenda, segunda-feira, 8 da noite, no meu canal do YouTube. Para maior participação no programa, nós criamos grupos de ouvintes no WhatsApp. Na hora do programa, o grupo está aberto para sua participação. Quer participar nos nossos grupos de ouvintes? Então entre em contato pelo WhatsApp 81 99644899.
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2: 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Gostaria muito de ser sorteado.
3: Padre João Carlos, sua benção. Eu sou a Maria Luísa, de Cruzeiro do Sul, no Acre. Eu ouço o seu programa pela Rádio Verdes Floresta.
4: Padre João Carlos, meu nome é Adelson Thiago. Eu escuto o senhor na Rádio Olinda.
5: Padre João Carlos, aqui é o Epps de Areia Branca, Rio Grande do Norte. Estou escutando todos os dias a Rádio Almas na FM Ilha do Sal, 87.
6: Meu nome é Maria do Livramento de Jesus, moro no bairro do Janga, em Paulista, e escuto seu programa pela Rádio Recife.
7: Me chamo Charles Bredoff Santos. Eu escuto o programa Tempo de Paz pela Rádio Boa Nova, no estado de São Paulo, em Santos.
0: E muito obrigado pela participação de vocês aqui no programa e parabéns às emissoras de vocês pelo dia de hoje, o Dia Nacional do Rádio. Toda sexta-feira, nosso programa Tempo de Paz contempla os ouvintes com brindes e presentes. Então diga o seu nome e o nome da rádio que você está escutando pelo WhatsApp 81 99644899. E está quase terminando este mês de setembro, mês da Bíblia. Eu pergunto, esse mês de setembro foi de fato para você um mês de maior atenção e de estudo da Bíblia? Enquanto você providencia sua participação, a gente vai para um breve intervalo, mas volta já.
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5: Nós estamos terminando a última semana completa desse mês de setembro, um mês dedicado à Palavra de Deus. Nesse ano, toda a Igreja do Brasil se dedicou ao estudo do livro do profeta Daniel. Bom, nossa conversa hoje é sobre esse mês da Bíblia. Esse mês da Bíblia foi para você um mês de maior interesse e estudo da Palavra de Deus?
0: Você tem uma linha direta com a nossa produção. Salve aí o zap do nosso programa Tempo de Paz, 81-9964-4899. É o número para a sua participação, 81-9964-4899.
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5: E então, esse mês de setembro, mês da Bíblia, foi de fato o mês de maior interesse e empenho de sua parte para o estudo da Palavra de Deus? Muita gente respondendo através de mensagens. Vamos conferir. Alcino Luiz, da cidade de Jaru, em Rondônia. Eu sou católico por tradição, com 78 anos. Confesso, entendi melhor a caminhada que preciso fazer para viver com mais alegria. Que Deus nos conceda essa graça. Muito obrigado, Alcino Luiz, de Jaru, em Rondônia. Rilma de Jaboatão, aproveitei o mês da Bíblia para me aproximar mais da Palavra de Deus. É só agradecimento, que Deus abençoe e ilumine sempre. Muito obrigado, Rilma de Jaboatão. Priscila do Barro, no Recife, esse mês me fez perceber o quanto ainda preciso dedicar mais tempo ao estudo da Bíblia, mas já dei passos importantes para me aproximar mais da Palavra. Muito obrigado, Priscila, do Recife.
6: Padre João Carlos, meu nome é Maria das Graças do Nascimento, sou de Salgueiro, Pernambuco, lhe escuto pela Rádio Asa Branca de Salgueiro. E aqui em Salgueiro tem, quem está estudando o livro de Daniel, é lá na Catedral do Santuário Nossa Senhora Perpétua do Socorro. Começou a semana passada e vai terminar na próxima semana. Eu não estou participando porque é distante. E eu já sou de idade, não posso estar andando por aí à toa.
5: Ô Maria das Graças, muito obrigado por sua audiência aí na Rádio Asa Branca. E obrigado pela informação. Aí na Diocese estão estudando o livro de Daniel. Muito obrigado. Me diga aí, o mês de setembro foi valioso, foi de crescimento, foi de compromisso com o estudo da Palavra de Deus?
7: Olá, Padre João Carlos. Eu sou Conceição de Maria, daqui de Teresina. Sim, de fato, foi muito bom esse mês de setembro. Eu acompanhei os estudos, né, da Bíblia e foi muito gratificante. Foi a primeira vez participando do programa no YouTube, gostei muito e espero o próximo acompanhar também. Um abraço a todos que faz a rádio, tá? Tudo de bom.
5: Muito obrigado, Conceição, em Teresina, do Piauí. Pela primeira vez acompanhou o curso bíblico e o fez pelo YouTube e gostou muito.
8: Oi, Padre João Carlos, que é auxiliar.

0: Adoro, Rabelo de Fortaleza. Escuto o Tempo de Paz pela Rádio Dom Bosco. E o mês de setembro para mim foi só de graça, de bênçãos, né? Muito obrigada, gratidão mesmo pelo todo o conteúdo que você me enviou, a meditação, a palavra, o curso, foi maravilhoso, foi um mês de muita graça.
1: Muito obrigado, Auxiliadora de Fortaleza. Aproveitou bem a meditação da Palavra do Senhor e o curso bíblico.
2: Sou Marluce Soares, de Fortaleza. Assisto o programa do Padre pela João Bosco. Foi muito interessante, a ver, para mim, muito satisfatório, né? É muito bom quando a gente estuda um livro da Bíblia, né? Através desse livro desse mês que foi estudado, né? Foi muito bom, muito mesmo.
1: Muito obrigado, Marluce, também da capital cearense.
3: Ângela, aqui de Fortaleza. Sim, esse mês de setembro, de fato, sempre é o mês onde eu dou mais atenção à palavra. Procuro ler mais, fora a meditação diária, né? Eu procuro ler mais, tento acompanhar junto com o Senhor. Então, esse mês foi bem aproveitado, porque a gente teve palestra, a gente teve pregação, né? A gente passou o mês também falando sobre a palavra de Deus, formando um grupo com os jovens da Crisma. Então foi mesmo um mês em que a gente de fato voltou-se para a palavra de Deus.
1: Muito obrigado, Ângela, e parabéns por ter feito desse mês de setembro um tempo forte de contato e estudo com a Palavra de Deus. Parabéns também pelo seu trabalho bíblico junto aos jovens da Crisma.
4: Olá, padre, que é a Zilda de São Paulo, capital. Padre, eu acompanho todo dia o senhor, né? Mas às vezes não dá para acompanhar, porque eu tenho que levantar muito cedo para ir médico. E esse mês foi um mês que eu tive muitos retornos de médico e não deu para ouvir bem muito a palavra, mas todos os dias, né? Eu acompanho. Tá bom? Um abraço. Me perdoe que às vezes não dá, né? É muito, São Paulo é muito, muita correria.
1: Muito obrigado, Zilda, de São Paulo. Teve um mês muito trabalhoso, de muitos empenhos, e não pôde acompanhar tudo de perto, mas está sempre ligadinha com a gente.
5: Padre João Carlos, Jurandir, aqui de Sertânia, Pernambuco. Padre João Carlos, esse mês de setembro, passei um mês feliz. Era porque era sozinho, né? Não tinha ninguém para ajudar, né? Que eu sou quase analfabeto também, né? Mas passo muito feliz. Rezo o texto todos os dias e também a meditação todos os dias. É dois textos que rezo, de manhã e à noite, né? Peço a Deus para aprender e interpretar também, né? Que eu já estou lendo bem, mas sinto aquele prazer na vida de ler o Evangelho, escutar também, né? Aí é minha alegria todos os dias. O meu remédio é a palavra de Deus, de dia e de noite.
1: Muito obrigado, Jurandir de Serrita, Pernambuco. Mesmo com dificuldades, fiel à palavra e à oração. Deus o abençoe.
6: Olá, Padre João Carlos. Aqui quem fala é Jusilei de Freitas, de Juazeiro do Norte. Assisto o seu programa pela Rádio Padre Cícero. Não perco. E coloco minha água sempre para benzer, para abençoar, né? E esse mês foi bom, né? Graças a Deus. Eu leio a Bíblia. Gosto de ler, mas não entendo muito, né? Tem umas que eu até entendo, né? Mas outras não. E continuo lendo a Bíblia, né? Porque não é só no mês de setembro que a gente deve se dedicar à Bíblia, né? À palavra de Deus. É todos os dias.
1: Muito obrigado, Jusileide de Juazeiro, fazendo esforço para ler a Bíblia e continuar a ler mesmo depois do mês da Bíblia.
7: Olá, Padre João Carlos. Meu nome é Vanete, eu falo da Praia Grande, ouço o seu programa pela Rádio Boa Nova. E esse mês da Bíblia, para mim, foi um mês muito, muito proveitoso. Eu falo proveitoso porque tudo aquilo que a gente tem conhecimento das coisas de Deus é uma maneira maravilhosa de aproveitar, né? O que Deus dá de graça para cada um de nós, que é a palavra de Deus. E eu consegui ler todo o livro da Carta aos Romanos e já estou lendo já a 1 Coríntios. E assim, foi a primeira vez que eu decidi a começar a rezar, a ler um livro e terminar, né? Eu sempre leio a palavra de Deus todos os dias, porém eu pego e eu vou em qualquer um livro assim, eu abro e eu começo lendo um ou dois capítulos, mas esse eu li todo. Então, para mim foi importante essa decisão de começar, terminar. E Deus abençoe e um abraço a todos.
1: Muito obrigado, Vanete de Praia Grande, São Paulo. Fez a experiência de ler o livro da Carta de Paulo aos Romanos todinha. Não somente ler salpicado assim, mas ler ela por inteiro. E fez uma bela experiência.
8: Olá, Padre João Carlos e equipe AMA. Então, me chamo Bruno, sou da Paróquia Cristo Rei da Arquidiocese do Rio de Janeiro. E foi bastante interessante esse mês da Bíblia, né? Vou ser sincero que eu não li muito a Bíblia, mas em alguns momentos eu tive que ler, pois eu, como participante do Terço dos Homens e um dos coordenadores do Terço dos Homens, tive que estudar, né, a Carta de São Paulo aos Romanos, alguns versículos para apresentarmos na Feira Bíblica. Então foi uma experiência muito interessante que o nosso padre, o padre Niraldo, junto com o padre Carlos Henrique, né, organizaram isso para a paróquia, né? A Feira Bíblica não ficou somente para a catequese infantil, mas sim para todas as pastorais. Então nós tivemos que estudar, né, e apresentar, né, um trabalho, um teatro, né? Foi várias ideias que surgiram e a Feira Bíblica foi muito boa. Esse foi o nosso mês de setembro aqui na paróquia Cristo Rei em Vaz Lobo.
1: Muito obrigado, Bruno, do Rio de Janeiro, nos contando uma bela experiência da Feira Bíblica em que ele teve que participar como um dos coordenadores do Terço dos Homens, falando da Carta de Paulo aos Romanos.
9: Meu nome é Sérgio. Esse mês, sim. Esse mês, mês da Bíblia. Todos os dias eu li o Evangelho do dia. Participei também do curso bíblico ministrado pelo Padre João Carlos.
1: Muito obrigado, Sérgio, de Cônego Marinho, Minas Gerais. Acompanhou bem a meditação e fez o curso bíblico conosco. O mundo necessita de profetas. Profetas para anunciar a justiça e a verdade. Vamos cantar Profetas.

0: Cada cristão aprende de Cristo a viver iluminado por Deus e a iluminar o mundo com a sua palavra, a sua graça e a sua luz. Para você participar dos presentes da semana, mande um zap para a gente agora mesmo, dizendo o seu nome, o nome da rádio que você está escutando agora. Grave ou mande uma mensagem para o WhatsApp do programa 81996444899. O Filho do Homem vai ser entregue nas mãos dos homens. Lucas 9, versículo 49. Palavra que vamos meditar no próximo bloco. Por favor, prepare algo para a bênção. A gente volta já.
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0: Filho do Homem vai ser entregue nas mãos dos homens. Vamos abrir o livro da Palavra de Deus, hoje em Lucas capítulo 9. Naquele tempo, todos estavam admirados com todas as coisas que Jesus fazia. Então Jesus disse a seus discípulos: prestai bem atenção às palavras que eu vou dizer. Os discípulos não compreenderam o que Jesus dizia. O sentido lhes ficava escondido, de modo que não podiam entender, e eles tinham medo de fazer perguntas sobre o assunto. Palavra da Salvação. O Filho do Homem vai ser entregue nas mãos dos homens. Lucas 9, versículo 44. Todos estavam admirados com todas as coisas que Jesus fazia, mas não entendiam o que Jesus dizia. Notaram? Admirados com o que ele fazia, mas nem tudo que ele dizia chegavam a compreender. E ele foi claro: prestem atenção às palavras que eu vou dizer. O Filho do Homem vai ser entregue nas mãos dos homens. Aí é que eles não entenderam mesmo, não pegaram o sentido dessa palavra e até mesmo tinham medo de fazer perguntas sobre isso. Pela insistência de Jesus, o que ele estava dizendo é muito importante para que ele seja compreendido. O Filho do Homem vai ser entregue nas mãos dos homens. Quem é o Filho do Homem? Jesus, ele mesmo. Ele gostava de se anunciar assim, com essa expressão, o Filho do Homem. Essa expressão ocorre no livro do profeta Ezequiel. Era assim que o profeta era chamado por Javé, o Senhor Deus, Filho do Homem. Chamar-se a si mesmo de Filho do Homem, com certeza, para Jesus, era uma forma de sublinhar a sua encarnação, a sua condição humana. As pessoas estavam admiradas com aqueles sinais que mostravam a sua ligação com Deus, a sua participação no poder divino, a multiplicação dos pães do deserto, a tempestade acalmada no lago, a cura do cego de Jericó, a ressurreição de Lázaro. Esses são sinais de grandeza, de poder, reflexos de sua condição divina. Mas ele assumiu a nossa condição humana, encarnou-se. Nessa condição, será perseguido, condenado, executado. Agora, é claro, isso não podia passar pela cabeça dos discípulos. Pedro mesmo uma vez falou com Jesus, dando-lhe conselho para que ele não insistisse com essa conversa de ser perseguido e morto. Deus o livraria de qualquer coisa. Veja você, isso tem repercussão no modo como nós compreendemos Jesus. Jesus é Deus, mas de verdade fez-se gente, humano. E quando chegasse a hora da paixão, ele não iria fugir, evadir-se pela força do seu poder divino. Não nos esqueçamos, ao olhar para Jesus, que ele assumiu de verdade a condição humana no seio da Virgem Maria e em nossa história. Apliquemos também essa compreensão à nossa vida. Mesmo sendo elevados à condição de filhos de Deus, ainda continuamos humanos, sujeitos às doenças, às contrariedades e à morte. Às vezes, queremos escapar de nossa precariedade humana. Há quem até cobre de Deus que o livre de um grande sofrimento, de uma doença perigosa, de uma complicação. Claro que Deus pode nos livrar, pode nos libertar. Mas não podemos nos esquecer que essa nossa vida humana é o palco de nossa história de amor e fidelidade ao nosso Deus. Pensemos bem, é aqui, na precariedade de nossa vida, que experimentamos e vivemos a nossa condição de filhos de Deus. Um dia, na eternidade, a nossa condição de filhos de Deus será plenamente revelada. Vamos guardar a mensagem. Não podia passar pela cabeça dos discípulos que Jesus passaria por tantos sofrimentos e por uma morte cruel. Jesus os preveniu repetidas vezes que ele seria entregue nas mãos dos homens. Mesmo sendo Deus, Jesus fez-se humano de verdade, assumindo também o sofrimento, a traição e a morte como parte do seu caminho. Nós, em nossa condição humana, às vezes somos tentados a não aceitar os sofrimentos e as contrariedades que as nossas limitações humanas nos impõem. A encarnação de Jesus foi de verdade, por opção dele e do Pai. Assim, ele santificou o nosso caminho humano. Com todos os seus limites, a nossa vida humana é o nosso caminho de santificação e de realização da vontade de Deus. o Filho do Homem vai ser entregue nas mãos dos homens. Lucas 9, versículo 44. Cinco segundos para você falar com Deus. Senhor Jesus, que no meio de nossas dificuldades e problemas, de nossa fragilidade diante da doença, do sofrimento, expressemos com fidelidade o amor ao Senhor nosso Deus e Pai. Com a Tua humanidade, santificaste o nosso caminho humano. Com a Tua paixão, encheste de sentido o percurso de nossos sofrimentos. Abriste um caminho para a vida, passando pela morte. Tu, Senhor, és o caminho, a verdade, a vida. Seja bendito o Teu santo nome, hoje e sempre. Amém. E agora, por favor, incline um pouco a sua cabeça para receber a bênção. O Senhor te abençoe e te guarde. O Senhor tenha misericórdia de ti. O Senhor te dê saúde e paz. E te abençoe o Deus Todo-Poderoso, Pai e Filho e Espírito Santo. Amém. Vamos viver a palavra. O mês de setembro está praticamente terminando. Hora de avaliação. Nesse mês dedicado ao estudo da palavra de Deus, você conseguiu dedicar algum tempo ao estudo da palavra? Anote a resposta no seu caderno espiritual. E agora vamos abençoar a água. Por favor, apresente aí a sua água para a bênção.
5: Eu te peço desta água que tu tens, és água viva, meu Senhor.
0: Senhor misericordioso, no batismo fomos lavados pela água e pelo Espírito Santo. Começamos ali a vida nova da graça, da comunhão contigo, do grande dom de sermos teus filhos e sermos irmãos. Nós te pedimos, Senhor, que esta água, pela bênção do Espírito Santo, nos ajude a fazer memória do nosso batismo e de todos os bens com que nos cumulas. Abençoa, Senhor, esta água. Em nome do Pai, e do Filho, e do Espírito Santo. Amém. E agora vamos beber um pouco desta água sobre a qual foi invocado o nome do Senhor.

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2: No Monte Carmelo, 850 anos antes de Cristo, o profeta Elias deixou-se conduzir por Deus. 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
4: 22 horas e 56 minutos.
5: E confira agora a lista dos ouvintes contemplados com brindes e presentes nesta semana. Nesta semana, o brinde é o livrinho do Santo Rosário, que será muito útil para o próximo mês de outubro, que é o mês de rezarmos juntos o Terço Mariano, o mês do Rosário. Vão receber esse brinde Simone Pedreira Rocha Bastos, da cidade de Barra do Choça, na Bahia, ouvinte da rádio Amanhecer. Maria da Soledade Veloso, da cidade de Oeiras, no Piauí, ouvinte da rádio Cristo Rei FM. Antônio Glebson Nascimento, da cidade de Bananeiras, na Paraíba, ouvinte da rádio Integração FM. Antônia Nascimento Oliveira, de Janguruçu, em Fortaleza, ouvinte da FM Dom Bosco. Carlos Henrique, da cidade de Santa Margarida, em Minas Gerais, ouvinte da rádio Mineirinha FM. Rosimar Fernandes, de Carnaubal, no Rio Grande do Norte, ouvinte da rádio Luta FM. Clara Emanuela Teixeira, da cidade de Itapipoca, no Ceará, ouvinte da rádio Esperança FM. Natália Mendes Neri Fortini, de Barra Mansa, no Rio de Janeiro, ouvinte do programa pelo Spotify. E todo mundo já está informado. No YouTube nos encontramos semanalmente na Segunda Bíblica, às 8 da noite, estudando o livro do Apocalipse. Nesse momento, o curso está em pausa, porque estamos no curso bíblico sobre o profeta Daniel, todas as noites até a próxima segunda-feira. Quinta-feira, dia eucarístico, temos a Santa Missa às 11 horas pelo rádio e pelo YouTube, celebrada na Basílica Salesiana do Sagrado Coração de Jesus, no Recife. E todos os dias, o Terço Mariano em Rede, com diversas emissoras, às 18 horas, e a Noite de Paz, programação religiosa das 10 às 6 da manhã, à disposição das emissoras. Bendigamos a Deus pelo encontro de hoje. Obrigado, Senhor, pois Teu é o reino, o poder e a glória para sempre. Um bom final de semana e até segunda-feira, se Deus quiser.
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15: Deus abençoe você e toda a sua família. Que alegria estar aqui com você, começando mais um programa Eu Seguirei. Eu tenho certeza de que Deus vai falar muito ao seu coração através deste programa. Olha, se você pode, eu já quero convidar você a pegar a sua Bíblia, porque hoje nós vamos meditar a palavra de Deus. A palavra de Deus é o nosso alimento, a palavra de Deus que é o nosso sustento. Eu tenho certeza que essa palavra vai mover seu coração. Olha, aqui você vai ouvir a palavra de Deus, aqui você vai poder cantar. São minutos que ficaremos juntos, onde você vai fazer uma experiência com Deus. Lembrando que tudo que você ouvir aqui, depois fica registrado no meu canal do YouTube, Frei Gilson / Som do Monte, no meu Instagram, no meu Facebook, todos com o mesmo nome, Frei Gilson / Som do Monte, para que você possa também compartilhar essa palavra com os seus amigos, tá bom? Então, vamos escutar a palavra de Deus.
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15: Lembra-te do teu Criador. O mundo de hoje tem se esquecido que Deus é o nosso Criador. Às vezes as pessoas têm a noção de que Deus, até entende assim, ah, Deus é o Criador, fez o céu e fez a terra, Deus fez o céu, Deus fez a terra, Deus fez o primeiro homem, Deus fez Adão e Eva. Tem muita gente que até chega a esta compreensão. Deus fez Adão e Eva, Deus criou o sol, Deus criou a lua, Deus criou as estrelas, Deus criou o mar. Mas às vezes não tem a compreensão de que Deus criou você. Porque tem muita gente que acha, não, eu vim dos meus pais. Ok, mas quem te criou? Eu quero já começar lendo com você o Catecismo da Igreja Católica, no parágrafo 366. Olha que interessante. A Igreja ensina que cada alma é espiritual, é diretamente criada por Deus. Então, quem criou sua alma? Em relação ao seu corpo, os teus pais, os meus pais, colaboraram. Mas quem criou a alma? Está aqui. A Igreja ensina que cada alma espiritual é diretamente criada por Deus, não é produzida pelos pais e é imortal. Ela não perece no momento da sua separação do corpo na morte e se unirá novamente ao corpo na ressurreição final. Olha que bonito. Não produzida pelos pais. Então não foram os teus pais que criaram a sua alma. Quem criou a sua alma foi Deus. Em relação ao seu corpo, os teus pais colaboraram. Mas não foi os seus pais ou os meus pais que formaram os meus pés, que formaram os meus olhos, que formaram o meu coração, que formaram o meu rosto, que me desenharam. Foi Deus quem me criou. Os pais colaboraram na realidade corpo, e a alma não é produzida pelos pais, é diretamente criada por Deus. Em nome do Pai, do Filho e do Espírito Santo. Amém. Eclesiastes capítulo 11, versículo de 9 a capítulo 12, versículo 8. Alegra-te, jovem, na tua adolescência, que teu coração repouse no bem nos dias de tua juventude. segue as aspirações do teu coração e os desejos dos teus olhos. Fica sabendo, porém, que tudo isso Deus te pedirá contas. Tira a tristeza do teu coração e afasta a malícia do teu corpo, pois a adolescência e a juventude são vaidade. Lembra-te do teu Criador nos dias da juventude, antes que venham os dias da desgraça e cheguem os anos dos quais dirás: não sinto prazer neles. Antes que obscureçam o sol, a lua, a lua e as estrelas e voltem as nuvens depois da chuva, quando os guardas da casa começarem a tremer e se curvarem os homens robustos, quando as poucas mulheres cessarem de moer e ficarem turvas as vistas das que olham pelas janelas, e se fecharem as portas que dão para a rua, quando enfraquecer o ruído do moinho, e os homens se levantarem ao canto dos pássaros, e silenciarem as vozes das canções, e houver medo das alturas e sobressalto no caminho, enquanto a amendoeira floresce, o gafanhoto se arrasta e a alcaparra perde o seu gosto, porque o homem se caminha para a morada eterna e os que choram já rondam pelas ruas. Antes que se rompam o cordão de prata e se despedace a taça de ouro, a jarra se parta na fonte, a rondana se arrebente no poço, antes que volte o pó à terra de onde veio e o sopro de vida volte a Deus que o concedeu. Vaidade das vaidades, diz o Eclesiastes, tudo é vaidade. Palavra do Senhor. Eclesiastes 11, versículo, ou melhor, capítulo 12, Eclesiastes 12, versículo 1, lembra-te do teu Criador. Por isso que eu comecei falando disso. Lembra-te do teu Criador. Comecei lendo o Catecismo da Igreja Católica, onde ficou claro que o Criador direto da minha alma foi Deus. São Gregório Taumaturgo diz assim: para os homens que jazem sobre a terra, há uma única salvação, que as suas almas reconheçam e se elevem ao voo até o único por quem foram trazidas à existência. Olha que pensamento bonito. Para os homens que jazem sobre a terra, há uma única salvação, que as suas almas reconheçam e se elevem em voo até o único por quem foram trazidas à existência. Você veio à existência porque Deus te criou. Li o Catecismo da Igreja Católica para ficar claro para mim e para você. Quem criou a minha alma foi Deus. E veja, se não existe alma no seu corpo, você está morto. Sem alma, você está morto. O que dá vida ao nosso corpo é a alma. Então, quem te trouxe à existência é Deus. O que dá vida a nós é a gente reconhecer e nos voltar para aquele que nos trouxe à existência. Abra sua Bíblia em Atos dos Apóstolos, capítulo 17, versículo 28. Porque é nele que temos a vida, o movimento e o ser. Como até alguns dos nossos poetas disseram, nós somos também de sua raça. Que bonito. Deus me trouxe à existência. Deus me trouxe à existência. Pai, Filho, Espírito Santo. Amém.
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15: Resposta a essa palavra, eu quero convidar você agora a cantar comigo.
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2: O programa de hoje está bom demais e eu quero lembrar você, se você quiser ouvir mais pregações, mais meditação da palavra, basta você me acompanhar no meu canal do YouTube, Frei Gilson / Som do Monte, no meu Instagram, no meu Facebook, no meu TikTok, e lá você vai encontrar muito mais palavra de Deus para você.
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2: Nós vamos terminar este programa rezando. Eu quero clamar agora por você, quero clamar pela sua família. Senhor Deus, libera agora o teu Espírito Santo sobre cada pessoa que acompanha este programa. Vem, Espírito Santo, enche todos os que estão acompanhando este programa agora. Libera, Senhor, para esta pessoa o que ela mais precisa, para o corpo e para a alma. Libera, Senhor, curas e libertações em nome de Jesus para esta pessoa que assiste, que acompanha, que escuta e para toda a sua família. Eu clamo a tua poderosa bênção. Visita agora com bênção de proteção. A bênção que só o Senhor pode dar. Abençoe-vos o Deus Todo-Poderoso, Pai e Filho e Espírito Santo. Amém.
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Tem vezes que a nossa vida se agita. Tem vezes que são muitas tempestades. Mas mesmo na tempestade, você deve louvar a Deus. Mesmo na tempestade, você deve louvar a Deus. Deus não te abandonou no meio da tempestade, não, não, não. Mesmo quando você perde alguém que você ama, você deve louvar a Deus. Ou seja, eu não deixo de louvar, porque uma coisa ruim aconteceu. Não é que você louva a Deus pela dificuldade. Não é que você louva a Deus, eu te louvo porque eu estou desempregado, não. Eu te louvo porque eu estou doente, não. Mas mesmo na tempestade eu te louvo. Mesmo que se agite um mar, eu te louvo. Você está entendendo? Ou seja, nada faz você parar de louvar. E deixa eu falar uma coisa para você muito importante. Você pode perder muitas coisas. Você pode perder um emprego. Você pode perder saúde. Você pode perder pessoas. Mas você não perde Jesus. As coisas passam. As pessoas passam. Mas Jesus permanece. E por isso nós estamos cantando: pois somente eu tenho a Ti. Tu és a minha herança. Eu te louvo em verdade, Jesus. Convido você a cantar comigo mais uma vez essa canção. E que você louve. E que você louve. Neste momento mais difícil que você está vivendo da sua vida, talvez. Que você louve. Neste momento mais difícil que você está vivendo da sua vida, talvez.

muitas pessoas agora estão louvando em verdade. O Senhor me mostra libertações acontecendo agora. Pessoas que estão soltando um choro nesta hora. Está havendo libertação na sua alma. Por quê? Porque você começou a louvar. Porque você começou a louvar mesmo diante da tempestade. E quando você louva diante das tempestades, há libertação. Eu me lembro agora quando Pedro, ou melhor, quando Paulo e Silas louvavam na prisão. Louvavam na prisão, louvavam na dificuldade. E o Senhor os libertou. Porque quando você louva, Deus te liberta. Quando você louva, Deus te transforma. Liberta agora, liberta agora. Liberta um grande louvor ao Senhor nesta hora.

Chegamos à noite deste sábado e encerramos esta semana debaixo da graça de Deus e queremos rezar com o salmista. Eu tranquilo vou deitar-me e na paz logo adormeço, pois só vós, ó Senhor Deus, dais segurança à minha vida. Que esta frase do Salmo 4, versículo 9, seja uma certeza à nossa vida. Que possamos dormir na paz do Senhor e acordarmos amanhã na segurança da vida para celebrarmos o dia da ressurreição. Iniciemos em nome do Pai, e do Filho, e do Espírito Santo. Amém. Anjo da guarda, minha doce companhia, não me desampare nem de noite nem de dia, até que me entregues nos braços da Virgem Maria. Sob a proteção de nosso anjo da guarda, ao encerrar os trabalhos deste dia e desta semana, ouçamos a palavra de Deus. Leitura da carta de São Tiago, capítulo 3, versículos de 13 a 15. Quem dentre vós é sábio e inteligente? Mostre, por seu bom procedimento, que ele age com a mansidão que vem da sabedoria. Mas se formais no coração amargo ciúme e rivalidade, não vos glorieis disso, mas deixai de mentir contra a verdade. Essa não é a sabedoria que vem do alto, ao contrário, é terrena, egoísta, diabólica. Palavra do Senhor. Graças a Deus. Na vida de fé, precisamos nos esforçar em cultivar a mansidão. Por isso sempre rezamos: Jesus, manso e humilde de coração, fazei o nosso coração semelhante ao vosso. Pela mansidão, nós sabemos que encontramos o caminho da salvação. Mas agora, viver na vida com um coração cheio de amargo ciúme, de rivalidades, de invejas, isto corrói e destrói o ser humano. Às vezes a pessoa, ela se ilude pensando que viver na rivalidade, que viver nos ciúmes, isto vai lhe ajudar a crescer. Pelo contrário, isto destrói a alma humana. Nós precisamos combater todas as rivalidades e vejam que nos trabalhos que fazemos, que nas nossas famílias, nas nossas amizades, às vezes nos enchemos de rivalidades, ou mesmo de invejas, de ciúmes. O que é o ciúme, senão uma tristeza que temos dentro de nós? O que é a inveja, senão essa tristeza de que nós não temos o que o outro tem? E nós queremos, então, conquistar e estamos dispostos a destruir a outra pessoa para conquistar aquilo que nós não temos e que às vezes nem vamos ter, porque Deus não quer. Assim, sejamos nós homens, mulheres que buscam a mansidão. E esta mansidão é Jesus quem nos ensina o caminho. Não vamos querer uma mansidão do meu jeito, achando que às vezes eu tenho que fazer justiça, eu não levo desaforo para casa, e aí eu digo assim, não, eu vou ser manso do meu jeito. É do jeito de Jesus. E assim temos que olhar para o alto da cruz e ver que Jesus disse, Pai, perdoa-lhes, eles não sabem o que fazem. O que Jesus nos ensina é o caminho do perdão, o caminho da mansidão. Todo o resto é o caminho diabólico, é o caminho terreno, é o caminho do egoísmo, nas palavras de São Tiago, no versículo 15. Não sejamos deste caminho, mas sejamos do caminho de Jesus, do caminho da salvação. Façamos agora o nosso exame de consciência. Disse Jesus, amai-vos uns aos outros, como eu vos amei. Tenho amado meus irmãos como Jesus nos ensinou? Ou tenho trazido ciúmes, rivalidades, invejas, egoísmo, apego terreno na minha vida?

Neste sábado, unidos na alegria que vem de Jesus e inspirados na promessa de Nossa Senhora, a Santa Matilde, rezemos as três Ave-Marias pedindo a perseverança final até o último dia de nossas vidas e que Maria, nossa mãe, nos livre de cair em pecado mortal. Pelo poder que o Pai Eterno te concedeu, ó Maria, rezemos. Ave Maria, cheia de graça, o Senhor é convosco. Bendita sois vós entre as mulheres, e bendito é o fruto do vosso ventre, Jesus. Santa Maria, Mãe de Deus, rogai por nós, pecadores, agora e na hora de nossa morte. Amém. Pela sabedoria que Deus Filho te concedeu, rezemos. Ave Maria, cheia de graça, o Senhor é convosco. Bendita sois vós entre as mulheres, e bendito é o fruto do vosso ventre, Jesus. Santa Maria, Mãe de Deus, rogai por nós, pecadores, agora e na hora de nossa morte. Amém. Pelo amor que o Espírito Santo te concedeu, rezemos. Ave Maria, cheia de graça, o Senhor é convosco. Bendita sois vós entre as mulheres, e bendito é o fruto do vosso ventre, Jesus. Santa Maria, Mãe de Deus, rogai por nós, pecadores, agora e na hora de nossa morte. Amém. Por vossa conceição imaculada, ó Maria, purificai nosso corpo e santificai nossa alma. Oremos. Ó Deus, que iluminais a noite e fazeis brilhar a luz depois das trevas, concedei-nos passar esta noite livres do tentador e, ao raiar um novo dia, dar-vos graças em vossa presença. Isto vos pedimos por Cristo nosso Senhor. Amém. O Senhor esteja convosco. Ele está no meio de nós. A nossa proteção está no nome do Senhor, que fez o céu e a terra. O Senhor Jesus Cristo esteja contigo para te proteger. Esteja à tua frente para te conduzir e atrás de ti para te guardar. Olhe por ti, te conserve e te abençoe nesta noite. Amém. E a bênção de Deus Todo-Poderoso, Pai e Filho e Espírito Santo, desça sobre vós e permaneça para sempre. Amém. Com Deus me deito, com Deus me levanto, com a graça divina do Espírito Santo. Abençoada noite a você e sua família.

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1: 23 horas e 37 minutos.
2: Em nome do Pai, do Filho e do Espírito Santo.
3: Amém.
2: Pai nosso, que estais nos céus, santificado seja o vosso nome. Venha a nós o vosso reino. Seja feita a vossa vontade, assim na terra como no céu. O pão nosso de cada dia nos dai hoje. Perdoai-nos as nossas ofensas, assim como nós perdoamos a quem nos tem ofendido. E não nos deixeis cair em tentação, mas livrai-nos do mal. Amém.
4: Ave Maria, cheia de graça, o Senhor é convosco. Bendita sois vós entre as mulheres. Bendito é o fruto do vosso ventre, Jesus. Santa Maria, Mãe de Deus, rogai por nós, pecadores, agora e na hora de nossa morte. Amém.
5: Professemos a nossa fé.
6: Creio em Deus, Pai Todo-Poderoso, Criador do céu e da terra, e em Jesus Cristo, seu único Filho, nosso Senhor, que foi concebido pelo poder do Espírito Santo, nasceu da Virgem Maria, padeceu sob Pôncio Pilatos, foi crucificado, morto e sepultado, desceu à mansão dos mortos, ressuscitou ao terceiro dia, subiu aos céus, está sentada à direita de Deus Pai Todo-Poderoso, donde há de vir a julgar os vivos e os mortos. Creio no Espírito Santo, na Santa Igreja Católica, na comunhão dos santos, na remissão dos pecados, na ressurreição da carne, na vida eterna. Amém.
7: Nesta primeira dezena, nós colocamos aos pés de Jesus misericordioso a sua vida, suas intenções, suas necessidades mais profundas do íntimo do seu coração. Nos unimos às almas do purgatório, rezamos pela conversão dos pecadores do mundo inteiro, pela conversão da nossa família. Eterno Pai,
8: eu vos ofereço o corpo e o sangue, a alma e a divindade de vosso diletíssimo Filho, nosso Senhor Jesus Cristo, em expiação dos nossos pecados e os do mundo inteiro.
7: Pela sua dolorosa paixão,
9: tende misericórdia de nós e do mundo inteiro.
7: Pela sua dolorosa paixão,
9: tende misericórdia de nós e do mundo inteiro.
7: Pela sua dolorosa paixão,
9: tende misericórdia de nós e do mundo inteiro.
7: Pela sua dolorosa paixão,
9: tende misericórdia de nós e do mundo inteiro.
7: Pela sua dolorosa paixão,
9: tende misericórdia de nós e do mundo inteiro.
7: Pela sua dolorosa paixão,
9: tende misericórdia de nós e do mundo inteiro.
7: Pela sua dolorosa paixão,
9: tende misericórdia de nós e do mundo inteiro.
7: Pela sua dolorosa paixão,
9: tende misericórdia de nós e do mundo inteiro.
7: Pela sua dolorosa paixão,
9: tende misericórdia de nós e do mundo inteiro.
7: Pela sua dolorosa paixão,
9: tende misericórdia de nós e do mundo inteiro.
10: Nesta segunda dezena, nós rezamos por você que está doente, por você no leito do hospital, por você que traz uma doença incurável, e com você dizemos: Jesus, eu confio em vós. Convidamos você agora a abandonar-se inteiramente na misericórdia de Jesus que o envolve agora. Nós colocamos aos pés de Jesus todos os enfermos, aqueles que nós conhecemos e amamos, e especialmente rezamos por aqueles enfermos esquecidos, pelos quais ninguém mais reza, e por isso rezamos com imensa confiança. Eterno Pai,
11: eu vos ofereço o corpo e o sangue, a alma e a divindade de vosso diletíssimo Filho, nosso Senhor Jesus Cristo, em expiação dos nossos pecados
6: e os do mundo inteiro.
9: Pela sua dolorosa paixão,
7: tende misericórdia de nós e do mundo inteiro.
9: Pela sua dolorosa paixão,
7: tende misericórdia de nós e do mundo inteiro.
9: Pela sua dolorosa paixão,
7: tende misericórdia de nós e do mundo inteiro.
9: Pela sua dolorosa paixão,
7: tende misericórdia de nós e do mundo inteiro.
9: Pela sua dolorosa paixão,
7: tende misericórdia de nós e do mundo inteiro.
9: Pela sua dolorosa paixão,
7: tende misericórdia de nós e do mundo inteiro.
9: Pela sua dolorosa paixão,
7: tende misericórdia de nós e do mundo inteiro.
9: Pela sua dolorosa paixão,
7: tende misericórdia de nós e do mundo inteiro.
9: Pela sua dolorosa paixão,
7: tende misericórdia de nós e do mundo inteiro.
9: Pela sua dolorosa paixão,
7: tende misericórdia de nós e do mundo inteiro. Nesta terceira dezena, nós apresentamos a Jesus misericordioso toda e qualquer forma de desespero. Nós pedimos que o sangue e água que jorram do diletíssimo coração de Jesus envolva agora, na paz que vem do Senhor, toda e qualquer pessoa que se sente em desespero, as famílias, os doentes, os agonizantes deste dia, os endividados, que recebam agora, no nome de Jesus, do coração misericordioso de Jesus, a paz que o mundo não conhece. Rezemos agora com imensa confiança. É Jesus misericordioso quem nos visita. Eterno Pai,
6: eu vos ofereço o corpo e o sangue, a alma e a divindade de vosso diletíssimo Filho, nosso Senhor Jesus Cristo, em expiação dos nossos pecados e os do mundo inteiro.
7: Pela sua dolorosa paixão,
9: tende misericórdia de nós e do mundo inteiro.
7: Pela sua dolorosa paixão,
9: tende misericórdia de nós e do mundo inteiro.
7: Pela sua dolorosa paixão,
9: tende misericórdia de nós e do mundo inteiro.
7: Pela sua dolorosa paixão,
9: tende misericórdia de nós e do mundo inteiro.
7: Pela sua dolorosa paixão,
9: tende misericórdia de nós e do mundo inteiro.
7: Pela sua dolorosa paixão,
9: tende misericórdia de nós e do mundo inteiro.
7: Pela sua dolorosa paixão,
9: tende misericórdia de nós e do mundo inteiro.
7: Pela sua dolorosa paixão,
9: tende misericórdia de nós e do mundo inteiro.
7: Pela sua dolorosa paixão,
9: tende misericórdia de nós e do mundo inteiro.
7: Pela sua dolorosa paixão,
9: tende misericórdia de nós e do mundo inteiro. Nesta quarta dezena, nós apresentamos a Jesus as necessidades mais íntimas de cada um de nós. E por isso agora você apresenta a sua necessidade. Fale com Jesus agora, que ouve-nos em oração. Porque Jesus tudo pode, nós queremos também nesta dezena pedir por nossas famílias e em especial por todos aqueles que precisam de um trabalho. Jesus, nós pedimos por todo pai de família, por toda mãe de família, por todo jovem que precisa trabalhar. Nós pedimos, Senhor, que tua divina misericórdia, unida à tua divina providência, abra os caminhos para todos os trabalhadores que precisam hoje de um emprego. Rezemos com imensa confiança. Eterno Pai,
6: eu vos ofereço o corpo e o sangue, a alma e a divindade de vosso diletíssimo Filho, nosso Senhor Jesus Cristo, em expiação dos nossos pecados e os do mundo inteiro.
9: Pela sua dolorosa paixão,
7: tende misericórdia de nós e do mundo inteiro.
9: Pela sua dolorosa paixão,
7: tende misericórdia de nós e do mundo inteiro.
9: Pela sua dolorosa paixão,
7: tende misericórdia de nós e do mundo inteiro.
9: Pela sua dolorosa paixão,
7: tende misericórdia de nós e do mundo inteiro.
9: Pela sua dolorosa paixão,
7: tende misericórdia de nós e do mundo inteiro.
9: Pela sua dolorosa paixão,
7: tende misericórdia de nós e do mundo inteiro.
9: Pela sua dolorosa paixão, paixão.
7: Tende misericórdia de nós e do mundo inteiro.
9: Pela sua dolorosa paixão.
7: Tende misericórdia de nós e do mundo inteiro.
9: Pela sua dolorosa paixão.
7: Tende misericórdia de nós e do mundo inteiro.
9: Pela sua dolorosa paixão.
7: Tende misericórdia de nós e do mundo inteiro. Nesta quinta dezena, nós apresentamos a Jesus tudo aquilo que para nós não tem solução aos olhos humanos. Nesta dezena nós rezamos por aquilo que é impossível aos nossos olhos, mas não é para Jesus. Pedimos a Jesus pelas curas físicas, por todas aquelas enfermidades que diante da medicina não há cura, por todos os desenganados, por todos aqueles que passam nesse exato momento por muitas aflições e provações na própria carne. Nós pedimos, Jesus, cura, libertação, restauração, pelo poder da tua infinita misericórdia. Jesus, tu és a nossa solução. Nós pedimos por todas as causas impossíveis, pedimos a tua presença, pedimos a tua fortaleza e nós convidamos nesse instante você que reza conosco, que de maneira especial recorra à intercessão de Santa Faustina, aquela que foi e é a secretária da Divina Misericórdia. Jesus disse a Santa Faustina: peçam muito, muito mesmo, porque o meu desejo é dar muito. Faça seu pedido e reze com um coração feliz e repleto de confiança. Eterno Pai,
6: eu vos ofereço o corpo e o sangue, a alma e a divindade de vosso diletíssimo Filho, nosso Senhor Jesus Cristo, em expiação dos nossos pecados e os do mundo inteiro.
7: Pela sua dolorosa paixão,
9: tende misericórdia de nós e do mundo inteiro.
7: Pela sua dolorosa paixão,
9: tende misericórdia de nós e do mundo inteiro.
7: Pela sua dolorosa paixão,
9: tende misericórdia de nós e do mundo inteiro.
7: Pela sua dolorosa paixão,
9: tende misericórdia de nós e do mundo inteiro.
7: Pela sua dolorosa paixão,
9: tende misericórdia de nós e do mundo inteiro.
7: Pela sua dolorosa paixão,
9: tende misericórdia de nós e do mundo inteiro.
7: Pela sua dolorosa paixão,
9: tende misericórdia de nós e do mundo inteiro.
7: Pela sua dolorosa paixão,
9: tende misericórdia de nós e do mundo inteiro.
7: Pela sua dolorosa paixão,
9: tende misericórdia de nós e do mundo inteiro.
7: Pela sua dolorosa paixão,
9: tende misericórdia de nós e do mundo inteiro.
6: Deus Santo, Deus Forte, Deus Imortal, tende piedade de nós e do mundo inteiro. Deus Santo, Deus Forte, Deus Imortal, tende piedade de nós e do mundo inteiro. Deus Santo, Deus Forte, Deus Imortal, tende piedade de nós e do mundo inteiro.
9: Em nome do Pai, do Filho e do Espírito Santo.
7: Amém.

Vamos receber a bênção de Deus hoje. Senhor nosso Deus, nós vos pedimos agora. Trazei sobre nós e nossa família a vossa bênção de paz e de amor. Vos pedimos, Senhor, enchei o nosso coração da vossa graça. Fazei, Senhor, que possamos vos seguir e praticar a vossa palavra. Dai-nos sempre, Senhor, viver a esperança verdadeira. Dai-nos sempre, Senhor, agir com caridade completa. E dai-nos, Senhor, cada vez mais fé. Fazei, Senhor, que possamos assumir na nossa vida o vosso projeto de amor. Queremos pedir a vossa bênção hoje para todas as pessoas que sofrem, para aquelas que estão aflitas, para aquelas que estão longe de vós, para aquelas que não conseguem mais, Senhor, seguir os seus caminhos com alegria no coração. Nós os pedimos, Senhor, colocai a alegria do Evangelho, colocai, Senhor, a esperança e a paz em todos nós. Vos pedimos hoje por aqueles que sofrem com alguma doença, alguma enfermidade, para que possam ter a paciência de esperar a vossa ação, para que possam ter a certeza que serão curados e tocados por vós. Olhai, Senhor, aqueles que neste momento encontram-se em dúvida e fazei com que eles encontrem em vós respostas para tudo em todos os momentos de suas vidas. Abençoai-nos agora, trazendo-nos a verdadeira paz, a paz que vem do vosso coração. Dignai-vos abençoar esta água que humildemente colocamos diante de vós, Senhor. A bênção do Deus Todo-Poderoso, Pai, Filho e Espírito Santo. Amém.

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Obrigado, Senhor. Boa noite, meu Pai.

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1: Meia-noite, em ponto.
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4: Bom dia, minha amiga. Bom dia, meu amigo. Comece o dia feliz neste domingo, 27 de setembro. Desejo um domingo maravilhoso. Desejo que você tenha um dia especial, dia do Senhor. E eu sempre digo para você, domingo não é dia de ficar à toa. Domingo é dia de descanso e não trabalhar para honrar e louvar o Senhor. Por isso que seu dia seja especial. Que realmente você acolha a graça e a bondade do Senhor que está aí para você acolher. E que seu dia realmente você possa fazê-lo e vivê-lo da melhor forma possível, acolhendo bênção, paz, saúde, prosperidade, disposição, ânimo, estado de energia máximo. Vamos fazer nossa oração. Inspirai-nos, ó Deus, para que em vós comece e termine tudo o que fizermos. Amém. O evangelho de hoje está em Mateus, capítulo 21, versículos de 28 a 32. Naquele tempo, Jesus disse aos sacerdotes e anciãos do povo: que vos parece? Um homem tinha dois filhos. Dirigindo-se ao primeiro, ele disse: filho, vai trabalhar hoje na vinha? O filho respondeu: não quero. Mas depois mudou de opinião e foi. O pai dirigiu-se ao outro filho e disse a mesma coisa. Este respondeu: sim, senhor, eu vou. Mas não foi. Qual dos dois fez a vontade do pai? Os sumos sacerdotes e os anciãos do povo responderam: o primeiro. Então Jesus lhes disse: em verdade vos digo que os cobradores de impostos e as prostitutas vos precedem no reino de Deus. Porque João veio até vós num caminho de justiça e vós não acreditastes nele. Ao contrário, os cobradores de impostos e as prostitutas creram nele. Vós, porém, mesmo vendo isso, não vos arrependestes para crer nele. Minha amiga, meu amigo, Jesus continua a nos chamar. Jesus continua a nos direcionar para um caminho de transformação. Mas muitas vezes somos como estes do texto de hoje. Veja, Jesus compara os cobradores de impostos, as prostitutas, aqueles que, ao longo da vida, por várias circunstâncias, disseram não a Deus, através de seus pecados, suas escolhas, deixando suas paixões dominarem suas atitudes. Mas num dado momento, mudaram suas vidas, converteram-se e buscaram o Senhor. Por outro lado, nós vemos o outro filho representado nos fariseus, nos doutores da lei, naqueles que a princípio disseram sim, assumiram uma missão, aprenderam, estudaram, mas se deixaram levar pela prepotência, pela autossuficiência e no final disseram não. É preciso que estejamos atentos para que digamos sim, de verdade, sem rodeios. Reze comigo.
5: Pai nosso que estás nos céus, santificado seja o vosso nome, venha a nós o vosso reino, seja feita a vossa vontade, assim na terra como no céu. O pão nosso de cada dia nos dai hoje, perdoai-nos as nossas ofensas, assim como nós perdoamos a quem nos tem ofendido. E não nos deixeis cair em tentação, mas livrai-nos do mal. Amém. Ave Maria, cheia de graça, o Senhor é convosco, bendita sois vós entre as mulheres, bendito é o fruto do vosso ventre, Jesus. Santa Maria, Mãe de Deus, rogai por nós, pecadores, agora e na hora de nossa morte. Amém. Glória ao Pai, ao Filho e ao Espírito Santo.
6: Como era no princípio, agora e sempre. Amém.
4: Vamos pedir a bênção da água, Deus eterno e todo-poderoso, que tendo escolhido a água, fonte de vida e pureza, para nos dar a graça batismal, quisestes também aparecer no Rio Paraíba a imagem da Virgem Imaculada. Abençoai esta água e fazer que ela nos recorde o nosso batismo, para que, purificados de nossas faltas, vivamos como cristãos, membros da vossa igreja, e cheguemos um dia à vida eterna, por Cristo Senhor nosso. Amém. Um grande abraço do Padre Sandro Henrique, diretamente da casa do glorioso Marte São Sebastião, na Ventania, em Alpinópolis, Minas Gerais, e que Deus nos abençoe em nome do Pai, do Filho e do Espírito Santo. Amém! Um beijo no seu coração!
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2: Oi, mãe, tudo bom? Graças a Deus, faz apenas alguns dias que você me concebeu em sua barriguinha. Na verdade, não posso explicar como estou feliz em saber que você será minha mãe. Tudo parece indicar que eu serei a criança mais feliz do mundo. Mãe, já passou um mês desde que fui concebido e já começo a ver como meu corpinho começa a se formar. Quer dizer, não estou tão lindo como você, mas me dê uma oportunidade. Mãe, já passaram 2 meses e meio, estou muito feliz com minhas novas mãos e tenho vontade de usá-las para brincar. Mas tem algo que me deixa preocupado. Ultimamente me dei conta de que há algo na sua cabeça que não me deixa dormir. Mas tudo bem, isso vai passar, não se desespere. Já passaram 3 meses, mamãe. Te noto muito deprimida. Não entendo o que está acontecendo. Estou muito confuso. Não entendo, eu me sinto muito bem. Por acaso você se sente mal, mamãe? O que está acontecendo, mamãe? Por que choras? Não chore, não vai acontecer nada. Mamãe, não se deite ainda, são 2 horas da tarde. Não tenho sono, quero continuar brincando com minhas mãozinhas. O que esse tubinho está fazendo na minha casinha? É um brinquedo novo? Olha, ei, por que estão sugando minha casa? Mamãe!
3: Espere, essa é a minha mãozinha. Moço, por que arrancou? Não vê que me machuca? Mamãe, me defenda! Mamãe, me ajude! Não vê que ainda sou muito pequeno para me defender sozinho? Diga para eles pararem. Juro a você que vou me comportar bem e que não vou mais te chutar.
2: Mamãe, já se passaram 17 anos desde aquele dia. E eu daqui de cima observo como ainda te machuca ter tomado aquela decisão. Por favor, não chore. Lembre-se que eu te amo muito. E que estarei aqui te esperando com muitos abraços e beijos.
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0: vamos cantar Dom e Rosa, vamos lá.
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1: Uma melhor que a outra aqui no Adoração Católica. Não toque no seu rádio, voltamos já.
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3: Meia-noite e 31 minutos.
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0: Um grito de vitória está consumado, e o grito vem de Jesus. Você tem noção do que representa eternidade, algo eterno? Em 1 João 3:2 está escrito: Amados, agora somos filhos de Deus, e ainda não é manifesto o que havemos de ser, mas sabemos que, quando Ele se manifestar, seremos semelhantes a Ele, porque assim como é, o veremos. O governo no reino de Deus é único. Ele não é uma democracia onde o povo governa, mas uma cristocracia, onde Cristo é a suprema autoridade. Num governo de homens não redimidos, a democracia é o único sistema honesto e justo. Mas nenhum tipo de democracia é melhor do que as pessoas que o compõem. Quando os homens são motivados pelo egoísmo, o governo será injusto. Quando os homens são desonestos, o governo será o mesmo. Quando todo mundo quer o governo de sua própria maneira, alguém se machucará. Mas no reino de Deus, Cristo é o rei. Ele é compassivo, honesto, misericordioso e justo. Quando ele é soberano nos corações dos homens, a angústia torna-se paz, o ódio torna-se amor e o engano transforma-se em compreensão. Não é só isso. O reino de Deus é também eterno. A história do homem tem sido uma contínua série de meio sucesso e falhas totais. A prosperidade existe por um tempo, seguida por guerra e depressão. 26 civilizações existiam e não existem mais, e o homem ainda luta sempre com os mesmos problemas. Mas o reino de Deus subsistirá eternamente. A flutuação do tempo e o balançar do pêndulo da guerra para a paz, da fome para a abundância e do caos para a ordem terão um fim para sempre. A Bíblia diz: E o seu reino não terá fim. Lucas 1:33. Momento Fé no Criador.
1: Os céus declaram a glória de Deus e o firmamento anuncia a obra das suas mãos.
0: Nosso Deus e Pai, somos cidadãos dispostos do teu reino. Seremos leais e fiéis a ti como Rei soberano e governador do reino, Pai. Ajuda-nos a viver neste domínio terreno como um filho do rei e um cidadão de um reino maior. Pai, permite que trabalhemos juntos contigo até o dia em que os reinos deste mundo, Pai, se tornem reinos de nosso Senhor. No vitorioso nome dele, oramos. Amém.
1: Que privilégio ter a mesma mão que fez o universo e espalhou as estrelas, escrevendo seu nome no livro da vida. Louve a Deus por isso e declare agora Cristo como seu Senhor e Salvador, buscando a partir daqui o perdão e uma vida correta. Deus alegra-se por todo aquele que assim desejar de todo o coração.

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2: Como é bom, meus amigos, meus irmãos e minhas irmãs, ter a certeza e viver da certeza de que Deus nos toma em seus braços nas horas mais difíceis da nossa vida. Acredite nisso, meu irmão. Acredite nisso, minha irmã. Não duvide nunca do amor de Deus por você.

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1: Meia-noite e 58 minutos.
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3: Olá, meus ouvintes, eu quero começar uma série de reflexões sobre o tema Deus escolheu você. A palavra de Deus diz em João capítulo 15, versículo 16, Jesus diz, olha, não foi vocês que me escolheram, foi eu que escolhi vocês. Agora, para que Deus escolhe a gente? Se Deus nos escolhe, há algum propósito nisso. Em primeiro lugar, Deus nos escolhe para sermos o mais que vencedores. Romanos 8,37 diz isso, que o Senhor nos escolheu para sermos mais que vencedores. Ou seja, se você anda com Deus, se você teme a Deus, se você é um escolhido, é uma escolha de Deus, você nasceu para viver uma vida de bênçãos, de vitória. Olha que eu não prego triunfalismo barato. Eu prego o Evangelho e eu tenho certeza, baseado nas Escrituras, baseado na experiência do Deus que eu sirvo, de que nunca foi da vontade de Deus ver o seu povo sofrendo, humilhado, derrotado. Quando o povo precisou passar por isso, havia um propósito muito claro de Deus nessa situação. Em linhas gerais, Deus te chamou para ser uma bênção, para ser abençoado e abençoada e para fazer a diferença nessa terra. Enfim, Deus te chamou para ser mais que vencedor. Ah, e detalhe, ninguém para aqueles que Deus chamou para vencer. Que Deus abençoe a todos e até o nosso próximo momento.
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1: Oi, Conexão Católica no ar. Jota Luna, sua boa companhia, mais um super programa pra você, com muita luz, com muita paz na sua caminhada, pensando positivamente sempre. As melhores músicas você tem aqui, viu? As melhores composições, os top artistas você encontra no Conexão Católica. Chegamos, aumenta o volume aí, tô na área.
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1: Esse é o seu Conexão Católica, de volta já, aqui no seu número 1, viu? Segura o break. Daqui a pouco, tamo de volta.
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0: 1:16.
1: Pai, graças pela salvação e transformação à semelhança de Jesus. Desejo me submeter ao teu Espírito. Olá, querido amigo do Pão Diário, muito bem-vindo à nossa mensagem de esperança e encorajamento do dia. Hoje lerei o texto de Ruth Van Lau, com o título Instrumentos Moldados por Deus. Tido como um dos maiores videogames já feitos, a lenda de Zelda, a Ocarina do Tempo, da Nintendo, vendeu mais de 7 milhões de cópias no mundo e popularizou a ocarina, um pequeno e antigo instrumento musical feito de argila. A ocarina não se parece com um instrumento musical, mas quando tocada, soprando-se em seu bocal e cobrindo vários orifícios ao redor de seu corpo disforme, produz um som muito sereno e firme. O fabricante usou um pouco de argila, aplicou pressão e calor e transformou a ocarina em um belo instrumento musical. Vejo nisso um retrato de Deus e nós. Lemos em Isaías, capítulo 64, versículo 6, e também entre os versículos 8 e 9. Estamos todos impuros. Apesar de tudo, ó Senhor, és nosso Pai. Nós somos o barro e tu és o oleiro. Não te ires tanto conosco. O profeta estava dizendo, Deus, tu estás no comando. Somos todos pecadores. Molda-nos em belos instrumentos para ti. Isso é exatamente o que Deus faz. Em sua misericórdia, ele enviou Jesus para morrer por nosso pecado. E agora nos transforma enquanto caminhamos em sintonia com o seu Espírito. Assim como o sopro do fabricante da ocarina flui no instrumento para produzir uma linda música, Deus age através de nós, seus instrumentos para cumprir sua vontade. Sermos mais e mais a imagem de Jesus, conforme Romanos capítulo 8, versículo 29. Querido amigo, saber que somos um vaso da misericórdia de Deus impacta o que você pensa, diz e faz? De que modo você se submete à sua transformação? Pense nisso. Eu sou Clarice Fogaça e essa foi a nossa mensagem do dia.
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4: Voltamos com mais Conexão Católica. J. Lu por aqui, manda o seu alô também. Fique à vontade, vamos refletir, curtir o som de Deus no seu Conexão Católica.
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Senhor. Glórias sejam dadas a Ti, Senhor. Obrigado, meu Deus, bendito sejas o Teu santo nome. Vá aplaudindo o nome do Senhor, porque grandes coisas Ele fez em nós.

0: Obrigado, meu Deus. Obrigado, Senhor. Força nessa palma para o Senhor. Ele é digno de todo louvor e de toda adoração. Aleluia, Senhor.
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1: Mais um bloco show no seu super programa Conexão Católica. Já já a Jota Lu traz mais músicas pra você. Fiquem com a gente, só um cafezinho e tô voltando.
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3: 1:36.
4: Versículo do dia. Versículo
5: do dia. Esse é mais um versículo do dia. Que o nosso Deus venha preencher o seu coração. Perto da meia-noite, Paulo e Silas oravam e cantavam hinos a Deus, e os outros presos os escutavam. Atos 16:25.
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3: Versículo do dia.
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1: Voltamos com mais Conexão Católica. Jota Lu por aqui, manda o seu alô também. Fique à vontade, vamos refletir, curtir o som de Deus no seu Conexão Católica.
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1: Conexão Católica indo embora. Por cá, J. Lu, me despeço já agradecendo com beijos e abraços. Muita luz na caminhada. Fé sempre, que tudo vai dar certo. Tchau, tchau. Valeu!
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3: 1:55.
4: Assim diz a Bíblia.
5: Não andeis ansiosos de coisa alguma. Em tudo, porém, sejam conhecidas diante de Deus as vossas petições pela oração e pela súplica, com ações de graça. Filipenses 4:6.
4: Voltaremos a qualquer momento com mais. Assim diz a Bíblia.
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4: Muito obrigado pela sua companhia. É sempre bom ter você aqui comigo. Vamos nessa? Está no ar o Unção Católica.
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3: 2:10.
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5: O Filho do Homem tem na terra autoridade para perdoar os pecados. Mateus 9:6. Eis uma das mais poderosas habilidades do grande médico. Ele tem poder para perdoar pecados. Enquanto esteve aqui, ele viveu indignamente. Antes do resgate ter sido pago, antes do sangue ter sido literalmente aspergido sobre o propiciatório, ele tinha o poder de perdoar pecados. Porventura não terá ele, agora, o poder para fazê-lo, uma vez que morreu? Que poder deve haver naquele que pagou, fiel e plenamente, as dívidas de seu povo? Ele tem agora poder sem limites, de modo que aboliu a transgressão e pôs um fim ao pecado. Se duvidas, veja o ressuscitar dos mortos. Contemple-o em ascendente esplendor, elevado à mão direita de Deus. Ouça-o pleiteando diante do Eterno Pai, apontando para suas feridas, pedindo o mérito de sua sagrada paixão. Que poder de perdoar está contido aqui? Tu subiste ao alto, levaste cativo o cativeiro, recebeste dons para os homens. Salmo 68:18. Deus, com a sua destra, o elevou a príncipe e salvador, para dar a Israel o arrependimento e a remissão dos pecados. Atos 5:31. Os pecados mais carmesim são removidos pelo carmesim de seu sangue. Neste momento, caro leitor, seja qual for o teu pecado, Cristo tem poder para perdoar, poder para te perdoar e há milhões como a ti. A palavra diz isso. Ele não tem mais nada a fazer para obter o teu perdão. Todo o trabalho expiatório foi feito. Ele pode, em resposta às tuas lágrimas, perdoar hoje teus pecados e te fazer conhecedor disso. Ele pode assoprar em tua alma, neste momento, uma paz com Deus que excede todo o entendimento, que brotará a perfeita remissão das tuas múltiplas iniquidades. Crês tu nisto? Eu penso que crês. Tu podes experimentar, agora, o poder de Jesus para perdoar pecados. Não perca tempo em aplicar-te ao médico das almas, mas apressa-te a ele com palavras como estas. Jesus, Mestre, ouça meu clamor. Salva-me, cura-me com uma palavra. Desmaio a teus pés e fico. Teu sussurro, minha culpa, deseja ouvir.
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1: 2:28.
2: Pensamento do dia. A esperança para os que clamam. Juízes capítulo 14, dos versículos 1 a 11, nos conta que Sansão teve dois encontros com o leão. No primeiro, houve luta. No segundo, o animal morto tornou-se uma fonte de mel contaminado. Engana-se quem pensa que um leão morto é inofensivo. A contaminação presente no cadáver pode matar. O episódio ilustra bem os encontros dos servos de Deus com o inimigo, que usa diferentes estratégias destruidoras. Os moabitas, por exemplo, sabendo que não conseguiriam vencer Israel nem na guerra, nem por meio de maldições, convidaram o povo para suas festas, oferecendo comida e prostituição. Por causa desse pecado, morreram 24 mil israelitas. Algo semelhante aconteceu na história de Sansão. Se o servo de Deus está faminto e carente, os filisteus oferecem casamento, festa, prostituição e um bom lugar para dormir. O inimigo ofereceu carinho, conforto e prazer, mas o preço foi muito alto. Sansão perdeu os cabelos, a força, a visão, a liberdade e a presença do Senhor. O juiz de Israel transformou-se em palhaço no tempo de Dagom. Entretanto, a Bíblia diz que o seu cabelo começou a crescer novamente. Existe esperança para aqueles que, mesmo havendo pecado, não foram mortos pelo adversário. Então, Sansão clamou ao Senhor. Ele não desistiu da luta, mas fez a sua oração. Deus respondeu imediatamente, fortalecendo seu servo mais uma vez e garantindo a sua vitória sobre os filisteus.
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3: 2:45.
4: O período anterior ao casamento pode ser maravilhoso para o casal. Também é, no entanto, o mais crítico para a definição das questões que podem ser problemas conjugais em potencial. Daqui a instantes, mais ideias sobre esse assunto na edição de hoje de Valor para a Família. Meu nome é Rosa Maria, trazendo até você Valor para a Família, um programa de conselhos práticos com o psicólogo e conselheiro familiar, Dr. Dobson. Doutor, o que o senhor acha de aconselhamento pré-matrimonial?
5: Sabe, Rosa Maria, eu penso que todo casal de noivos, mesmo aqueles que parecem feitos exatamente um para o outro, deveria passar por algumas sessões de aconselhamento, pelo menos de 6 a 10, com um conselheiro profissional ou um pastor capaz de prepará-los para o ministério.
4: Uhum.
5: O propósito principal desses encontros é identificar as convicções e expectativas básicas de cada futuro cônjuge e investigar possíveis áreas de conflito. Coisas como: onde vocês vão morar depois de casados? Já fizeram planejamento familiar? Quantos filhos planejam ter? Que igreja vocês vão frequentar? Como vocês vão decidir questões financeiras?
4: É, com certeza a lista é infindável, não é, doutor?
5: E vai haver muitas surpresas durante o aconselhamento.
4: Claro.
5: Alguns casais subitamente descobrem problemas sérios que não haviam aparecido até então e concordam em adiar ou até mesmo cancelar o casamento.
4: Uhum.
5: Outros conseguem entender e superar os problemas, dando sequência aos seus planos de casamento com maior confiança. Todo mundo se beneficia com experiências assim. Há um famoso conselheiro matrimonial e escritor, Norman Wright, que é provavelmente o guru do aconselhamento pré-matrimonial. Ele fez várias observações importantes sobre esse assunto.
4: É, quais, por exemplo?
5: Os casais não deveriam anunciar o noivado ou escolher a data do casamento antes de completarem pelo menos metade das sessões de aconselhamento. Assim, podem romper seu compromisso discretamente se problemas ou conflitos insolúveis aparecerem.
4: Bem, no próximo programa, nós vamos continuar com outras observações sobre aconselhamento pré-matrimonial. Até lá, se você está pensando em se casar em breve, pode começar a pensar sobre uma série de encontros com seu futuro cônjuge e um conselheiro matrimonial de sua confiança. Talvez os seus pais possam lhe dar essa série de encontros como um presente de noivado. Seria um investimento sábio no seu futuro. Os comentários do Dr. Dobson no programa de hoje foram extraídos do livro Love for a Lifetime, Amor para a Vida Inteira, publicado por Multnomah Press. Francisco Borges interpretou a voz do Dr. Dobson. Meu nome é Rosa Maria e convido você a estar conosco para a continuação desta série sobre a necessidade de aconselhamento pré-matrimonial na próxima edição de Valor para a Família.
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7: Esse é mais um versículo do dia. Que o nosso Deus venha preencher o seu coração. No dia em que eu temer, hei de confiar em ti. Salmo 56:3.
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9: Nem sempre conseguimos enxergar o que Deus está fazendo enquanto esperamos.
3: Há dias em que oramos, damos o nosso melhor e ainda assim as respostas parecem demorar. Nesses momentos, confiar é lembrar que não precisamos conhecer o caminho inteiro para dar o próximo passo. Deus está presente também no silêncio, fortalecendo nosso coração e nos ensinando a perseverar. Hoje, entregue a Ele aquilo que você não consegue resolver sozinho. Faça com dedicação o que está ao seu alcance e descanse na certeza de que você não caminha sem companhia. Um dia de cada vez, a fé nos ajuda a seguir com coragem e esperança.
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2: 3 horas, em ponto.
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4: Na presença das Santas Chagas de Jesus, convido você e sua família para este momento abençoado na nossa programação. Vamos juntos colocar nas Santas Chagas de Jesus o nosso pedido de oração, a nossa intenção. Prepare o seu ambiente de oração com as fotos, as roupas de família e, de modo particular, lembrando dos enfermos. Traga os nomes por quem vamos interceder e pedir cura e libertação de todos os sofrimentos e dores.
5: Por tuas chagas, curados.
6: Queridos filhos e filhas, é domingo. É a graça de celebrarmos uma pequena Páscoa. Por isso, recolhamo-nos em oração e nessa hora da misericórdia, experimentemos a força do ressuscitado, sempre presente em nossa vida, lembrando que ele nos disse: sem mim, nada podeis fazer. Rezemos. Em nome do Pai, e do Filho, e do Espírito Santo. Amém. Creio em Deus Pai Todo-Poderoso, Criador do céu e da terra, e em Jesus Cristo, seu único Filho, nosso Senhor, que foi concebido pelo poder do Espírito Santo, nasceu da Virgem Maria, padeceu sob Pôncio Pilatos, foi crucificado, morto e sepultado, desceu à mansão dos mortos, ressuscitou ao terceiro dia, subiu aos céus, está sentado à direita de Deus Pai Todo-Poderoso, de onde há de vir julgar os vivos e os mortos. Creio no Espírito Santo, na Santa Igreja Católica, na comunhão dos santos, na remissão dos pecados, na ressurreição da carne, na vida eterna. Amém. Ó Jesus, divino Redentor, tende misericórdia de nós e do mundo inteiro. Deus Santo, Deus Forte, Deus Imortal, tende piedade de nós e do mundo inteiro. Graça, misericórdia, meu Jesus, nos perigos presentes, cobri-nos com vosso preciosíssimo sangue. Pai eterno, tende misericórdia de nós, pelo sangue de Jesus Cristo, vosso Filho unigênito. Tende misericórdia de nós, vos suplicamos. Amém. No primeiro mistério das Santas Chagas, contemplamos a descida do Espírito Santo sobre os apóstolos, onde estava presente Nossa Senhora. Como fruto desse mistério, rezemos por todas as pessoas desesperadas que pensam na semana com muita dificuldade. Senhor, seja a esperança e a âncora em suas vidas. Rezemos. Eterno Pai, eu vos ofereço as santas chagas de nosso Senhor Jesus Cristo, para curar as de nossas almas.
7: Meu Jesus, perdão e misericórdia.
4: Pelos méritos de vossas santas chagas.
7: Meu Jesus, perdão e misericórdia.
4: Pelos méritos de vossas santas chagas.
7: Meu Jesus, perdão e misericórdia.
4: Pelos méritos de vossas santas chagas.
7: Meu Jesus, perdão e misericórdia.
4: Pelos méritos de vossas santas chagas.
7: Meu Jesus, perdão e misericórdia.
4: Pelos méritos de vossas santas chagas.
7: Meu Jesus, perdão e misericórdia.
4: Pelos méritos de vossas santas chagas.
7: Meu Jesus, perdão e misericórdia.
4: Pelos méritos de vossas santas chagas.
7: Meu Jesus, perdão e misericórdia.
4: Pelos méritos de vossas santas chagas.
7: Meu Jesus, perdão e misericórdia.
4: Pelos méritos de vossas santas chagas.
7: Meu Jesus, perdão e misericórdia.
4: Pelos méritos de vossas santas chagas.
6: No segundo mistério do Terço das Santas Chagas, contemplamos o discurso de Pedro, inflamado pelo Espírito Santo, que converteu cerca de 3 mil pessoas. Rezemos esta dezena, contemplando esse mistério, por todos aqueles que estão com pensamento autodestrutivo, com baixa autoestima, chegando a pensar em suicídio, que possam obter vida plena e cura de todos esses pensamentos ruins. Eterno Pai, eu vos ofereço as santas chagas de nosso Senhor Jesus Cristo, para curar as de nossas almas.
8: Meu Jesus, perdão e misericórdia.
9: Pelos méritos de vossas santas chagas.
8: Meu Jesus, perdão e misericórdia.
9: Pelos méritos de vossas santas chagas.
8: Meu Jesus, perdão e misericórdia.
9: Pelos méritos de vossas santas chagas.
8: Meu Jesus, perdão e misericórdia.
9: Pelos méritos de vossas santas chagas.
8: Meu Jesus, perdão e misericórdia.
9: Pelos méritos de vossas santas chagas.
8: Meu Jesus, perdão e misericórdia.
9: Pelos méritos de vossas santas chagas.
8: Meu Jesus, perdão e misericórdia.
9: Pelos méritos de vossas santas chagas.
8: Meu Jesus, perdão e misericórdia.
9: Pelos méritos de vossas santas chagas.
8: Meu Jesus, perdão e misericórdia.
9: Pelos méritos de vossas santas chagas.
8: Meu Jesus, perdão e misericórdia.
9: Pelos méritos de vossas santas chagas.
6: No terceiro mistério do Terço das Santas Chagas, contemplamos a cura do homem coxo de nascença pelo nome de Jesus. Como fruto desta contemplação e oração, peçamos por todos aqueles que se encontram em enfermidade psíquica, ansiedade, toque, bulimia, anorexia, seja qual for, Senhor, tire essa enfermidade psíquica pelas tuas santas chagas, gloriosas e misericordiosas. Eterno Pai, eu vos ofereço as santas chagas de nosso Senhor Jesus Cristo, para curar as de nossas almas.
10: Meu Jesus, perdão e misericórdia.
9: Pelos méritos de vossas santas chagas.
10: Meu Jesus, perdão e misericórdia.
9: Pelos méritos de vossas santas chagas.
10: Meu Jesus, perdão e misericórdia.
9: Pelos méritos de vossas santas chagas.
10: Meu Jesus, perdão e misericórdia.
9: Pelos méritos de vossas santas chagas.
10: Meu Jesus, perdão e misericórdia.
9: Pelos méritos de vossas santas chagas.
10: Meu Jesus, perdão e misericórdia.
9: Pelos méritos de vossas santas chagas.
10: Meu Jesus, perdão e misericórdia.
9: Pelos méritos de vossas santas chagas.
10: Meu Jesus, perdão e misericórdia.
9: Pelos méritos de vossas santas chagas.
10: Meu Jesus, perdão e misericórdia.
9: Pelos méritos de vossas santas chagas.
10: Meu Jesus, perdão e misericórdia.
9: Pelos méritos de vossas santas chagas.
6: Neste quarto mistério do Terço das Santas Chagas, contemplamos a conversão de Paulo. Pedimos por todos aqueles que perderam a consciência da necessidade de Deus. Dai-nos, Senhor, consciência dos nossos pecados e consciência da necessidade da conversão e da vossa misericórdia. Eterno Pai, eu vos ofereço as santas chagas de nosso Senhor Jesus Cristo, para curar as de nossas almas.
11: Meu Jesus, perdão e misericórdia.
9: Pelos méritos de vossas santas chagas.
11: Meu Jesus, perdão e misericórdia.
9: Pelos méritos de vossas santas chagas.
11: Meu Jesus, perdão e misericórdia.
9: Pelos méritos de vossas santas chagas.
11: Meu Jesus, perdão e misericórdia.
9: Pelos méritos de vossas santas chagas.
11: Meu Jesus, perdão e misericórdia.
9: Pelos méritos de vossas santas chagas.
11: Meu Jesus, perdão e misericórdia.
9: Pelos méritos de vossas santas chagas.
11: Meu Jesus, perdão e misericórdia.
9: Pelos méritos de vossas santas chagas.
11: Meu Jesus, perdão e misericórdia.
9: Pelos méritos de vossas santas chagas.
11: Meu Jesus, perdão e misericórdia.
9: Pelos méritos de vossas santas chagas.
11: Meu Jesus, perdão e misericórdia.
9: Pelos méritos de vossas santas chagas.
6: No quinto mistério do Terço das Santas Chagas, contemplamos a pregação dos apóstolos por todos os cantos da terra. Como fruto desta dezena e desta contemplação, peçamos por todos os nossos colaboradores associados que ajudam com a missão e a obra, evangelizar é preciso. Eterno Pai, eu vos ofereço as santas chagas de nosso Senhor Jesus Cristo para curar as de nossas almas.
12: Meu Jesus, perdão e misericórdia.
9: Pelos méritos de vossas santas chagas.
12: Meu Jesus, perdão e misericórdia.
9: Pelos méritos de vossas santas chagas.
12: Meu Jesus, perdão e misericórdia.
9: Pelos méritos de vossas santas chagas.
12: Meu Jesus, perdão e misericórdia.
9: Pelos méritos de vossas santas chagas.
12: Meu Jesus, perdão e misericórdia.
9: Pelos méritos de vossas santas chagas.
12: Meu Jesus, perdão e misericórdia.
9: Pelos méritos de vossas santas chagas.
12: Meu Jesus, perdão e misericórdia.
9: Pelos méritos de vossas santas chagas.
12: Meu Jesus, perdão e misericórdia.
9: Pelos méritos de vossas santas chagas.
12: Meu Jesus, perdão e misericórdia.
9: Pelos méritos de vossas santas chagas.
12: Meu Jesus, perdão e misericórdia.
9: Pelos méritos de vossas santas chagas.
6: Rezemos três vezes. Eterno Pai, eu vos ofereço as santas chagas de nosso Senhor Jesus Cristo para curar as de nossas almas. Eterno Pai, eu vos ofereço as santas chagas de nosso Senhor Jesus Cristo para curar as de nossas almas. Eterno Pai, eu vos ofereço as santas chagas de nosso Senhor Jesus Cristo para curar as de nossas almas. Amém. Queridos filhos e filhas, tendo rezado o terço das Santas Chagas, vamos agora fazer a oração de todos os dias, que é a novena das Santas Chagas de nosso Senhor Jesus Cristo. Rezemos. Por suas santas chagas, suas chagas gloriosas, o Cristo Senhor me proteja e me guarde. Senhor Jesus, foste levado na cruz para que por vossas santas chagas sejam curadas as de nossas almas. Eu vos louvo e agradeço pelo vosso ato redentor. Carregaste em vosso próprio corpo os meus pecados e de toda a humanidade. Nas vossas santas chagas, coloco minhas intenções, minhas preocupações, ansiedades e angústias, minhas enfermidades físicas e psíquicas, meus sofrimentos, dores, alegrias e necessidades. Em vossas santas chagas, Senhor, coloco minha família. Envolvei, Senhor, a mim e meus familiares, protegendo-nos do mal. Coloque a sua intenção. Senhor, ao mostrar vossas santas chagas gloriosas a Tomé e o mandando tocar em vosso lado aberto, o curaste da incredulidade. Eu vos peço, Senhor, permita-me refugiar em vossas santas chagas e, por mérito desses sinais de vosso amor, curai a minha falta de fé. Ó Jesus, pelos méritos de vossa paixão, morte e ressurreição, dai-me a graça de viver os frutos da nossa redenção. Amém.

0: amigos queridos, povo amado, obrigado a você que ligou aqui, mesmo no domingo. Obrigado a você que ligou no 0 operadora 41 3221 6070, que é o número aqui da rádio para você falar ao vivo e rezar o terço das Santas Chagas. Filhos queridos, estamos aqui juntos, rezando, pedindo, suplicando. Então, antes de continuar, diga: Senhor, eu creio. Eu creio que sois o Deus do impossível. E eu quero crer nisso mais e mais, Senhor. Senhor, eu creio no Deus do impossível e sei que graças serão derramadas, fruto deste terço que acabamos de rezar e fruto desta palavra que nos é proclamada. Eu creio, Senhor.
1: Espero, Senhor.
0: Repita comigo: eu creio no Deus do impossível. E se você tem algo que você pensa humanamente não vai dar conta, entre o céu e a terra existe um nome que está acima de todo nome, viu, filho? O nome de Jesus. Então coloque agora, já coloque a sua intenção, o seu pedido, pela semana que está começando, porque hoje é o dia primeiro da semana, domingo, amanhã já é segunda. Se você nessa semana que está começando tem sérias decisões a serem tomadas, se você tem uma cirurgia para enfrentar, se você tem uma viagem para fazer, se você tem um problema para resolver, diga: eu creio no Deus do impossível. Eu creio no poder de Deus. Eu creio, Senhor. Bem sabeis que sou ovelha machucada, obra inacabada, e é por isso que eu creio e professo, Senhor. Canta comigo, vai, povo de Deus. Eu creio no Deus do impossível. E Deus faz maravilhas. Escute.
2: Me chamo Maurício, da cidade de Palmeiras, de Gins, Alagoas. Queria fazer um testemunho sobre duas graças alcançadas. Uma é sobre minha mãe, que nesse mês de agosto vinha fazendo tratamento de um mieloma e após exames de laboratório foi detectado que o mieloma foi curado por Deus. Nossa Senhora, Virgem Santa Maria e o menino Jesus de Praga.
0: Amém.
2: E o outro é sobre a minha pessoa. Estava em investigação de um CA de próstata e fiz uma biópsia. E segunda-feira passada recebi o resultado negativo para o exame, ao material examinado.
0: Deus seja louvado.
2: Eu queria testemunhar essas graças. Graças recebidas, graças alcançadas.
0: Nada melhor do que hoje.
2: Sim, sacristão. Sou ouvinte do Reginaldo Manzotti pela Rádio Sampaio.
0: Deus abençoe.
2: Um pingo de sangue da Santa Saga de Nosso Senhor Jesus Cristo foi derramado sobre as nossas enfermidades.
0: Amém, filho, amém. Escutei no final tudo. Mas no final, foi uma gota do sangue redentor de Nosso Senhor Jesus Cristo que derramou sobre mim, sobre nós. Meu abraço, Maurício, de Palmeira dos Índios. Bíblia aberta, cartilha de oração.
3: A palavra...

texto de hoje, Mateus 21, 28 a 32. Mateus 21, 28 a 32. O Senhor esteja convosco, Ele está no meio de nós. Proclamação do Evangelho de Jesus Cristo segundo Mateus. Glória a vós, Senhor. Que vos parece? Um homem tinha dois filhos. Dirigiu-se ao primeiro e disse: meu filho vai trabalhar hoje na vinha? E ele respondeu: não quero. Mas em seguida, tocado de arrependimento, foi. O pai dirigiu-se ao outro e disse a mesma coisa. O filho respondeu: sim, pai. Mas não foi. Qual dos dois, perguntou Jesus, fez a vontade do pai? Responderam: o primeiro. Disse então Jesus: em verdade eu vos digo, os publicanos e as prostitutas vos precederão no reino dos céus, porque eles foram tocados de arrependimento. Palavra da salvação, glória a vós, Senhor. Forte, hein? Eita, meu Deus, que lambada. Jesus não pegou no chicote como no templo, mas suas palavras penetram profundamente. Sabe o que Jesus está dizendo? Dizendo que quando ele diz os pecadores e as prostitutas precederão no reino dos céus, está dizendo que às vezes aqueles que num primeiro momento da vida diz não a Deus, encontram a graça. E onde abundou o pecado, superabundou a graça. E às vezes, nós que vamos levando a religião meio na maciota, sabe? Criado em berço católico, fez primeira comunhão, crisma, em vez em quando vai na missa, sabe aquela coisa assim, meia água morna? Nós ficamos mais resistentes. Às vezes, aqueles que hoje nós pensamos estar perdidos acabam se convertendo, acabam se encontrando, arrependendo-se de seus pecados, nos precederão. A pergunta hoje é: não é olhar para os outros, é olhar cada um para si mesmo. Será que eu não estou levando Deus num banho-maria? Será que eu não estou levando as coisas de Deus de qualquer jeito? Tanto faz quanto fez? Fazendo e colocando Deus a meu serviço e não eu a serviço de Deus? Senhor, dai-nos a graça de fato servirmos a Deus. Senhor, nós queremos rezar em favor de todos os doentes, por aqueles que às vezes não têm mais força para lutar, por aqueles que às vezes nesse momento estão passando por profundas tribulações. E você diga comigo: eu te agradeço, Senhor, pelas graças, eu te agradeço.

Obrigado, Senhor, pelas graças recebidas. Mas dá-me forças para lutar. Ele é o caminho que devo seguir.

0: Jesus, Deus de amor, abençoai a todos os doentes nesta tarde. Esteja ao lado dos que sofrem, daqueles que estão desanimados. Dai força para lutar. Acredite no Deus do impossível, um Deus que tudo pode.
1: Valeu, Daniel. Obrigado por ter aceito participar desta música.
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0: o Senhor esteja convosco. Ele está no meio de nós. Abençoe-vos, Deus, esta água, a roupa dos enfermos e principalmente os doentes. Dai força para lutar. Em nome do Pai, do Filho, do Espírito Santo. Amém.

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8: 3 horas e 20

0: a tempestade vai acalmar na sua vida. Meu Deus, quantas pessoas neste momento, quantas pessoas nesta hora estão vivendo tempestades. E você talvez esteja vivendo uma tempestade. A tempestade da doença, a tempestade do desemprego, da vida financeira que não está fácil, problemas na família. Quantas mães querendo engravidar e não conseguem. Mas de forma especial quero falar hoje com tantas pessoas que estão vivendo a
1: oração do creio. Creio em Deus Pai Todo-Poderoso, Criador do céu e da terra, e em Jesus Cristo, seu único Filho, nosso Senhor, que foi concebido pelo poder do Espírito Santo, nasceu da Virgem Maria, padeceu sob Pôncio Pilatos, foi crucificado, morto e sepultado, desceu à mansão dos mortos, ressuscitou ao terceiro dia, subiu aos céus, está sentada à direita de Deus Pai Todo-Poderoso, onde há de vir julgar os vivos e os mortos. Creio no Espírito Santo, na Santa Igreja Católica, na comunhão dos santos, na remissão dos pecados, na ressurreição da carne, na vida eterna. Amém. Rezemos a oração que Jesus Cristo nos ensinou. Pai nosso que estais no céu, santificado seja o vosso nome. Venha a nós o vosso reino, seja feita a vossa vontade, assim na terra como no céu. O pão nosso de cada dia nos dai.

0: E hoje, perdoai as nossas ofensas, assim como nós perdoamos a quem nos tem ofendido. E não nos deixeis cair em tentação, mas livrai-nos do mal. Amém. Oferecimento de si mesmo. Recebei, Senhor, minha liberdade inteira, recebei minha memória, minha inteligência e toda a minha vontade. Tudo que tenho ou possuo de vós me veio. Tudo vos devolvo e entrego sem reservas, para que a vossa vontade tudo governe. Dai-me somente vosso amor e vossa graça, e nada mais vos peço, pois já serei bastante rico. Amém. Oração dos Sete Passos para a Vida. Senhor, eu te agradeço por ter nascido para ser feliz. Eu busco em minha vida a felicidade que vem de ti. Senhor, eu te agradeço por ter a família como a base da vida. E vivamos nos doando uns aos outros a cada momento. Senhor, eu te agradeço por minha vida estar em minhas mãos. Que eu saiba cuidar, valorizando esse precioso dom. Senhor, eu te agradeço por me dar o sentido da vida. E o caminho iluminado pela graça da tua presença. Senhor, eu te agradeço por eu poder decidir a minha vida e as escolhas que eu fizer seja segundo a tua vontade. Senhor, eu te agradeço por ter me feito uma pessoa capaz, que eu tenha fé para superar todos os obstáculos. Senhor, eu te agradeço por ser livre para viver, que eu viva acolhendo, amando e cuidando de toda a vida. Amém. Consagração a Nossa Senhora Aparecida. Ó Maria Santíssima, pelos méritos de nosso Senhor Jesus Cristo, em vossa querida imagem de Aparecida, espalhais inúmeros benefícios sobre todo o Brasil. Eu, embora indigno de pertencer ao número de vossos filhos e filhas, mas cheio do desejo de participar dos benefícios de vossa misericórdia, prostrado a vossos pés, consagro-vos o meu entendimento para que sempre pense no amor que mereceis. Consagro-vos a minha língua para que sempre vos louve e propague a vossa devoção. Consagro-vos o meu coração para que, depois de Deus, vos ame sobre todas as coisas. Recebei-me, ó incomparável, vós que o Cristo crucificado deu-nos por mãe, no ditoso número de vossos filhos e filhas. Acolhei-me debaixo de vossa proteção. Socorrei-me em todas as minhas necessidades espirituais e temporais, sobretudo na hora da minha morte. Abençoai-me, ó celestial cooperadora, e com vossa poderosa intercessão fortalecei-me em minha fraqueza, a fim de que, servindo-vos fielmente nesta vida, possa louvar-vos, amar-vos, dar-vos graças no céu por toda a eternidade. Assim seja. Oração da Salve Rainha. Salve Rainha, Mãe de Misericórdia, Vida, doçura e Esperança, nosso salve. A vós bradamos, degredados filhos de Eva, a vós suspiramos, gemendo e chorando neste vale de lágrimas. Eia, pois, advogada nossa, esses vossos olhos misericordiosos a nós volvei. E depois desse desterro nos mostrai Jesus. Bendito o fruto do vosso ventre, ó clemente, ó piedosa, ó doce sempre Virgem Maria. Rogai por nós, Santa Mãe de Deus, para que sejamos dignos das promessas de Cristo. Novena perpétua das Santas Chagas. Por suas santas chagas, suas chagas gloriosas, o Cristo Senhor me proteja e me guarde. Senhor Jesus, foste elevado na cruz para que por vossas santas chagas sejam curadas as de nossas almas. Eu vos louvo e agradeço pelo vosso ato redentor. Carregastes em vosso próprio corpo os meus pecados de toda a humanidade. Nas vossas santas chagas coloco as minhas intenções, minhas preocupações, ansiedades e angústias, minhas enfermidades físicas e psíquicas, meus sofrimentos, dores, alegrias e necessidades. Em vossas santas chagas, Senhor, coloca a minha família. Envolvei, Senhor, a mim e as meus familiares, protegendo-nos do mal. Senhor, ao mostrar vossas santas chagas gloriosas a Tomé e o mandaste tocar em vosso lado aberto, o curaste da incredulidade. Eu vos peço, Senhor, permita-me refugiar em vossas santas chagas e, por mérito desses sinais de amor, curai a minha falta de fé. Ó Jesus, pelos méritos de vossa paixão, morte e ressurreição, dai-me a graça de viver os frutos da nossa redenção. Amém.
1: Agradeça a Deus, faça o seu agradecimento em

0: Maria,
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2: Cântico de Maria. A minha alma engrandece o Senhor e se alegrou meu espírito em Deus, meu Salvador. Pois ele viu a pequenez de sua serva, desde agora as gerações hão de chamar-me de bendita. O Poderoso fez em mim maravilhas e santo é o seu nome. Seu amor de geração em geração chega a todos os que o respeitam. Demonstrou o poder de seu braço, dispersou os orgulhosos. Derrubou os poderosos de seus tronos e os humildes exaltou. De bem saciou os famintos e despediu sem nada os ricos. Acolheu Israel, seu servidor, fiel ao seu amor, como havia prometido aos nossos pais, em favor de Abraão e de seus filhos para sempre. Glória ao Pai, ao Filho e ao Espírito Santo, como era no princípio, agora e sempre. Amém. O Senhor esteja conosco, Ele está no meio de nós. E por intercessão de Nossa Mãe Maria Santíssima, abençoe-nos o Deus Todo-Poderoso, em nome do Pai, do Filho e do Espírito Santo. Amém. A alegria do Senhor seja a nossa força. Vamos em paz e que o Senhor nos acompanhe. Graças a Deus.
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1: Estamos chegando aqui na Rádio Barroso Mix. Bom dia, meu amigo, bom dia, minha amiga. Nessa madrugada, rezamos aí os 15 minutos com Deus e agora vamos passar essas próximas duas horas nas mãos de Maria, na certeza de que com Maria nos guiando, nós chegaremos até o seu Filho Jesus Cristo. Pode mandar as suas intenções, os seus agradecimentos aqui na nossa Rádio Barroso Mix e também na Rádio Talentos. Estamos aí no Domingão. Domingão, lembramos o dia do Senhor, o dia da ressurreição do Senhor, iniciando uma nova semana nas mãos de Maria. Vamos ver a turma da alegria, como é que eles estão, se estão dispostos a rezar mais essa semana comigo.
2: Turma da Alegria está no ar, caipirinha convertido e pervertido.
3: Irmãos, para quem não me conhece, eu sou convertido. Quero convidar você a rezar a semana toda o Santo Rosário com a gente. Hoje é domingão, dia do Senhor. Não esqueça de ir à Santa Missa, de receber o corpo e o sangue de Cristo em sua vida, para que a semana nós sejamos aí reforçados na graça de Deus. Fala, papai!
4: Meus irmãos e minhas irmãs, não basta rezar o rosário só um dia. Temos que rezar o rosário todos os dias. É o pedido de Nossa Mãezinha do Céu. Você quer as graças todos os dias? Então reza com a gente. Fala, pervertido! My brother. Eu até estou gostando dessa ideia de rezar o rosário todo dia, my brother. My brother. Você que é jovem, você que já é mais idoso, você que tem mais experiência, reza o Santo Rosário, eu tô gostando muito, my brother, vamos rezar, fala o Tai Show!
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1: É isso aí, meu amigo e minha amiga, você que tá sintonizado na Rádio Barroso Mix, também na Rádio Talentos. Deus abençoe a sua vida, vamos juntos, está com o Santo Rosário na mão, porque o meu já está aqui, essa é a arma do cristão, vamos viver uma semana abençoada, vamos rezar, meu irmão e minha irmã.

Estamos iniciando esse momento especial do Santo Rosário. Vamos contemplar os mistérios gozosos, a alegria de Jesus e Maria, este grande sim que transformou a humanidade. Nos mistérios luminosos contemplaremos a vida de Jesus que caminhou no meio de nós, realizando milagres. Esse Jesus que se tornou o pão vivo na Eucaristia para nos alimentar a cada momento, a cada dia. Nos mistérios dolorosos, junto com Nossa Senhora, vamos contemplar este Cristo que padece numa cruz, se entrega totalmente para nos salvar. Nos mistérios gloriosos contemplaremos a vitória de Jesus sobre a cruz. Esse Jesus que vive e reina, caminha no meio de nós. E com Nossa Senhora, com o Santo Terço na mão, também vamos vencer todos os momentos de dificuldade que vierem em nossa vida. Seja bem-vindo, meu amigo e minha amiga, a esse momento especial de contemplação dos santos mistérios de Jesus e Maria, através desse Santo Rosário, que a partir de agora iremos rezar com muita fé e com muita devoção. Porque através de Maria chegaremos ao seu Filho Jesus. Rezemos com muita fé e com

Em Deus Pai Todo-Poderoso, Criador do céu e da terra, e em Jesus Cristo, seu único Filho, nosso Senhor, que foi concebido pelo poder do Espírito Santo, nasceu da Virgem Maria, padeceu sob Pôncio Pilatos, foi crucificado, morto e sepultado, desceu à mansão dos mortos, ressuscitou ao terceiro dia, subiu aos céus, está sentada à direita de Deus Pai Todo-Poderoso, donde há de vir a julgar os vivos e os mortos. Creio no Espírito Santo, na Santa Igreja Católica, na comunhão dos santos, na remissão dos pecados, na ressurreição da carne.

Pai nosso que estais no céu, santificado seja o vosso nome. Venha a nós o vosso reino, seja feita a vossa vontade, assim na terra como no céu. O pão nosso de cada dia nos dai hoje. Perdoai as nossas ofensas, assim como nós perdoamos a quem nos tem ofendido. E não nos deixeis cair em tentação, mas livrai-nos.

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1: Mistérios gozosos ou da alegria, a alegria da manifestação da nova vida. Esses mistérios contemplam o evento da vinda de Jesus, a encarnação do Espírito Crístico e a sua passagem pela Terra.
0: Contemplemos o primeiro mistério gozoso.
1: No primeiro mistério gozoso, contemplamos a anunciação do Arcanjo São Gabriel à Nossa Senhora.

Pai nosso que estais no céu, santificado seja o vosso nome. Venha a nós o vosso reino, seja feita a vossa vontade, assim na terra como no céu. O pão nosso de cada dia nos dai hoje, perdoai as nossas ofensas, assim como nós perdoamos a quem nos tem ofendido. E não nos deixeis cair em tentação, mas livrai-nos do mal. Amém. Ave Maria, cheia de graça, o Senhor é convosco. Bendita sois vós dentre as mulheres, e bendito é o fruto do vosso ventre, Jesus. Santa Maria, Mãe de Deus, rogai por nós, pecadores, agora e na hora de nossa morte. Amém. Ave Maria, cheia de graça, o Senhor é convosco. Bendita sois vós dentre as mulheres, e bendito é o fruto do vosso ventre, Jesus. Santa Maria, Mãe de Deus, rogai por nós, pecadores, agora e na hora de nossa morte. Amém. Ave Maria, cheia de graça, o Senhor é convosco. Bendita sois vós dentre as mulheres, e bendito é o fruto do vosso ventre, Jesus. Santa Maria, Mãe de Deus, rogai por nós, pecadores, agora e na hora de nossa morte. Amém. Ave Maria, cheia de graça, o Senhor é convosco. Bendita sois vós dentre as mulheres, e bendito é o fruto do vosso ventre, Jesus. Santa Maria, Mãe de Deus, rogai por nós, pecadores, agora e na hora de nossa morte. Amém. Ave Maria, cheia de graça, o Senhor é convosco. Bendita sois vós dentre as mulheres, e bendito é o fruto do vosso ventre, Jesus. Santa Maria, Mãe de Deus, rogai por nós, pecadores, agora e na hora de nossa morte. Amém. Ave Maria, cheia de graça, o Senhor é convosco. Bendita sois vós dentre as mulheres, e bendito é o fruto do vosso ventre, Jesus. Santa Maria, Mãe de Deus, rogai por nós, pecadores, agora e na hora de nossa morte. Amém. Ave Maria, cheia de graça, o Senhor é convosco. Bendita sois vós dentre as mulheres, e bendito é o fruto do vosso ventre, Jesus. Santa Maria, Mãe de Deus, rogai por nós, pecadores, agora e na hora de nossa morte. Amém. Ave Maria, cheia de graça, o Senhor é convosco. Bendita sois vós entre as mulheres, e bendito é o fruto do vosso ventre, Jesus. Santa Maria, Mãe de Deus, rogai por nós, pecadores, agora e na hora de nossa morte. Amém. Ave Maria, cheia de graça, o Senhor é convosco. Bendita sois vós dentre as mulheres, e bendito é o fruto do vosso ventre, Jesus. Santa Maria, Mãe de Deus, rogai por nós, pecadores, agora e na hora de nossa morte. Amém. Ave Maria, cheia de graça, o Senhor é convosco. Bendita sois vós dentre as mulheres, e bendito é o fruto do vosso ventre, Jesus. Santa Maria, Mãe de Deus, rogai por nós, pecadores, agora e na hora de nossa morte. Amém. Glória ao Pai, ao Filho e ao Espírito Santo, como era no princípio, agora e sempre. Amém. Ó meu Jesus, perdoai-nos e livrai-nos do fogo do inferno. Levai as almas todas para o céu e socorrei principalmente aquelas que mais precisarem da vossa misericórdia. Sagrada Família, rogai por nós. Nossa Senhora Aparecida, rogai por nós. Enchei-vos do Espírito Santo de Deus.

No segundo mistério gozoso, contemplamos a visitação de Nossa Senhora, a sua prima Santa Isabel.

Pai nosso que estais no céu, santificado seja o vosso nome. Venha a nós o vosso reino, seja feita a vossa vontade, assim na terra como no céu. O pão nosso de cada dia nos dai hoje, perdoai as nossas ofensas, assim como nós perdoamos a quem nos tem ofendido. E não nos deixeis cair em tentação, mas livrai-nos do mal. Amém. Ave Maria, cheia de graça, o Senhor é convosco. Bendita sois vós dentre as mulheres, e bendito é o fruto do vosso ventre, Jesus. Santa Maria, Mãe de Deus, rogai por nós, pecadores, agora e na hora de nossa morte. Amém. Ave Maria, cheia de graça, o Senhor é convosco. Bendita sois vós dentre as mulheres, e bendito é o fruto do vosso ventre, Jesus. Santa Maria, Mãe de Deus, rogai por nós, pecadores, agora e na hora de nossa morte. Amém. Ave Maria, cheia de graça, o Senhor é convosco. Bendita sois vós dentre as mulheres, e bendito é o fruto do vosso ventre, Jesus. Santa Maria, Mãe de Deus, rogai por nós, pecadores, agora e na hora de nossa morte. Amém. Ave Maria, cheia de graça, o Senhor é convosco. Bendita sois vós dentre as mulheres, e bendito é o fruto do vosso ventre, Jesus. Santa Maria, Mãe de Deus, rogai por nós, pecadores, agora e na hora de nossa morte. Amém. Ave Maria, cheia de graça, o Senhor é convosco. Bendita sois vós dentre as mulheres, e bendito é o fruto do vosso ventre, Jesus. Santa Maria, Mãe de Deus, rogai por nós, pecadores, agora e na hora de nossa morte. Amém. Ave Maria, cheia de graça, o Senhor é convosco. Bendita sois vós dentre as mulheres, e bendito é o fruto do vosso ventre, Jesus. Santa Maria, Mãe de Deus, rogai por nós, pecadores, agora e na hora de nossa morte. Amém. Ave Maria, cheia de graça, o Senhor é convosco. Bendita sois vós dentre as mulheres, e bendito é o fruto do vosso ventre, Jesus. Santa Maria, Mãe de Deus, rogai por nós, pecadores, agora e na hora de nossa morte. Amém. Ave Maria, cheia de graça, o Senhor é convosco. Bendita sois vós entre as mulheres, e bendito é o fruto do vosso ventre, Jesus. Santa Maria, Mãe de Deus, rogai por nós, pecadores, agora e na hora de nossa morte. Amém. Ave Maria, cheia de graça, o Senhor é convosco. Bendita sois vós dentre as mulheres, e bendito é o fruto do vosso ventre, Jesus. Santa Maria, Mãe de Deus, rogai por nós, pecadores, agora e na hora de nossa morte. Amém. Ave Maria, cheia de graça, o Senhor é convosco. Bendita sois vós dentre as mulheres, e bendito é o fruto do vosso ventre, Jesus. Santa Maria, Mãe de Deus, rogai por nós, pecadores, agora e na hora de nossa morte. Amém. Glória ao Pai, ao Filho e ao Espírito Santo, como era no princípio, agora e sempre. Amém. Ó meu Jesus, perdoai-nos e livrai-nos do fogo do inferno. Levai as almas todas para o céu e socorrei principalmente aquelas que mais precisarem da vossa misericórdia. Sagrada Família, rogai por nós. Nossa Senhora Aparecida, rogai por nós. Enchei-vos do Espírito Santo de Deus.

Pai nosso que estais no céu, santificado seja o vosso nome. Venha a nós o vosso reino, seja feita a vossa vontade, assim na terra como no céu. O pão nosso de cada dia nos dai hoje, perdoai as nossas ofensas, assim como nós perdoamos a quem nos tem ofendido. E não nos deixeis cair em tentação, mas livrai-nos do mal. Amém. Ave Maria, cheia de graça, o Senhor é convosco. Bendita sois vós dentre as mulheres, e bendito é o fruto do vosso ventre, Jesus. Santa Maria, Mãe de Deus, rogai por nós, pecadores, agora e na hora de nossa morte. Amém. Ave Maria, cheia de graça, o Senhor é convosco. Bendita sois vós dentre as mulheres, e bendito é o fruto do vosso ventre, Jesus. Santa Maria, Mãe de Deus, rogai por nós, pecadores, agora e na hora de nossa morte. Amém. Ave Maria, cheia de graça, o Senhor é convosco. Bendita sois vós dentre as mulheres, e bendito é o fruto do vosso ventre, Jesus. Santa Maria, Mãe de Deus, rogai por nós, pecadores, agora e na hora de nossa morte. Amém. Ave Maria, cheia de graça, o Senhor é convosco. Bendita sois vós dentre as mulheres, e bendito é o fruto do vosso ventre, Jesus. Santa Maria, Mãe de Deus, rogai por nós, pecadores, agora e na hora de nossa morte. Amém. Ave Maria, cheia de graça, o Senhor é convosco. Bendita sois vós dentre as mulheres, e bendito é o fruto do vosso ventre, Jesus. Santa Maria, Mãe de Deus, rogai por nós, pecadores, agora e na hora de nossa morte. Amém. Ave Maria, cheia de graça, o Senhor é convosco. Bendita sois vós dentre as mulheres, e bendito é o fruto do vosso ventre, Jesus. Santa Maria, Mãe de Deus, rogai por nós, pecadores, agora e na hora de nossa morte. Amém. Ave Maria, cheia de graça, o Senhor é convosco. Bendita sois vós dentre as mulheres, e bendito é o fruto do vosso ventre, Jesus. Santa Maria, Mãe de Deus, rogai por nós, pecadores, agora e na hora de nossa morte. Amém. Ave Maria, cheia de graça, o Senhor é convosco. Bendita sois vós entre as mulheres, e bendito é o fruto do vosso ventre, Jesus. Santa Maria, Mãe de Deus, rogai por nós, pecadores, agora e na hora de nossa morte. Amém. Ave Maria, cheia de graça, o Senhor é convosco. Bendita sois vós dentre as mulheres, e bendito é o fruto do vosso ventre, Jesus. Santa Maria, Mãe de Deus, rogai por nós, pecadores, agora e na hora de nossa morte. Amém. Ave Maria, cheia de graça, o Senhor é convosco. Bendita sois vós dentre as mulheres, e bendito é o fruto do vosso ventre, Jesus. Santa Maria, Mãe de Deus, rogai por nós, pecadores, agora e na hora de nossa morte. Amém. Glória ao Pai, ao Filho e ao Espírito Santo, como era no princípio, agora e sempre. Amém. Ó meu Jesus, perdoai-nos e livrai-nos do fogo do inferno. Levai as almas todas para o céu e socorrei principalmente aquelas que mais precisarem da vossa misericórdia. Sagrada Família, rogai por nós. Nossa Senhora Aparecida, rogai por nós. Enchei-vos do Espírito Santo de Deus.

No quarto mistério gozoso, contemplamos a apresentação de Jesus no templo. Pai nosso que estais no céu, santificado seja o vosso nome. Venha a nós o vosso reino, seja feita a vossa vontade, assim na terra como no céu. O pão nosso de cada dia nos dai hoje, perdoai as nossas ofensas, assim como nós perdoamos a quem nos tem ofendido. E não nos deixeis cair em tentação, mas livrai-nos do mal. Amém. Ave Maria, cheia de graça, o Senhor é convosco. Bendita sois vós dentre as mulheres, e bendito é o fruto do vosso ventre, Jesus. Santa Maria, Mãe de Deus, rogai por nós, pecadores, agora e na hora de nossa morte. Amém. Ave Maria, cheia de graça, o Senhor é convosco. Bendita sois vós dentre as mulheres, e bendito é o fruto do vosso ventre, Jesus. Santa Maria, Mãe de Deus, rogai por nós, pecadores, agora e na hora de nossa morte. Amém. Ave Maria, cheia de graça, o Senhor é convosco. Bendita sois vós dentre as mulheres, e bendito é o fruto do vosso ventre, Jesus. Santa Maria, Mãe de Deus, rogai por nós, pecadores, agora e na hora de nossa morte. Amém. Ave Maria, cheia de graça, o Senhor é convosco. Bendita sois vós dentre as mulheres, e bendito é o fruto do vosso ventre, Jesus. Santa Maria, Mãe de Deus, rogai por nós, pecadores, agora e na hora de nossa morte. Amém. Ave Maria, cheia de graça, o Senhor é convosco. Bendita sois vós dentre as mulheres, e bendito é o fruto do vosso ventre, Jesus. Santa Maria, Mãe de Deus, rogai por nós, pecadores, agora e na hora de nossa morte. Amém. Ave Maria, cheia de graça, o Senhor é convosco. Bendita sois vós dentre as mulheres, e bendito é o fruto do vosso ventre, Jesus. Santa Maria, Mãe de Deus,

agora e na hora de nossa morte. Amém. Ave Maria, cheia de graça, o Senhor é convosco. Bendita sois vós dentre as mulheres, e bendito é o fruto do vosso ventre, Jesus. Santa Maria, Mãe de Deus, rogai por nós, pecadores, agora e na hora de nossa morte. Amém. Ave Maria, cheia de graça, o Senhor é convosco. Bendita sois vós dentre as mulheres, e bendito é o fruto do vosso ventre, Jesus. Santa Maria, Mãe de Deus, rogai por nós, pecadores, agora e na hora de nossa morte. Amém. Glória ao Pai, ao Filho e ao Espírito Santo, como era no princípio, agora e sempre. Amém. Ó meu Jesus, perdoai-nos e livrai-nos do fogo do inferno. Levai as almas todas para o céu e socorrei principalmente aquelas que mais precisarem da vossa misericórdia. Sagrada Família, rogai por nós. Nossa Senhora Aparecida, rogai por nós. Enchei-vos do Espírito Santo de Deus.

0: contemplaremos o quinto mistério gozoso.
1: No quinto mistério gozoso, contemplamos o encontro de Jesus no templo, falando e escutando sobre as coisas de seu Pai.

Pai nosso que estais no céu, santificado seja o vosso nome. Venha a nós o vosso reino, seja feita a vossa vontade, assim na terra como no céu. O pão nosso de cada dia nos dai hoje, perdoai as nossas ofensas, assim como nós perdoamos a quem nos tem ofendido. E não nos deixeis cair em tentação, mas livrai-nos do mal. Amém. Ave Maria, cheia de graça, o Senhor é convosco. Bendito sois vós dentre as mulheres, e bendito é o fruto do vosso ventre, Jesus. Santa Maria, Mãe de Deus, rogai por nós, pecadores, agora e na hora de nossa morte. Amém. Ave Maria, cheia de graça, o Senhor é convosco. Bendita sois vós dentre as mulheres, e bendito é o fruto do vosso ventre, Jesus. Santa Maria, Mãe de Deus, rogai por nós, pecadores, agora e na hora de nossa morte. Amém. Ave Maria, cheia de graça, o Senhor é convosco. Bendita sois vós dentre as mulheres, e bendito é o fruto do vosso ventre, Jesus. Santa Maria, Mãe de Deus, rogai por nós, pecadores, agora e na hora de nossa morte. Amém. Ave Maria, cheia de graça, o Senhor é convosco. Bendita sois vós dentre as mulheres, e bendito é o fruto do vosso ventre, Jesus. Santa Maria, Mãe de Deus, rogai por nós, pecadores, agora e na hora de nossa morte. Amém. Ave Maria, cheia de graça, o Senhor é convosco. Bendita sois vós dentre as mulheres, e bendito é o fruto do vosso ventre, Jesus. Santa Maria, Mãe de Deus, rogai por nós, pecadores, agora e na hora de nossa morte. Amém. Ave Maria, cheia de graça, o Senhor é convosco. Bendita sois vós dentre as mulheres, e bendito é o fruto do vosso ventre, Jesus. Santa Maria, Mãe de Deus, rogai por nós, pecadores, agora e na hora de nossa morte. Amém. Ave Maria, cheia de graça, o Senhor é convosco. Bendita sois vós dentre as mulheres, e bendito é o fruto do vosso ventre, Jesus. Santa Maria, Mãe de Deus, rogai por nós, pecadores, agora e na hora de nossa morte. Amém. Ave Maria, cheia de graça, o Senhor é convosco.

Bendito sois vós entre as mulheres, e bendito é o fruto do vosso ventre, Jesus. Santa Maria, Mãe de Deus, rogai por nós, pecadores, agora e na hora de nossa morte. Amém. Ave Maria, cheia de graça, o Senhor é convosco. Bendita sois vós dentre as mulheres, e bendito é o fruto do vosso ventre, Jesus. Santa Maria, Mãe de Deus, rogai por nós, pecadores, agora e na hora de nossa morte. Amém. Ave Maria, cheia de graça, o Senhor é convosco. Bendita sois vós dentre as mulheres, e bendito é o fruto do vosso ventre, Jesus. Santa Maria, Mãe de Deus, rogai por nós, pecadores, agora e na hora de nossa morte. Amém. Glória ao Pai, ao Filho e ao Espírito Santo, como era no princípio, agora e sempre. Amém. Ó meu Jesus, perdoai-nos e livrai-nos do fogo do inferno, levai as almas todas para o céu e socorrei principalmente aquelas que mais precisarem da vossa misericórdia. Sagrada Família, rogai por nós. Nossa Senhora Aparecida, rogai por nós. Enchei-vos do Espírito Santo de Deus.

mistérios luminosos ou da luz, a vida que manifesta a luz. Esses mistérios contemplam a vida pública de Jesus, trazendo a luz ao mundo.

Pai nosso que estais no céu, santificado seja o vosso nome. Venha a nós o vosso reino, seja feita a vossa vontade, assim na terra como no céu. O pão nosso de cada dia nos dai hoje, perdoai as nossas ofensas, assim como nós perdoamos a quem nos tem ofendido. E não nos deixeis cair em tentação, mas livrai-nos do mal. Amém. Ave Maria, cheia de graça, o Senhor é convosco. Bendita sois vós dentre as mulheres, e bendito é o fruto do vosso ventre, Jesus. Santa Maria, Mãe de Deus, rogai por nós, pecadores, agora e na hora de nossa morte. Amém. Ave Maria, cheia de graça, o Senhor é convosco. Bendita sois vós dentre as mulheres, e bendito é o fruto do vosso ventre, Jesus. Santa Maria, Mãe de Deus, rogai por nós, pecadores, agora e na hora de nossa morte. Amém. Ave Maria, cheia de graça, o Senhor é convosco. Bendita sois vós dentre as mulheres, e bendito é o fruto do vosso ventre, Jesus. Santa Maria, Mãe de Deus, rogai por nós, pecadores, agora e na hora de nossa morte. Amém. Ave Maria, cheia de graça, o Senhor é convosco. Bendita sois vós dentre as mulheres, e bendito é o fruto do vosso ventre, Jesus. Santa Maria, Mãe de Deus, rogai por nós, pecadores, agora e na hora de nossa morte. Amém. Ave Maria, cheia de graça, o Senhor é convosco. Bendita sois vós dentre as mulheres, e bendito é o fruto do vosso ventre, Jesus. Santa Maria, Mãe de Deus, rogai por nós, pecadores, agora e na hora de nossa morte. Amém. Ave Maria, cheia de graça, o Senhor é convosco. Bendita sois vós dentre as mulheres, e bendito é o fruto do vosso ventre, Jesus. Santa Maria, Mãe de Deus, rogai por nós, pecadores, agora e na hora de nossa morte. Amém. Ave Maria, cheia de graça, o Senhor é convosco. Bendita sois vós dentre as mulheres, e bendito é o fruto do vosso ventre, Jesus. Santa Maria, Mãe de Deus, rogai por nós, pecadores, agora e na hora de nossa morte. Amém. Ave Maria, cheia de graça, o Senhor é convosco. Bendita sois vós entre as mulheres, e bendito é o fruto do vosso ventre, Jesus. Santa Maria, Mãe de Deus, rogai por nós, pecadores, agora e na hora de nossa morte. Amém. Ave Maria, cheia de graça, o Senhor é convosco. Bendita sois vós dentre as mulheres, e bendito é o fruto do vosso ventre, Jesus. Santa Maria, Mãe de Deus, rogai por nós, pecadores, agora e na hora de nossa morte. Amém. Ave Maria, cheia de graça, o Senhor é convosco. Bendita sois vós dentre as mulheres, e bendito é o fruto do vosso ventre, Jesus. Santa Maria, Mãe de Deus, rogai por nós, pecadores, agora e na hora de nossa morte. Amém. Glória ao Pai, ao Filho e ao Espírito Santo, como era no princípio, agora e sempre. Amém. Ó meu Jesus, perdoai-nos e livrai-nos do fogo do inferno. Levai as almas todas para o céu e socorrei principalmente aquelas que mais precisarem da vossa misericórdia. Sagrada Família, rogai por nós. Nossa Senhora Aparecida, rogai por nós. Enchei-vos do Espírito Santo de Deus.

Pai nosso que estais no céu, santificado seja o vosso nome. Venha a nós o vosso reino, seja feita a vossa vontade, assim na terra como no céu. O pão nosso de cada dia nos dai hoje, perdoai as nossas ofensas, assim como nós perdoamos a quem nos tem ofendido. E não nos deixeis cair em tentação, mas livrai-nos do mal. Amém. Ave Maria, cheia de graça, o Senhor é convosco. Bendito sois vós dentre as mulheres, e bendito é o fruto do vosso ventre, Jesus. Santa Maria, Mãe de Deus, rogai por nós, pecadores, agora e na hora de nossa morte. Amém. Ave Maria, cheia de graça, o Senhor é convosco. Bendito sois vós dentre as mulheres, e bendito é o fruto do vosso ventre, Jesus. Santa Maria, Mãe de Deus, rogai por nós, pecadores, agora e na hora de nossa morte. Amém. Ave Maria, cheia de graça, o Senhor é convosco. Bendita sois vós dentre as mulheres, e bendito é o fruto do vosso ventre, Jesus. Santa Maria, Mãe de Deus, rogai por nós, pecadores, agora e na hora de nossa morte. Amém. Ave Maria, cheia de graça, o Senhor é convosco. Bendita sois vós dentre as mulheres, e bendito é o fruto do vosso ventre, Jesus. Santa Maria, Mãe de Deus, rogai por nós, pecadores, agora e na hora de nossa morte. Amém. Ave Maria, cheia de graça, o Senhor é convosco. Bendita sois vós dentre as mulheres, e bendito é o fruto do vosso ventre, Jesus. Santa Maria, Mãe de Deus, rogai por nós, pecadores, agora e na hora de nossa morte. Amém. Ave Maria, cheia de graça, o Senhor é convosco. Bendita sois vós dentre as mulheres, e bendito é o fruto do vosso ventre, Jesus. Santa Maria, Mãe de Deus, rogai por nós, pecadores, agora e na hora de nossa morte. Amém. Ave Maria, cheia de graça, o Senhor é convosco. Bendita sois vós dentre as mulheres, e bendito é o fruto do vosso ventre, Jesus. Santa Maria, Mãe de Deus, rogai por nós, pecadores, agora e na hora de nossa morte. Amém. Ave Maria, cheia de graça, o Senhor é convosco. Bendita sois vós entre as mulheres, e bendito é o fruto do vosso ventre, Jesus. Santa Maria, Mãe de Deus, rogai por nós, pecadores, agora e na hora de nossa morte. Amém. Ave Maria, cheia de graça, o Senhor é convosco. Bendita sois vós dentre as mulheres, e bendito é o fruto do vosso ventre, Jesus. Santa Maria, Mãe de Deus, rogai por nós, pecadores, agora e na hora de nossa morte. Amém. Ave Maria, cheia de graça, o Senhor é convosco. Bendita sois vós dentre as mulheres, e bendito é o fruto do vosso ventre, Jesus. Santa Maria, Mãe de Deus, rogai por nós, pecadores, agora e na hora de nossa morte. Amém. Glória ao Pai, ao Filho e ao Espírito Santo, como era no princípio, agora e sempre. Amém. Ó meu Jesus, perdoai-nos e livrai-nos do fogo do inferno, levai as almas todas para o céu e socorrei principalmente aquelas que mais precisarem da vossa misericórdia. Sagrada Família, rogai por nós. Nossa Senhora Aparecida, rogai por nós. Enchei-vos do Espírito Santo de Deus.

Pai nosso que estais no céu, santificado seja o vosso nome. Venha a nós o vosso reino, seja feita a vossa vontade, assim na terra como no céu. O pão nosso de cada dia nos dai hoje, perdoai as nossas ofensas, assim como nós perdoamos a quem nos tem ofendido. E não nos deixeis cair em tentação, mas livrai-nos do mal. Amém. Ave Maria, cheia de graça, o Senhor é convosco. Bendita sois vós dentre as mulheres, e bendito é o fruto do vosso ventre, Jesus. Santa Maria, Mãe de Deus, rogai por nós, pecadores, agora e na hora de nossa morte. Amém. Ave Maria, cheia de graça, o Senhor é convosco. Bendita sois vós dentre as mulheres, e bendito é o fruto do vosso ventre, Jesus. Santa Maria, Mãe de Deus, rogai por nós, pecadores, agora e na hora de nossa morte. Amém. Ave Maria, cheia de graça, o Senhor é convosco. Bendita sois vós dentre as mulheres, e bendito é o fruto do vosso ventre, Jesus. Santa Maria, Mãe de Deus, rogai por nós, pecadores, agora e na hora de nossa morte. Amém. Ave Maria, cheia de graça, o Senhor é convosco. Bendita sois vós dentre as mulheres, e bendito é o fruto do vosso ventre, Jesus. Santa Maria, Mãe de Deus, rogai por nós, pecadores, agora e na hora de nossa morte. Amém. Ave Maria, cheia de graça, o Senhor é convosco. Bendita sois vós dentre as mulheres, e bendito é o fruto do vosso ventre, Jesus. Santa Maria, Mãe de Deus, rogai por nós, pecadores, agora e na hora de nossa morte. Amém. Ave Maria, cheia de graça, o Senhor é convosco. Bendita sois vós dentre as mulheres, e bendito é o fruto do vosso ventre, Jesus. Santa Maria, Mãe de Deus, rogai por nós, pecadores, agora e na hora de nossa morte. Amém. Ave Maria, cheia de graça, o Senhor é convosco. Bendita sois vós dentre as mulheres, e bendito é o fruto do vosso ventre, Jesus. Santa Maria, Mãe de Deus, rogai por nós, pecadores, agora e na hora de nossa morte. Amém. Ave Maria, cheia de graça, o Senhor é convosco. Bendita sois vós entre as mulheres, e bendito é o fruto do vosso ventre, Jesus. Santa Maria, Mãe de Deus, rogai por nós, pecadores, agora e na hora de nossa morte. Amém. Ave Maria, cheia de graça, o Senhor é convosco. Bendita sois vós dentre as mulheres, e bendito é o fruto do vosso ventre, Jesus. Santa Maria, Mãe de Deus, rogai por nós, pecadores, agora e na hora de nossa morte. Amém. Ave Maria, cheia de graça, o Senhor é convosco. Bendita sois vós dentre as mulheres, e bendito é o fruto do vosso ventre, Jesus. Santa Maria, Mãe de Deus, rogai por nós, pecadores, agora e na hora de nossa morte. Amém. Glória ao Pai, ao Filho e ao Espírito Santo, como era no princípio, agora e sempre. Amém. Ó meu Jesus, perdoai-nos e livrai-nos do fogo do inferno, levai as almas todas para o céu e socorrei principalmente aquelas que mais precisarem da vossa misericórdia. Sagrada Família, rogai por nós. Nossa Senhora Aparecida, rogai por nós. Enchei-vos do Espírito Santo de Deus.

Pai nosso que estais no céu, santificado seja o vosso nome. Venha a nós o vosso reino, seja feita a vossa vontade, assim na terra como no céu. O pão nosso de cada dia nos dai hoje, perdoai as nossas ofensas, assim como nós perdoamos a quem nos tem ofendido. E não nos deixeis cair em tentação, mas livrai-nos do mal. Amém. Ave Maria, cheia de graça, o Senhor é convosco. Bendito sois vós dentre as mulheres, e bendito é o fruto do vosso ventre, Jesus. Santa Maria, Mãe de Deus, rogai por nós, pecadores, agora e na hora de nossa morte. Amém. Ave Maria, cheia de graça, o Senhor é convosco. Bendita sois vós dentre as mulheres, e bendito é o fruto do vosso ventre, Jesus. Santa Maria, Mãe de Deus, rogai por nós, pecadores, agora e na hora de nossa morte. Amém. Ave Maria, cheia de graça, o Senhor é convosco. Bendita sois vós dentre as mulheres, e bendito é o fruto do vosso ventre, Jesus. Santa Maria, Mãe de Deus, rogai por nós, pecadores, agora e na hora de nossa morte. Amém. Ave Maria, cheia de graça, o Senhor é convosco. Bendita sois vós dentre as mulheres, e bendito é o fruto do vosso ventre, Jesus. Santa Maria, Mãe de Deus, rogai por nós, pecadores, agora e na hora de nossa morte. Amém. Ave Maria, cheia de graça, o Senhor é convosco. Bendita sois vós dentre as mulheres, e bendito é o fruto do vosso ventre, Jesus. Santa Maria, Mãe de Deus, rogai por nós, pecadores, agora e na hora de nossa morte. Amém. Ave Maria, cheia de graça, o Senhor é convosco. Bendita sois vós dentre as mulheres, e bendito é o fruto do vosso ventre, Jesus. Santa Maria, Mãe de Deus, rogai por nós, pecadores, agora e na hora de nossa morte. Amém. Ave Maria, cheia de graça, o Senhor é convosco. Bendita sois vós dentre as mulheres, e bendito é o fruto do vosso ventre, Jesus. Santa Maria, Mãe de Deus, rogai por nós, pecadores, agora e na hora de nossa morte. Amém. Ave Maria, cheia de graça, o Senhor é convosco. Bendita sois vós entre as mulheres, e bendito é o fruto do vosso ventre, Jesus. Santa Maria, Mãe de Deus, rogai por nós, pecadores, agora e na hora de nossa morte. Amém. Ave Maria, cheia de graça, o Senhor é convosco. Bendita sois vós dentre as mulheres, e bendito é o fruto do vosso ventre, Jesus. Santa Maria, Mãe de Deus, rogai por nós, pecadores, agora e na hora de nossa morte. Amém. Ave Maria, cheia de graça, o Senhor é convosco. Bendita sois vós dentre as mulheres, e bendito é o fruto do vosso ventre, Jesus. Santa Maria, Mãe de Deus, rogai por nós, pecadores, agora e na hora de nossa morte. Amém. Glória ao Pai, ao Filho e ao Espírito Santo, como era no princípio, agora e sempre. Amém. Ó meu Jesus, perdoai-nos e livrai-nos do fogo do inferno. Levai as almas todas para o céu e socorrei principalmente aquelas que mais precisarem da vossa misericórdia. Sagrada Família, rogai por nós. Nossa Senhora Aparecida, rogai por nós. Enchei-vos do Espírito Santo de Deus.

Pai nosso que estais no céu, santificado seja o vosso nome. Venha a nós o vosso reino, seja feita a vossa vontade, assim na terra como no céu. O pão nosso de cada dia nos dai hoje, perdoai as nossas ofensas, assim como nós perdoamos a quem nos tem ofendido. E não nos deixeis cair em tentação, mas livrai-nos do mal. Amém. Ave Maria, cheia de graça, o Senhor é convosco. Bendita sois vós dentre as mulheres, e bendito é o fruto do vosso ventre, Jesus. Santa Maria, Mãe de Deus, rogai por nós, pecadores, agora e na hora de nossa morte. Amém. Ave Maria, cheia de graça, o Senhor é convosco. Bendita sois vós dentre as mulheres, e bendito é o fruto do vosso ventre, Jesus. Santa Maria, Mãe de Deus, rogai por nós, pecadores, agora e na hora de nossa morte. Amém. Ave Maria, cheia de graça, o Senhor é convosco. Bendita sois vós dentre as mulheres, e bendito é o fruto do vosso ventre, Jesus. Santa Maria, Mãe de Deus, rogai por nós, pecadores, agora e na hora de nossa morte. Amém. Ave Maria, cheia de graça, o Senhor é convosco. Bendita sois vós dentre as mulheres, e bendito é o fruto do vosso ventre, Jesus. Santa Maria, Mãe de Deus, rogai por nós, pecadores, agora e na hora de nossa morte. Amém. Ave Maria, cheia de graça, o Senhor é convosco. Bendita sois vós dentre as mulheres, e bendito é o fruto do vosso ventre, Jesus. Santa Maria, Mãe de Deus, rogai por nós, pecadores, agora e na hora de nossa morte. Amém. Ave Maria, cheia de graça, o Senhor é convosco. Bendita sois vós dentre as mulheres, e bendito é o fruto do vosso ventre, Jesus. Santa Maria, Mãe de Deus, rogai por nós, pecadores, agora e na hora de nossa morte. Amém. Ave Maria, cheia de graça, o Senhor é convosco. Bendita sois vós dentre as mulheres, e bendito é o fruto do vosso ventre, Jesus. Santa Maria, Mãe de Deus, rogai por nós, pecadores, agora e na hora de nossa morte. Amém. Ave Maria, cheia de graça, o Senhor é convosco. Bendita sois vós entre as mulheres, e bendito é o fruto do vosso ventre, Jesus. Santa Maria, Mãe de Deus, rogai por nós, pecadores, agora e na hora de nossa morte. Amém. Ave Maria, cheia de graça, o Senhor é convosco. Bendita sois vós dentre as mulheres, e bendito é o fruto do vosso ventre, Jesus. Santa Maria, Mãe de Deus, rogai por nós, pecadores, agora e na hora de nossa morte. Amém. Ave Maria, cheia de graça, o Senhor é convosco. Bendita sois vós dentre as mulheres, e bendito é o fruto do vosso ventre, Jesus. Santa Maria, Mãe de Deus, rogai por nós, pecadores, agora e na hora de nossa morte. Amém. Glória ao Pai, ao Filho e ao Espírito Santo, como era no princípio, agora e sempre. Amém. Ó meu Jesus, perdoai-nos e livrai-nos do fogo do inferno. Levai as almas todas para o céu e socorrei principalmente aquelas que mais precisarem da vossa misericórdia. Sagrada Família, rogai por nós. Nossa Senhora Aparecida, rogai por nós. Enchei-vos do Espírito Santo de Deus.

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Pai nosso que estais no céu, santificado seja o vosso nome. Venha a nós o vosso reino, seja feita a vossa vontade, assim na terra como no céu. O pão nosso de cada dia nos dai hoje, perdoai as nossas ofensas, assim como nós perdoamos a quem nos tem ofendido. E não nos deixeis cair em tentação, mas livrai-nos do mal. Amém. Ave Maria, cheia de graça, o Senhor é convosco. Bendito sois vós dentre as mulheres, e bendito é o fruto do vosso ventre, Jesus. Santa Maria, Mãe de Deus, rogai por nós, pecadores, agora e na hora de nossa morte. Amém. Ave Maria, cheia de graça, o Senhor é convosco. Bendita sois vós dentre as mulheres, e bendito é o fruto do vosso ventre, Jesus. Santa Maria, Mãe de Deus, rogai por nós, pecadores, agora e na hora de nossa morte. Amém. Ave Maria, cheia de graça, o Senhor é convosco. Bendita sois vós dentre as mulheres, e bendito é o fruto do vosso ventre, Jesus. Santa Maria, Mãe de Deus, rogai por nós, pecadores, agora e na hora de nossa morte. Amém. Ave Maria, cheia de graça, o Senhor é convosco. Bendita sois vós dentre as mulheres, e bendito é o fruto do vosso ventre, Jesus. Santa Maria, Mãe de Deus, rogai por nós, pecadores, agora e na hora de nossa morte. Amém. Ave Maria, cheia de graça, o Senhor é convosco. Bendita sois vós dentre as mulheres, e bendito é o fruto do vosso ventre, Jesus. Santa Maria, Mãe de Deus, rogai por nós, pecadores, agora e na hora de nossa morte. Amém. Ave Maria, cheia de graça, o Senhor é convosco. Bendita sois vós dentre as mulheres, e bendito é o fruto do vosso ventre, Jesus. Santa Maria, Mãe de Deus, rogai por nós, pecadores, agora e na hora de nossa morte. Amém. Ave Maria, cheia de graça, o Senhor é convosco. Bendita sois vós dentre as mulheres, e bendito é o fruto do vosso ventre, Jesus. Santa Maria, Mãe de Deus, rogai por nós, pecadores, agora e na hora de nossa morte. Amém. Ave Maria, cheia de graça, o Senhor é convosco. Bendita sois vós entre as mulheres, e bendito é o fruto do vosso ventre, Jesus. Santa Maria, Mãe de Deus, rogai por nós, pecadores, agora e na hora de nossa morte. Amém. Ave Maria, cheia de graça, o Senhor é convosco. Bendita sois vós dentre as mulheres, e bendito é o fruto do vosso ventre, Jesus. Santa Maria, Mãe de Deus, rogai por nós, pecadores, agora e na hora de nossa morte. Amém. Ave Maria, cheia de graça, o Senhor é convosco. Bendita sois vós dentre as mulheres, e bendito é o fruto do vosso ventre, Jesus. Santa Maria, Mãe de Deus, rogai por nós, pecadores, agora e na hora de nossa morte. Amém. Glória ao Pai, ao Filho e ao Espírito Santo, como era no princípio, agora e sempre. Amém. Ó meu Jesus, perdoai-nos e livrai-nos do fogo do inferno. Levai as almas todas para o céu e socorrei principalmente aquelas que mais precisarem da vossa misericórdia. Sagrada Família, rogai por nós. Nossa Senhora Aparecida, rogai por nós. Enchei-vos do Espírito Santo de Deus.

Pai nosso que estais no céu, santificado seja o vosso nome. Venha a nós o vosso reino, seja feita a vossa vontade, assim na terra como no céu. O pão nosso de cada dia nos dai hoje, perdoai as nossas ofensas, assim como nós perdoamos a quem nos tem ofendido. E não nos deixeis cair em tentação, mas livrai-nos do mal. Amém. Ave Maria, cheia de graça, o Senhor é convosco. Bendita sois vós dentre as mulheres, e bendito é o fruto do vosso ventre, Jesus. Santa Maria, Mãe de Deus, rogai por nós, pecadores, agora e na hora de nossa morte. Amém. Ave Maria, cheia de graça, o Senhor é convosco. Bendita sois vós dentre as mulheres, e bendito é o fruto do vosso ventre, Jesus. Santa Maria, Mãe de Deus, rogai por nós, pecadores, agora e na hora de nossa morte. Amém. Ave Maria, cheia de graça, o Senhor é convosco. Bendita sois vós dentre as mulheres, e bendito é o fruto do vosso ventre, Jesus. Santa Maria, Mãe de Deus, rogai por nós, pecadores, agora e na hora de nossa morte. Amém. Ave Maria, cheia de graça, o Senhor é convosco. Bendita sois vós dentre as mulheres, e bendito é o fruto do vosso ventre, Jesus. Santa Maria, Mãe de Deus, rogai por nós, pecadores, agora e na hora de nossa morte. Amém. Ave Maria, cheia de graça, o Senhor é convosco. Bendita sois vós dentre as mulheres, e bendito é o fruto do vosso ventre, Jesus. Santa Maria, Mãe de Deus, rogai por nós, pecadores, agora e na hora de nossa morte. Amém. Ave Maria, cheia de graça, o Senhor é convosco. Bendita sois vós dentre as mulheres, e bendito é o fruto do vosso ventre, Jesus. Santa Maria, Mãe de Deus, rogai por nós, pecadores, agora e na hora de nossa morte. Amém. Ave Maria, cheia de graça, o Senhor é convosco. Bendita sois vós dentre as mulheres, e bendito é o fruto do vosso ventre, Jesus. Santa Maria, Mãe de Deus, rogai por nós, pecadores, agora e na hora de nossa morte. Amém. Ave Maria, cheia de graça, o Senhor é convosco. Bendita sois vós entre as mulheres, e bendito é o fruto do vosso ventre, Jesus. Santa Maria, Mãe de Deus, rogai por nós, pecadores, agora e na hora de nossa morte. Amém. Ave Maria, cheia de graça, o Senhor é convosco. Bendita sois vós dentre as mulheres, e bendito é o fruto do vosso ventre, Jesus. Santa Maria, Mãe de Deus, rogai por nós, pecadores, agora e na hora de nossa morte. Amém. Ave Maria, cheia de graça, o Senhor é convosco. Bendita sois vós dentre as mulheres, e bendito é o fruto do vosso ventre, Jesus. Santa Maria, Mãe de Deus, rogai por nós, pecadores, agora e na hora de nossa morte. Amém. Glória ao Pai, ao Filho e ao Espírito Santo, como era no princípio, agora e sempre. Amém. Ó meu Jesus, perdoai-nos e livrai-nos do fogo do inferno. Levai as almas todas para o céu e socorrei principalmente aquelas que mais precisarem da vossa misericórdia. Sagrada Família, rogai por nós. Nossa Senhora Aparecida, rogai por nós. Enchei-vos do Espírito Santo de Deus.

Pai nosso que estais no céu, santificado seja o vosso nome. Venha a nós o vosso reino, seja feita a vossa vontade, assim na terra como no céu. O pão nosso de cada dia nos dai hoje, perdoai as nossas ofensas, assim como nós perdoamos a quem nos tem ofendido. E não nos deixeis cair em tentação, mas livrai-nos do mal. Amém. Ave Maria, cheia de graça, o Senhor é convosco. Bendita sois vós dentre as mulheres, e bendito é o fruto do vosso ventre, Jesus. Santa Maria, Mãe de Deus, rogai por nós, pecadores, agora e na hora de nossa morte. Amém. Ave Maria, cheia de graça, o Senhor é convosco. Bendita sois vós dentre as mulheres, e bendito é o fruto do vosso ventre, Jesus. Santa Maria, Mãe de Deus, rogai por nós, pecadores, agora e na hora de nossa morte. Amém. Ave Maria, cheia de graça, o Senhor é convosco. Bendita sois vós dentre as mulheres, e bendito é o fruto do vosso ventre, Jesus. Santa Maria, Mãe de Deus, rogai por nós, pecadores, agora e na hora de nossa morte. Amém. Ave Maria, cheia de graça, o Senhor é convosco. Bendita sois vós dentre as mulheres, e bendito é o fruto do vosso ventre, Jesus. Santa Maria, Mãe de Deus, rogai por nós, pecadores, agora e na hora de nossa morte. Amém. Ave Maria, cheia de graça, o Senhor é convosco. Bendita sois vós dentre as mulheres, e bendito é o fruto do vosso ventre, Jesus. Santa Maria, Mãe de Deus, rogai por nós, pecadores, agora e na hora de nossa morte. Amém. Ave Maria, cheia de graça, o Senhor é convosco. Bendita sois vós dentre as mulheres, e bendito é o fruto do vosso ventre, Jesus. Santa Maria, Mãe de Deus, rogai por nós, pecadores, agora e na hora de nossa morte. Amém. Ave Maria, cheia de graça, o Senhor é convosco. Bendita sois vós dentre as mulheres, e bendito é o fruto do vosso ventre, Jesus. Santa Maria, Mãe de Deus, rogai por nós, pecadores, agora e na hora de nossa morte. Amém. Ave Maria, cheia de graça, o Senhor é convosco. Bendita sois vós entre as mulheres, e bendito é o fruto do vosso ventre, Jesus. Santa Maria, Mãe de Deus, rogai por nós, pecadores, agora e na hora de nossa morte. Amém. Ave Maria, cheia de graça, o Senhor é convosco. Bendita sois vós dentre as mulheres, e bendito é o fruto do vosso ventre, Jesus. Santa Maria, Mãe de Deus, rogai por nós, pecadores, agora e na hora de nossa morte. Amém. Ave Maria, cheia de graça, o Senhor é convosco. Bendita sois vós dentre as mulheres, e bendito é o fruto do vosso ventre, Jesus. Santa Maria, Mãe de Deus, rogai por nós, pecadores, agora e na hora de nossa morte. Amém. Glória ao Pai, ao Filho e ao Espírito Santo, como era no princípio, agora e sempre. Amém. Ó meu Jesus, perdoai-nos e livrai-nos do fogo do inferno. Levai as almas todas para o céu e socorrei principalmente aquelas que mais precisarem da vossa misericórdia. Sagrada Família, rogai por nós. Nossa Senhora Aparecida, rogai por nós. Enchei-vos do Espírito Santo de Deus.

Pai nosso que estais no céu, santificado seja o vosso nome. Venha a nós o vosso reino, seja feita a vossa vontade, assim na terra como no céu. O pão nosso de cada dia nos dai hoje, perdoai as nossas ofensas, assim como nós perdoamos a quem nos tem ofendido. E não nos deixeis cair em tentação, mas livrai-nos do mal. Amém. Ave Maria, cheia de graça, o Senhor é convosco. Bendita sois vós dentre as mulheres, e bendito é o fruto do vosso ventre, Jesus. Santa Maria, Mãe de Deus, rogai por nós, pecadores, agora e na hora de nossa morte. Amém. Ave Maria, cheia de graça, o Senhor é convosco. Bendita sois vós dentre as mulheres, e bendito é o fruto do vosso ventre, Jesus. Santa Maria, Mãe de Deus, rogai por nós, pecadores, agora e na hora de nossa morte. Amém. Ave Maria, cheia de graça, o Senhor é convosco. Bendita sois vós dentre as mulheres, e bendito é o fruto do vosso ventre, Jesus. Santa Maria, Mãe de Deus, rogai por nós, pecadores, agora e na hora de nossa morte. Amém. Ave Maria, cheia de graça, o Senhor é convosco. Bendita sois vós dentre as mulheres, e bendito é o fruto do vosso ventre, Jesus. Santa Maria, Mãe de Deus, rogai por nós, pecadores, agora e na hora de nossa morte. Amém. Ave Maria, cheia de graça, o Senhor é convosco. Bendita sois vós dentre as mulheres, e bendito é o fruto do vosso ventre, Jesus. Santa Maria, Mãe de Deus, rogai por nós, pecadores, agora e na hora de nossa morte. Amém. Ave Maria, cheia de graça, o Senhor é convosco. Bendita sois vós dentre as mulheres, e bendito é o fruto do vosso ventre, Jesus. Santa Maria, Mãe de Deus, rogai por nós, pecadores, agora e na hora de nossa morte. Amém. Ave Maria, cheia de graça, o Senhor é convosco. Bendita sois vós dentre as mulheres, e bendito é o fruto do vosso ventre, Jesus. Santa Maria, Mãe de Deus, rogai por nós, pecadores, agora e na hora de nossa morte. Amém. Ave Maria, cheia de graça, o Senhor é convosco. Bendita sois vós entre as mulheres, e bendito é o fruto do vosso ventre, Jesus. Santa Maria, Mãe de Deus, rogai por nós, pecadores, agora e na hora de nossa morte. Amém. Ave Maria, cheia de graça, o Senhor é convosco. Bendita sois vós dentre as mulheres, e bendito é o fruto do vosso ventre, Jesus. Santa Maria, Mãe de Deus, rogai por nós, pecadores, agora e na hora de nossa morte. Amém. Ave Maria, cheia de graça, o Senhor é convosco. Bendita sois vós dentre as mulheres, e bendito é o fruto do vosso ventre, Jesus. Santa Maria, Mãe de Deus, rogai por nós, pecadores, agora e na hora de nossa morte. Amém. Glória ao Pai, ao Filho e ao Espírito Santo, como era no princípio, agora e sempre. Amém. Ó meu Jesus, perdoai-nos e livrai-nos do fogo do inferno. Levai as almas todas para o céu e socorrei principalmente aquelas que mais precisarem da vossa misericórdia. Sagrada Família, rogai por nós. Nossa Senhora Aparecida, rogai por nós. Enchei-vos do Espírito Santo de Deus.

Pai nosso que estais no céu, santificado seja o vosso nome. Venha a nós o vosso reino, seja feita a vossa vontade, assim na terra como no céu. O pão nosso de cada dia nos dai hoje, perdoai as nossas ofensas, assim como nós perdoamos a quem nos tem ofendido. E não nos deixeis cair em tentação, mas livrai-nos do mal. Amém. Ave Maria, cheia de graça, o Senhor é convosco. Bendita sois vós dentre as mulheres, e bendito é o fruto do vosso ventre, Jesus. Santa Maria, Mãe de Deus, rogai por nós, pecadores, agora e na hora de nossa morte. Amém. Ave Maria, cheia de graça, o Senhor é convosco. Bendita sois vós dentre as mulheres, e bendito é o fruto do vosso ventre, Jesus. Santa Maria, Mãe de Deus, rogai por nós, pecadores, agora e na hora de nossa morte. Amém. Ave Maria, cheia de graça, o Senhor é convosco. Bendita sois vós dentre as mulheres, e bendito é o fruto do vosso ventre, Jesus. Santa Maria, Mãe de Deus, rogai por nós, pecadores, agora e na hora de nossa morte. Amém. Ave Maria, cheia de graça, o Senhor é convosco. Bendita sois vós dentre as mulheres, e bendito é o fruto do vosso ventre, Jesus. Santa Maria, Mãe de Deus, rogai por nós, pecadores, agora e na hora de nossa morte. Amém. Ave Maria, cheia de graça, o Senhor é convosco. Bendita sois vós dentre as mulheres, e bendito é o fruto do vosso ventre, Jesus. Santa Maria, Mãe de Deus, rogai por nós, pecadores, agora e na hora de nossa morte. Amém. Ave Maria, cheia de graça, o Senhor é convosco. Bendita sois vós dentre as mulheres, e bendito é o fruto do vosso ventre, Jesus. Santa Maria, Mãe de Deus, rogai por nós, pecadores, agora e na hora de nossa morte. Amém. Ave Maria, cheia de graça, o Senhor é convosco. Bendita sois vós dentre as mulheres, e bendito é o fruto do vosso ventre, Jesus. Santa Maria, Mãe de Deus, rogai por nós, pecadores, agora e na hora de nossa morte. Amém. Ave Maria, cheia de graça, o Senhor é convosco. Bendita sois vós entre as mulheres, e bendito é o fruto do vosso ventre, Jesus. Santa Maria, Mãe de Deus, rogai por nós, pecadores, agora e na hora de nossa morte. Amém. Ave Maria, cheia de graça, o Senhor é convosco. Bendita sois vós dentre as mulheres, e bendito é o fruto do vosso ventre, Jesus. Santa Maria, Mãe de Deus, rogai por nós, pecadores, agora e na hora de nossa morte. Amém. Ave Maria, cheia de graça, o Senhor é convosco. Bendita sois vós dentre as mulheres, e bendito é o fruto do vosso ventre, Jesus. Santa Maria, Mãe de Deus, rogai por nós, pecadores, agora e na hora de nossa morte. Amém. Glória ao Pai, ao Filho e ao Espírito Santo, como era no princípio, agora e sempre. Amém. Ó meu Jesus, perdoai-nos e livrai-nos do fogo do inferno. Levai as almas todas para o céu e socorrei principalmente aquelas que mais precisarem da vossa misericórdia. Sagrada Família, rogai por nós. Nossa Senhora Aparecida, rogai por nós. Enchei-vos do Espírito Santo de Deus.

mistérios gloriosos ou da glória. A glória de cumprir integralmente o propósito de Deus. Esses mistérios contemplam a glorificação, a vida eterna de Jesus e de Maria no reino de Deus.

Pai nosso que estais no céu, santificado seja o vosso nome. Venha a nós o vosso reino, seja feita a vossa vontade, assim na terra como no céu. O pão nosso de cada dia nos dai hoje, perdoai as nossas ofensas, assim como nós perdoamos a quem nos tem ofendido. E não nos deixeis cair em tentação, mas livrai-nos do mal. Amém. Ave Maria, cheia de graça, o Senhor é convosco. Bendita sois vós dentre as mulheres, e bendito é o fruto do vosso ventre, Jesus. Santa Maria, Mãe de Deus, rogai por nós, pecadores, agora e na hora de nossa morte. Amém. Ave Maria, cheia de graça, o Senhor é convosco. Bendita sois vós dentre as mulheres, e bendito é o fruto do vosso ventre, Jesus. Santa Maria, Mãe de Deus, rogai por nós, pecadores, agora e na hora de nossa morte. Amém. Ave Maria, cheia de graça, o Senhor é convosco. Bendita sois vós dentre as mulheres, e bendito é o fruto do vosso ventre, Jesus. Santa Maria, Mãe de Deus, rogai por nós, pecadores, agora e na hora de nossa morte. Amém. Ave Maria, cheia de graça, o Senhor é convosco. Bendita sois vós dentre as mulheres, e bendito é o fruto do vosso ventre, Jesus. Santa Maria, Mãe de Deus, rogai por nós, pecadores, agora e na hora de nossa morte. Amém. Ave Maria, cheia de graça, o Senhor é convosco. Bendita sois vós dentre as mulheres, e bendito é o fruto do vosso ventre, Jesus. Santa Maria, Mãe de Deus, rogai por nós, pecadores, agora e na hora de nossa morte. Amém. Ave Maria, cheia de graça, o Senhor é convosco. Bendita sois vós dentre as mulheres, e bendito é o fruto do vosso ventre, Jesus. Santa Maria, Mãe de Deus, rogai por nós, pecadores, agora e na hora de nossa morte. Amém. Ave Maria, cheia de graça, o Senhor é convosco. Bendita sois vós dentre as mulheres, e bendito é o fruto do vosso ventre, Jesus. Santa Maria, Mãe de Deus, rogai por nós, pecadores, agora e na hora de nossa morte. Amém. Ave Maria, cheia de graça, o Senhor é convosco. Bendita sois vós entre as mulheres, e bendito é o fruto do vosso ventre, Jesus. Santa Maria, Mãe de Deus, rogai por nós, pecadores, agora e na hora de nossa morte. Amém. Ave Maria, cheia de graça, o Senhor é convosco. Bendita sois vós dentre as mulheres, e bendito é o fruto do vosso ventre, Jesus. Santa Maria, Mãe de Deus, rogai por nós, pecadores, agora e na hora de nossa morte. Amém. Ave Maria, cheia de graça, o Senhor é convosco. Bendita sois vós dentre as mulheres, e bendito é o fruto do vosso ventre, Jesus. Santa Maria, Mãe de Deus, rogai por nós, pecadores, agora e na hora de nossa morte. Amém. Glória ao Pai, ao Filho e ao Espírito Santo, como era no princípio, agora e sempre. Amém.

Ó meu Jesus, perdoai-nos e livrai-nos do fogo do inferno, levai as almas todas para o céu e socorrei principalmente aquelas que mais precisarem da vossa misericórdia. Sagrada Família, rogai por nós. Nossa Senhora Aparecida, rogai por nós. Enchei-vos do Espírito Santo de Deus.

Pai nosso que estais no céu, santificado seja o vosso nome. Venha a nós o vosso reino, seja feita a vossa vontade, assim na terra como no céu. O pão nosso de cada dia nos dai hoje, perdoai as nossas ofensas, assim como nós perdoamos a quem nos tem ofendido. E não nos deixeis cair em tentação, mas livrai-nos do mal. Amém. Ave Maria, cheia de graça, o Senhor é convosco. Bendita sois vós dentre as mulheres, e bendito é o fruto do vosso ventre, Jesus. Santa Maria, Mãe de Deus, rogai por nós, pecadores, agora e na hora de nossa morte. Amém. Ave Maria, cheia de graça, o Senhor é convosco. Bendita sois vós dentre as mulheres, e bendito é o fruto do vosso ventre, Jesus. Santa Maria, Mãe de Deus, rogai por nós, pecadores, agora e na hora de nossa morte. Amém. Ave Maria, cheia de graça, o Senhor é convosco. Bendita sois vós dentre as mulheres, e bendito é o fruto do vosso ventre, Jesus. Santa Maria, Mãe de Deus, rogai por nós, pecadores, agora e na hora de nossa morte. Amém. Ave Maria, cheia de graça, o Senhor é convosco. Bendita sois vós dentre as mulheres, e bendito é o fruto do vosso ventre, Jesus. Santa Maria, Mãe de Deus, rogai por nós, pecadores, agora e na hora de nossa morte. Amém. Ave Maria, cheia de graça, o Senhor é convosco. Bendita sois vós dentre as mulheres, e bendito é o fruto do vosso ventre, Jesus. Santa Maria, Mãe de Deus, rogai por nós, pecadores, agora e na hora de nossa morte. Amém. Ave Maria, cheia de graça, o Senhor é convosco. Bendita sois vós dentre as mulheres, e bendito é o fruto do vosso ventre, Jesus. Santa Maria, Mãe de Deus, rogai por nós, pecadores, agora e na hora de nossa morte. Amém. Ave Maria, cheia de graça, o Senhor é convosco. Bendita sois vós dentre as mulheres, e bendito é o fruto do vosso ventre, Jesus. Santa Maria, Mãe de Deus, rogai por nós, pecadores, agora e na hora de nossa morte. Amém. Ave Maria, cheia de graça, o Senhor é convosco. Bendita sois vós entre as mulheres, e bendito é o fruto do vosso ventre, Jesus. Santa Maria, Mãe de Deus, rogai por nós, pecadores, agora e na hora de nossa morte. Amém. Ave Maria, cheia de graça, o Senhor é convosco. Bendita sois vós dentre as mulheres, e bendito é o fruto do vosso ventre, Jesus. Santa Maria, Mãe de Deus, rogai por nós, pecadores, agora e na hora de nossa morte. Amém. Ave Maria, cheia de graça, o Senhor é convosco. Bendita sois vós dentre as mulheres, e bendito é o fruto do vosso ventre, Jesus. Santa Maria, Mãe de Deus, rogai por nós, pecadores, agora e na hora de nossa morte. Amém. Glória ao Pai, ao Filho e ao Espírito Santo, como era no princípio, agora e sempre. Amém. Ó meu Jesus, perdoai-nos e livrai-nos do fogo do inferno, levai as almas todas para o céu e socorrei principalmente aquelas que mais precisarem da vossa misericórdia. Sagrada Família, rogai por nós. Nossa Senhora Aparecida, rogai por nós. Enchei-vos do Espírito Santo de Deus.

Pai nosso que estais no céu, santificado seja o vosso nome. Venha a nós o vosso reino, seja feita a vossa vontade, assim na terra como no céu. O pão nosso de cada dia nos dai hoje, perdoai as nossas ofensas, assim como nós perdoamos a quem nos tem ofendido. E não nos deixeis cair em tentação, mas livrai-nos do mal. Amém. Ave Maria, cheia de graça, o Senhor é convosco. Bendita sois vós dentre as mulheres, e bendito é o fruto do vosso ventre, Jesus. Santa Maria, Mãe de Deus, rogai por nós, pecadores, agora e na hora de nossa morte. Amém. Ave Maria, cheia de graça, o Senhor é convosco. Bendita sois vós dentre as mulheres, e bendito é o fruto do vosso ventre, Jesus. Santa Maria, Mãe de Deus, rogai por nós, pecadores, agora e na hora de nossa morte. Amém. Ave Maria, cheia de graça, o Senhor é convosco. Bendita sois vós dentre as mulheres, e bendito é o fruto do vosso ventre, Jesus. Santa Maria, Mãe de Deus, rogai por nós, pecadores, agora e na hora de nossa morte. Amém. Ave Maria, cheia de graça, o Senhor é convosco. Bendita sois vós dentre as mulheres, e bendito é o fruto do vosso ventre, Jesus. Santa Maria, Mãe de Deus, rogai por nós, pecadores, agora e na hora de nossa morte. Amém. Ave Maria, cheia de graça, o Senhor é convosco. Bendita sois vós dentre as mulheres, e bendito é o fruto do vosso ventre, Jesus. Santa Maria, Mãe de Deus, rogai por nós, pecadores, agora e na hora de nossa morte. Amém. Ave Maria, cheia de graça, o Senhor é convosco. Bendita sois vós dentre as mulheres, e bendito é o fruto do vosso ventre, Jesus. Santa Maria, Mãe de Deus, rogai por nós, pecadores, agora e na hora de nossa morte. Amém. Ave Maria, cheia de graça, o Senhor é convosco. Bendita sois vós dentre as mulheres, e bendito é o fruto do vosso ventre, Jesus. Santa Maria, Mãe de Deus, rogai por nós, pecadores, agora e na hora de nossa morte. Amém. Ave Maria, cheia de graça, o Senhor é convosco. Bendita sois vós entre as mulheres, e bendito é o fruto do vosso ventre, Jesus. Santa Maria, Mãe de Deus, rogai por nós, pecadores, agora e na hora de nossa morte. Amém. Ave Maria, cheia de graça, o Senhor é convosco. Bendita sois vós dentre as mulheres, e bendito é o fruto do vosso ventre, Jesus. Santa Maria, Mãe de Deus, rogai por nós, pecadores, agora e na hora de nossa morte. Amém. Ave Maria, cheia de graça, o Senhor é convosco. Bendita sois vós dentre as mulheres, e bendito é o fruto do vosso ventre, Jesus. Santa Maria, Mãe de Deus, rogai por nós, pecadores, agora e na hora de nossa morte. Amém. Glória ao Pai, ao Filho e ao Espírito Santo, como era no princípio, agora e sempre. Amém. Ó meu Jesus, perdoai-nos e livrai-nos do fogo do inferno, levai as almas todas para o céu e socorrei principalmente aquelas que mais precisarem da vossa misericórdia. Sagrada Família, rogai por nós. Nossa Senhora Aparecida, rogai por nós. Enchei-vos do Espírito Santo de Deus.

Pai nosso que estais no céu, santificado seja o vosso nome. Venha a nós o vosso reino, seja feita a vossa vontade, assim na terra como no céu. O pão nosso de cada dia nos dai hoje, perdoai as nossas ofensas, assim como nós perdoamos a quem nos tem ofendido. E não nos deixeis cair em tentação, mas livrai-nos do mal. Amém. Ave Maria, cheia de graça, o Senhor é convosco. Bendita sois vós dentre as mulheres, e bendito é o fruto do vosso ventre, Jesus. Santa Maria, Mãe de Deus, rogai por nós, pecadores, agora e na hora de nossa morte. Amém. Ave Maria, cheia de graça, o Senhor é convosco. Bendita sois vós dentre as mulheres, e bendito é o fruto do vosso ventre, Jesus. Santa Maria, Mãe de Deus, rogai por nós, pecadores, agora e na hora de nossa morte. Amém. Ave Maria, cheia de graça, o Senhor é convosco. Bendita sois vós dentre as mulheres, e bendito é o fruto do vosso ventre, Jesus. Santa Maria, Mãe de Deus, rogai por nós, pecadores, agora e na hora de nossa morte. Amém. Ave Maria, cheia de graça, o Senhor é convosco. Bendita sois vós dentre as mulheres, e bendito é o fruto do vosso ventre, Jesus. Santa Maria, Mãe de Deus, rogai por nós, pecadores, agora e na hora de nossa morte. Amém. Ave Maria, cheia de graça, o Senhor é convosco. Bendita sois vós dentre as mulheres, e bendito é o fruto do vosso ventre, Jesus. Santa Maria, Mãe de Deus, rogai por nós, pecadores, agora e na hora de nossa morte. Amém. Ave Maria, cheia de graça, o Senhor é convosco. Bendita sois vós dentre as mulheres, e bendito é o fruto do vosso ventre, Jesus. Santa Maria, Mãe de Deus, rogai por nós, pecadores, agora e na hora de nossa morte. Amém. Ave Maria, cheia de graça, o Senhor é convosco. Bendita sois vós dentre as mulheres, e bendito é o fruto do vosso ventre, Jesus. Santa Maria, Mãe de Deus, rogai por nós, pecadores, agora e na hora de nossa morte. Amém. Ave Maria, cheia de graça, o Senhor é convosco. Bendita sois vós entre as mulheres, e bendito é o fruto do vosso ventre, Jesus. Santa Maria, Mãe de Deus, rogai por nós, pecadores, agora e na hora de nossa morte. Amém. Ave Maria, cheia de graça, o Senhor é convosco. Bendita sois vós dentre as mulheres, e bendito é o fruto do vosso ventre, Jesus. Santa Maria, Mãe de Deus, rogai por nós, pecadores, agora e na hora de nossa morte. Amém. Ave Maria, cheia de graça, o Senhor é convosco. Bendita sois vós dentre as mulheres, e bendito é o fruto do vosso ventre, Jesus. Santa Maria, Mãe de Deus, rogai por nós, pecadores, agora e na hora de nossa morte. Amém. Glória ao Pai, ao Filho e ao Espírito Santo, como era no princípio, agora e sempre. Amém. Ó meu Jesus, perdoai-nos e livrai-nos do fogo do inferno, levai as almas todas para o céu e socorrei principalmente aquelas que mais precisarem da vossa misericórdia. Sagrada Família, rogai por nós. Nossa Senhora Aparecida, rogai por nós. Enchei-vos do Espírito Santo de Deus.

Pai nosso que estais no céu, santificado seja o vosso nome. Venha a nós o vosso reino, seja feita a vossa vontade, assim na terra como no céu. O pão nosso de cada dia nos dai hoje, perdoai as nossas ofensas, assim como nós perdoamos a quem nos tem ofendido. E não nos deixeis cair em tentação, mas livrai-nos do mal. Amém. Ave Maria, cheia de graça, o Senhor é convosco. Bendita sois vós dentre as mulheres, e bendito é o fruto do vosso ventre, Jesus. Santa Maria, Mãe de Deus, rogai por nós, pecadores, agora e na hora de nossa morte. Amém. Ave Maria, cheia de graça, o Senhor é convosco. Bendita sois vós dentre as mulheres, e bendito é o fruto do vosso ventre, Jesus. Santa Maria, Mãe de Deus, rogai por nós, pecadores, agora e na hora de nossa morte. Amém. Ave Maria, cheia de graça, o Senhor é convosco. Bendita sois vós dentre as mulheres, e bendito é o fruto do vosso ventre, Jesus. Santa Maria, Mãe de Deus, rogai por nós, pecadores, agora e na hora de nossa morte. Amém. Ave Maria, cheia de graça, o Senhor é convosco. Bendita sois vós dentre as mulheres, e bendito é o fruto do vosso ventre, Jesus. Santa Maria, Mãe de Deus, rogai por nós, pecadores, agora e na hora de nossa morte. Amém. Ave Maria, cheia de graça, o Senhor é convosco. Bendita sois vós dentre as mulheres, e bendito é o fruto do vosso ventre, Jesus. Santa Maria, Mãe de Deus, rogai por nós, pecadores, agora e na hora de nossa morte. Amém. Ave Maria, cheia de graça, o Senhor é convosco. Bendita sois vós dentre as mulheres, e bendito é o fruto do vosso ventre, Jesus. Santa Maria, Mãe de Deus, rogai por nós, pecadores, agora e na hora de nossa morte. Amém. Ave Maria, cheia de graça, o Senhor é convosco. Bendita sois vós dentre as mulheres, e bendito é o fruto do vosso ventre, Jesus. Santa Maria, Mãe de Deus, rogai por nós, pecadores, agora e na hora de nossa morte. Amém. Ave Maria, cheia de graça, o Senhor é convosco. Bendita sois vós entre as mulheres, e bendito é o fruto do vosso ventre, Jesus. Santa Maria, Mãe de Deus, rogai por nós, pecadores, agora e na hora de nossa morte. Amém. Ave Maria, cheia de graça, o Senhor é convosco. Bendita sois vós dentre as mulheres, e bendito é o fruto do vosso ventre, Jesus. Santa Maria, Mãe de Deus, rogai por nós, pecadores, agora e na hora de nossa morte. Amém. Ave Maria, cheia de graça, o Senhor é convosco. Bendita sois vós dentre as mulheres, e bendito é o fruto do vosso ventre, Jesus. Santa Maria, Mãe de Deus, rogai por nós, pecadores, agora e na hora de nossa morte. Amém. Glória ao Pai, ao Filho e ao Espírito Santo, como era no princípio, agora e sempre. Amém. Ó meu Jesus, perdoai-nos e livrai-nos do fogo do inferno. Levai as almas todas para o céu e socorrei principalmente aquelas que mais precisarem da vossa misericórdia. Sagrada Família, rogai por nós. Nossa Senhora Aparecida, rogai por nós. Enchei-vos do Espírito Santo de Deus.

0: Vamos agora louvar a nossa mãe. Infinitas graças vos damos, soberana rainha, pelos benefícios que todos os dias recebemos de vossas mãos liberais. Dignai-vos agora e para sempre tomarmos debaixo de vosso poderoso amparo. Para mais vos obrigar, vos saudamos com uma salve, rainha.
1: Salve, Regina.
2: Salve, Rainha, Mãe de Misericórdia, vida, doçura, esperança nossa, salve. A vós bradamos, degredados filhos de Eva, a vós suspiramos, gemendo e chorando neste vale de lágrimas. Eia, pois, advogada nossa, esses vossos olhos misericordiosa nós volvei. E depois desse desterro, mostrai-nos Jesus. Bendito é o fruto do vosso ventre. Ó clemente, ó piedosa, ó doce sempre Virgem Maria, rogai por nós, Santa Mãe de Deus, para que sejamos dignos das promessas de Cristo.

0: Meu amigo, minha amiga, estamos chegando ao final do nosso Santo Rosário. Deus abençoe a sua vida, a sua família. Que por intercessão de Nossa Senhora, possa o Deus da vida te abençoar. Em nome do Pai, do Filho e do Espírito Santo. Amém.
1: Como foi bom, meu amigo, como foi bom, minha amiga, rezar com você nessa madrugada. Fizemos aí esse caminho de oração juntinho com a Mãezinha do Céu e seu Filho Jesus. Passamos aí pelos principais mistérios da vida de Jesus e Maria. É isso aí, meu amigo e minha amiga. Desejo a você um dia abençoado na graça de Deus. Que Nossa Senhora e seu Filho Jesus possa continuar iluminando a sua vida. E vamos se manter fiel, hein? Vamos se manter fiéis aí à madrugada de oração com Altair Show, Santo Rosário, todos os dias. Eu e a turma da alegria aqui, como você ouviu, tá bom? Reze, reze o Santo Rosário todos os dias. Tem essa devoção especial, nossa Mãezinha do Céu. Um bom dia pra você.

0: Bom dia! 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
2: 5 horas e 55 minutos.

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3: 6 horas em ponto.
4: Bom dia!
5: Ouvintes das 6 horas. A dor tem seu aspecto amargo, mas o tem também doce. Tudo dependerá do lado por onde olhemos. É duro trabalhar muitos dias semeando a semente e cuidar dela, mas é agradável colher os frutos. É duro passar horas a fios estudando, mas é agradável receber o título e o diploma. É duro realizar esforços e mais esforços para construir a casa, mas é agradável ter em seguida seu próprio lar. É duro fazer qualquer esforço, mas logo é muito agradável gozar do fruto dos esforços empreendidos. Para chegar a ser bom de verdade, temos que realizar também grandes esforços, conseguir penosas vitórias. Porém, em seguida, podemos usufruir a alegria de vir a ser o que devemos ser. Que não nos desanimem os esforços que se devem realizar. Alentem-nos. Muito pelo contrário, os resultados conseguidos por esses esforços

Ave Maria, cheia de graça, o Senhor é convosco. Bendita sois vós entre as mulheres, e bendito é o fruto do vosso ventre, Jesus. Santa Maria, Mãe de Deus, rogai por nós, os pecadores, agora e na hora de nossa morte. Amém.

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Bom dia, querido povo de Deus! Nós estamos em pleno domingo do mês de setembro, pedindo a Deus Nosso Senhor as graças e bênçãos do céu. Filhos e filhas, hoje é o dia da Bíblia, palavra de Deus, que a palavra de Deus esteja em nossa vida. Vamos juntos pedir: Senhor, ilumina a minha vida, Senhor, ilumina o meu viver. Vamos rezar juntos? No início deste domingo e durante toda a semana, em nome do Pai, do Filho e do Espírito Santo. Amém. Senhor Deus da vida, que criastes o homem à vossa imagem e semelhança, pensastes com amor os caminhos a serem percorridos para nossa felicidade e salvação. Senhor, por muitas razões a humanidade se perdeu dos preceitos, por isso mandastes os profetas e, por fim, nosso Senhor Jesus Cristo, para nos trazer a plena revelação do verdadeiro amor a Deus, ao próximo e a nós mesmos. Obrigado, Senhor, por deixar esta revelação na palavra. Palavra que nos orienta, palavra que nos corrige, palavra que nos ilumina, palavra que nos traz dignidade de filhos de Deus. Manda teu Espírito, Senhor, no início deste dia, para que compreendamos esta palavra e, compreendendo-a, possamos vivê-la. Manda teu Espírito, Senhor, com o dom do entendimento, com o dom da sabedoria, e que possamos ver os teus sinais em tudo e em todos. Senhor, recorremos a Santa Teresinha do Menino Jesus, ela, tão íntima de nosso Senhor Jesus Cristo, possa nos valer nesta manhã. Santa Teresinha do Menino Jesus, fazei-nos simples e dóceis, humildes e confiantes. Santa Teresinha, que prometestes passar o vosso céu fazendo bem sobre a terra sem descanso, eu me recomendo a vós, Santa Teresinha. Ajudai-me a viver tão profundamente unido a Jesus, tão profundamente vivenciando os mandamentos e os santos evangelhos, que eu possa um dia estar convosco no reino de Deus. Santa Teresinha, não se canse de interceder por mim, até de ver-me um dia no céu com os anjos e santos. Pai nosso, que estais no céu, santificado seja o vosso nome, venha a nós o vosso reino, seja feita a vossa vontade, assim na terra como no céu. O pão nosso de cada dia nos dai hoje, perdoai-nos nas nossas ofensas, assim como nós perdoamos a quem nos tem ofendido. E não nos deixeis cair em tentação, mas livrai-nos do mal. Amém. Ó Deus, para o dia de hoje, que a Bíblia esteja em minha mão, a palavra de Deus no meu coração e os meus pés na missão. Um bom dia a todos.

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0: filhos queridos, povo amado, obrigado a você que ligou aqui, mesmo no domingo. Obrigado a você que ligou no 0 operadora 41 3221 6070, que é o número aqui da rádio para você falar ao vivo e rezar o terço das Santas Chagas. Filhos queridos, estamos aqui juntos, rezando, pedindo, suplicando. Então, antes de continuar, diga: Senhor, eu creio. Eu creio que sois o Deus do impossível. E eu quero crer nisso mais e mais, Senhor. Senhor, eu creio no Deus do impossível e sei que graças serão derramadas, fruto deste terço que acabamos de rezar e fruto desta palavra que nos é proclamada. Eu creio, Senhor.
1: Espero, Senhor.
0: Repita comigo: eu creio no Deus do impossível. E se você tem algo que você pensa humanamente não vai dar conta, entre o céu e a terra existe um nome que está acima de todo nome, viu, filho? O nome de Jesus. Então coloque agora, já coloque a sua intenção, o seu pedido, pela semana que está começando, porque hoje é o dia primeiro da semana, domingo, amanhã já é segunda. Se você nessa semana que está começando tem sérias decisões a serem tomadas, se você tem uma cirurgia para enfrentar, se você tem uma viagem para fazer, se você tem um problema para resolver, diga: eu creio no Deus do impossível. Eu creio no poder de Deus. Eu creio, Senhor. Bem sabeis que sou ovelha machucada, obra inacabada, e é por isso que eu creio e professo, Senhor. Canta comigo, vai, povo de Deus. Eu creio no Deus do impossível.
1: Creio no Deus do impossível.
0: E Deus faz maravilhas. Escute.
2: Me chamo Maurício, da cidade de Palmeiras, de Gins, Alagoas. Queria fazer um testemunho sobre duas graças alcançadas. Uma é sobre minha mãe, que nesse mês de agosto vinha fazendo tratamento de um mieloma e após exames de laboratório foi detectado que o mieloma foi curado por Deus, Nossa Senhora, Virgem Santa Maria e o menino Jesus de Prata.
0: Amém.
2: E o outro é sobre a minha pessoa. Estava em investigação de um CA de próstata e fiz uma biópsia. E segunda-feira passada recebi o resultado negativo para o exame, para o material examinado.
0: Deus seja louvado.
2: Eu queria testemunhar essas graças. Graças recebidas, graças alcançadas.
0: Nada melhor do que hoje.
2: Posso sim, sacristão. Sou ouvinte do Reginaldo Manzotti pela Rádio Sampaio.
0: Deus abençoe.
2: Um pingo de sangue da Santa Sara de Nosso Senhor Jesus Cristo foi derramado sobre as nossas enfermidades.
0: Amém, filho, amém. Escutei no final tudo. Mas no final, foi uma gota do sangue redentor de nosso Senhor Jesus Cristo que derramou sobre mim, sobre nós. Meu abraço, Maurício de Palmeira dos Índios. Bíblia aberta, cartilha de oração.
3: Até.

texto de hoje, Mateus 21, 28 a 32. Mateus 21, 28 a 32. O Senhor esteja convosco, Ele está no meio de nós. Proclamação do Evangelho de Jesus Cristo segundo Mateus. Glória a vós, Senhor. Que vos parece? Um homem tinha dois filhos. Dirigiu-se ao primeiro e disse: meu filho vai trabalhar hoje na vinha? E ele respondeu: não quero. Mas em seguida, tocado de arrependimento, foi. O pai dirigiu-se ao outro e disse a mesma coisa. O filho respondeu: sim, pai. Mas não foi. Qual dos dois, perguntou Jesus, fez a vontade do pai? Responderam: o primeiro. Disse então Jesus: em verdade eu vos digo, os publicanos e as prostitutas vos precederão no reino dos céus, porque eles foram tocados de arrependimento. Palavra da salvação, glória a vós, Senhor. Forte, hein? Eita, meu Deus, que lambada. Jesus não pegou no chicote como no templo, mas suas palavras penetram profundamente. Sabe o que Jesus está dizendo? Dizendo que quando ele diz os pecadores e as prostitutas precederão no reino dos céus, está dizendo que às vezes aqueles que num primeiro momento da vida diz não a Deus, encontram a graça. E onde abundou o pecado, superabundou a graça. E às vezes, nós que vamos levando a religião meio na maciota, sabe? Criado em berço católico, fez primeira comunhão, crisma, em vez em quando vai na missa, sabe aquela coisa assim, meia água morna? Nós ficamos mais resistentes. Às vezes, aqueles que hoje nós pensamos estar perdidos acabam se convertendo, acabam se encontrando, arrependendo-se de seus pecados, nos precederão. A pergunta hoje é: não é olhar para os outros, é olhar cada um para si mesmo. Será que eu não estou levando Deus num banho-maria? Será que eu não estou levando as coisas de Deus de qualquer jeito? Tanto faz quanto fez? Fazendo e colocando Deus a meu serviço e não eu a serviço de Deus? Senhor, dai-nos a graça de fato servirmos a Deus. Senhor, nós queremos rezar em favor de todos os doentes, por aqueles que às vezes não têm mais força para lutar, por aqueles que às vezes nesse momento estão passando por profundas tribulações. E você diga comigo: eu te agradeço, Senhor, pelas graças, eu te agradeço.

Obrigado, Senhor, pelas graças recebidas. Mas dá-me forças para lutar. Ele é o caminho que devo seguir.

0: Jesus, Deus de amor, abençoai a todos os doentes nesta tarde. Esteja ao lado dos que sofrem, daqueles que estão desanimados. Dai força para lutar. Acredite no Deus do impossível, um Deus que tudo pode.
1: Valeu, Daniel. Obrigado por ter aceito participar desta música.
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0: o Senhor esteja convosco. Ele está no meio de nós. Abençoe-vos, Deus, esta água, a roupa dos enfermos e principalmente os doentes. Dai força para lutar. Em nome do Pai, do Filho, do Espírito Santo. Amém.

0: E vamos juntos rezar o segundo dia da nossa novena perpétua a Jesus das Santas Chagas. E eu convido você a mandar as suas intenções, 41-3221-6060. Rezemos. Por suas santas chagas, suas chagas gloriosas, o Cristo Senhor me proteja e me guarde. Senhor Jesus, foste levado na cruz para que, por vossas santas chagas, sejam curadas as de nossas almas. Eu vos louvo e agradeço pelo vosso ato redentor. Carregaste em vosso próprio corpo os meus pecados e de toda a humanidade. Nas vossas santas chagas, Senhor, coloco minhas intenções, minhas preocupações, ansiedades e angústias, minhas enfermidades físicas e psíquicas, meus sofrimentos, dores, alegrias e necessidades. Em vossas santas chagas, Senhor, coloco a minha família. Envolvei, Senhor, a mim e meus familiares, protegendo-nos do mal. Senhor, ao mostrar vossas santas chagas gloriosas a Tomé e o mandando tocar em vosso lado aberto, o curaste da incredulidade. Eu vos peço, Senhor, permita-me refugiar em vossas santas chagas e, por mérito desses sinais de vosso amor, curai a minha falta de fé. Ó Jesus, pelos méritos de vossa paixão, morte e ressurreição, dai-me a graça de viver os frutos da nossa redenção. Amém. Acompanhe agora esse testemunho que nos foi enviado, e você pode enviar o seu testemunho que nos edifica na fé desta grande devoção de Jesus das Santas Chagas. Acompanhe.
1: Eu me chamo Raimundo Nonato Bezerra de Andrade, sou da cidade de Sobral, Ceará. Eu fui fazer um cateterismo. De lá do cateterismo eu já desci direto para a UTI para fazer uma ponte de safena. E nesse andamento eu passei 13 dias na UTI. E quando eu recebi alta do hospital, depois de 2 meses, eu infartei novamente. Só que eu infartei do outro lado do coração. E o que me fez eu ficar mais forte nesse meu período de muita turbulência foi a fé que eu tinha em Deus, na fé de Jesus da Santa Chaga. E todo dia eu assisto a missa do Padre Reginaldo Manzotti, da Igreja Evangelizar. Eu sou um associado e nunca vou perder a minha fé de jeito nenhum. E eu vim testemunhar a minha vitória e vim agradecer muito a Deus e ao Padre Reginaldo Manzotti, que ele é quem está dando força para todos nós. Graça alcançada, graça testemunhada. Toca o sino, sacristão.
0: E acompanhe agora este material para você saber mais e mais da obra Evangelizar. Acompanhe.
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0: 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E vamos à bênção da casa. Que a vossa divina bênção os acompanhe. Que o Espírito Santo ilumine os seus pensamentos e que seu poder haja por eles em toda parte. Tudo que se encontra nesta casa, os que nela entram, os que dela saem, que Jesus, nas suas santas chagas, nos abençoe e vos preserve do mal, para que nenhuma desgraça se aproxime de vós. O Senhor vos abençoe e vos guarde, que Ele faça seu rosto brilhar sobre vós. O Senhor vos abençoe e vos guarde, que Ele faça seu rosto brilhar

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5: 6 horas e 28 minutos.

Gente, eu falava esses dias para vocês sobre as palavras que nós dizemos para os outros, porque aquilo que a gente diz tem uma força muito grande. E você pode muito bem levantar uma pessoa ou pode fazer essa pessoa cair com as palavras que você diz. Por isso, escolha muito bem as palavras. Escolha muito bem o que você conversa com os outros. Não jogue conversa fora. Tem gente que fala que gosta de jogar conversa fora. Não, não jogue conversa fora. As nossas conversas e as nossas palavras são preciosas. E por serem preciosas, é que você deve escolher muito bem o que falar, o que dizer. Por exemplo, quando você conversa com alguém, fale de esperança. De coisas que devem acontecer, que podem acontecer e que vão trazer felicidade. Não escolha dizer e nem escolha falar sobre desesperança, sobre o desespero. Às vezes nós estamos desanimados e queremos que o outro também esteja desanimado e começamos a colocar essa pessoa para baixo. Isso não. Fale palavras que possam resgatar a pessoa do fundo do poço que ela caiu. Faça e diga palavras que possa fazer a pessoa acreditar mais, olhar para cima. Depende de você mudar a vida de alguém, alguém que você ama, alguém que você conhece. Para isso, escolha sempre palavras de esperança, de ânimo, que faça com que a pessoa acredite cada vez mais nela, acredite cada vez mais nela e em Deus. Isso, você é responsável para mudar a vida daquelas pessoas que estão ao seu redor. Pense nisso.

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2: Hoje a história também é muito bonita mesmo. Essas histórias que enchem o nosso coração de alegria, enchem a nossa alma de sabedoria. São histórias antigas, milenares. Essa que eu vou contar para você tem mais de 1000 anos, hein? Conta-se que um monge havia ficado num retiro praticamente de 20 anos, ou seja, ele estava em reclusão há mais de 20 anos num mosteiro na Índia, vivendo apenas para meditar, trabalhar, ler as escrituras sagradas, com a intenção de alcançar a iluminação. Depois que ele completou 20 anos de reclusão, o monge achou que havia atingido a iluminação e saiu dizendo para todas as pessoas que todas as pessoas que ele encontrava pelo caminho, que Deus estava em tudo, nas árvores, nos animais, na terra, nas pessoas. Ou seja, depois de 20 anos ele havia percebido e encontrado esta grande sabedoria: Deus estava em tudo. O monge, em estado de êxtase, foi em direção da cidade com a intenção de falar para o maior número de pessoas que Deus estava em tudo, Deus estava em tudo, Deus estava em tudo. Ao se encaminhar para o mercado, surgiu de repente um enorme elefante desgovernado correndo em sua direção. Mas o monge ficou ali parado, afirmando para as pessoas que Deus estava em tudo e também estava no elefante. Por isso, o elefante não faria mal a ninguém. As pessoas que estavam no mercado gritavam para ele que ele corria perigo, saia daí, saia da frente. O dono do elefante, que estava em cima do animal desgovernado, também gritava para que o monge saísse do caminho. Mas o monge não deu ouvidos e permaneceu parado, dizendo: Deus está no elefante, ele não vai fazer nada de mal. Nesse instante, o animal, que vinha em grande velocidade, atropelou o monge e deixou todo machucado, quase morto. O monge foi levado ao médico e, após voltar, começou a se lamentar. Mas que lástima! Acabei de perder 20 anos da minha vida. Passei 20 anos estudando, trabalhando, lendo essas escrituras sagradas, com a intenção de alcançar a iluminação, e quando achei que havia compreendido que Deus estava em tudo, principalmente naquele elefante, veja só o que ele me fez. Ah, eu estou desiludido, perdi 20 anos da minha vida ao acreditar que Deus estava em todas as coisas. Uma enfermeira, que ouvia tudo atentamente, interrompeu e disse: olha, eu até entendo sua dor, pois sei de fato o que aconteceu com você. Mas se você parar para pensar um pouco, vai chegar a uma conclusão de que a situação é um pouco diferente do que você está dizendo, hein? O monge, intrigado, perguntou àquela enfermeira: mas como? Essa eu não entendi, me explique melhor o que está querendo de me dizer. E aquela enfermeira continuou calmamente: se você colocar a mão na consciência, vai acabar percebendo que Deus está em tudo. Você que não soube perceber esse fato no momento que aconteceu aquele incidente. O monge, ainda intrigado, perguntou: mas como? Isso que você está dizendo é um absurdo. A enfermeira calmamente disse: Deus estava presente naquelas pessoas que estavam no mercado e gritava para que você saísse do caminho. Deus também estava presente no dono do elefante, que dizia para você sair da frente. Deus estava presente dizendo para você sair do caminho do elefante naquele momento, mas você não soube e não quis escutá-lo. Nesse momento, o monge compreendeu que Deus realmente estava em tudo e também estava naquela enfermeira que falava para ele. Aí então, ele realmente e finalmente encontrou a iluminação.
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1: Vamos receber a bênção de Deus hoje. Senhor nosso Deus, nós vos pedimos agora. Trazei sobre nós e nossa família a vossa bênção de paz e de amor. Vos pedimos, Senhor, enchei o nosso coração da vossa graça. Fazei, Senhor, que possamos vos seguir e praticar a vossa palavra. Dai-nos sempre, Senhor, viver a esperança verdadeira. Dai-nos sempre, Senhor, agir com caridade completa. E dai-nos, Senhor, cada vez mais fé. Fazei, Senhor, que possamos assumir na nossa vida o vosso projeto de amor. Queremos pedir a vossa bênção hoje para todas as pessoas que sofrem, para aquelas que estão aflitas, para aquelas que estão longe de vós, para aquelas que não conseguem mais, Senhor, seguir os seus caminhos com alegria no coração. Nós os pedimos, Senhor, colocai a alegria do Evangelho, colocai, Senhor, a esperança e a paz em todos nós. Vos pedimos hoje por aqueles que sofrem com alguma doença, alguma enfermidade, para que possam ter a paciência de esperar a vossa ação, para que possam ter a certeza que serão curados e tocados por vós. Olhai, Senhor, aqueles que neste momento encontram-se em dúvida e fazei com que eles encontrem em vós respostas para tudo em todos os momentos de suas vidas. Abençoai-nos agora, trazendo-nos a verdadeira paz, a paz que vem do vosso coração. Dignai-vos abençoar esta água que humildemente colocamos diante de vós, Senhor. A bênção do Deus Todo-Poderoso, Pai, Filho e Espírito Santo. Amém.
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0: 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Rádio Barroso Mix informa a hora certa.
1: 6:45.
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1: Deus abençoe você e toda a sua família. Que alegria estar aqui com você, começando mais um programa Eu Seguirei. Eu tenho certeza de que Deus vai falar muito ao seu coração através deste programa. Olha, se você pode, eu já quero convidar você a pegar a sua Bíblia, porque hoje nós vamos meditar a palavra de Deus. A palavra de Deus é o nosso alimento, a palavra de Deus que é o nosso sustento. Eu tenho certeza que essa palavra vai mover seu coração. Olha, aqui você vai ouvir a palavra de Deus, aqui você vai poder cantar. São minutos que ficaremos juntos, onde você vai fazer uma experiência com Deus. Lembrando que tudo que você ouvir aqui, depois fica registrado no meu canal do YouTube, Frei Gilson / Som do Monte, no meu Instagram, no meu Facebook, todos com o mesmo nome, Frei Gilson / Som do Monte, para que você possa também compartilhar essa palavra com os seus amigos, tá bom? Então, vamos escutar a palavra de Deus.
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1: Nós temos que tomar muito cuidado no mundo de hoje para não sermos escravos da popularidade. Ou seja, escravos da glória humana. Escravo dos aplausos, escravos dos likes, escravos das visualizações, escravos de que as pessoas me reconheçam. No mundo de hoje, isso é um assunto muito importante. Eu fico escravo da opinião dos outros, eu fico escravo do elogio dos outros, eu fico escravo dos likes dos outros, eu fico escravo do que pensam e do que acham, eu fico escravo dessa popularidade mundana, dessa glória humana. Veja, o problema não é ser popular. Cristo foi popular. Ou seja, que eu quero dizer com popular? Muito conhecido. O problema não é ser muito conhecido. O problema é ser escravo da glória humana. Eu quero convidar você a entender que esse é um processo que eu e você temos que tomar cuidado. Repito, o problema não é ser muito conhecido. Jesus foi muito conhecido, os apóstolos foram muito conhecidos. O problema é se a gente ficar preso à glória dos homens. Tudo que eu faço tem que ser para a glória de Deus. Então, estar preso à glória de Deus, eu não estou preocupado, não estou escravo, dependente da glória humana, dos aplausos, dos elogios, do que falam, do que não falam. Mas esse é um processo difícil, que eu e você temos que tomar cuidado. Em nome do Pai, do Filho e do Espírito Santo. Amém. Filipenses capítulo 2, versículo de 1 a 11. Irmãos, se existe consolação na vida em Cristo, se existe alento no mútuo amor, se existe comunhão no Espírito, se existe ternura e compaixão, tornai então completa a minha alegria, aspirai a mesma coisa, unidos no mesmo amor, vivei em harmonia, procurando a unidade. Nada façais por competição ou vanglória, mas com humildade cada um julgue que o outro é mais importante. E não cuide somente do que é seu, mas também do que é do outro. tende entre vós o mesmo sentimento que existe em Cristo Jesus. Jesus Cristo, existindo em condição divina, não fez do seu ser igual a Deus uma usurpação, mas esvaziou-se a si mesmo, assumindo a condição de escravo e tornando-se igual aos homens. Encontrado com aspecto humano, humilhou-se a si mesmo, fazendo obediente até a morte e morte de cruz. Por isso Deus o exaltou acima de tudo e lhe deu um nome que está acima de todo nome. Assim, ao nome de Jesus, todo joelho se dobre no céu, na terra e abaixo da terra. E toda língua proclame: Jesus Cristo é o Senhor, para a glória de Deus Pai. Palavra do Senhor. São João Crisóstomo, sobre essa palavra, diz assim: o egoísmo é a causa de todo tipo de males. Quando a gente é egoísta, o egoísmo traz muitos males para nós. Por isso que a palavra de Deus tá dizendo, né? Com humildade, cada um julgue que o outro é mais importante. E não cuide somente do que é seu. Veja, o egoísta só pensa em si mesmo, né? É só o meu ego. Então, não cuide somente do que é seu, mas também do que é do outro. Isso é difícil. O egoísmo é a causa de todos os tipos de males. Dele vem contenda, rivalidade. Então, por causa de egoísmo você briga, por causa de egoísmo você tem rivalidades. Destas vem o ciúme e a contenda. Por causa disso vem ciúme, vem contenda. Disso resulta que o amor se esfria quando nos aproximamos pela glória humana e nos tornamos escravos das honras da popularidade. Ninguém pode ser ao mesmo tempo escravo da popularidade e verdadeiro servo de Deus. Ninguém pode ser ao mesmo tempo servo da popularidade e verdadeiro servo de Deus. Então, seja, nada façais por competição ou vanglória. Abra sua Bíblia para a gente aprofundar isso. João capítulo 6. João capítulo 6, versículo 15. Jesus percebendo que queriam arrebatá-lo e fazê-lo rei, tornou a retirar-se sozinho para o monte. Por que eu trouxe essa palavra? Porque Jesus era um homem muito famoso, diz a Bíblia. A fama de Jesus crescia. Mas quando ele via que a glória era humana, olha o que ele faz, ele se afasta. Percebendo que queriam arrebatá-lo e fazê-lo rei, rei deste mundo, glória humana, ele retirou-se para o monte. Abra sua Bíblia em Gálatas capítulo 1, versículo 10, que é o que São João Crisóstomo falou hoje. É porventura o favor dos homens que eu procuro ou de Deus? Por acaso tenho interesse em agradar os homens? Se quisesse ainda agradar aos homens, não seria servo de Cristo. Escravo da popularidade. Escravo da glória humana. Isso é perigosíssimo. Abra sua Bíblia em 1 Tessalonicenses, capítulo 2, versículo 4. Mas como Deus nos julgou dignos de nos confiar o Evangelho, falamos não para agradar os homens, e sim a Deus, que sonda os nossos corações. Deu para entender? Eu não posso estar escravo das honras do mundo. Eu não posso estar escravo de uma popularidade, ou seja, de uma glória humana. Não quero ser escravo da glória humana. Pai, Filho e Espírito Santo. Amém.
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1: Resposta a essa palavra, eu quero convidar você agora a cantar comigo.
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2: O programa de hoje está bom demais e eu quero lembrar você, se você quiser ouvir mais pregações, mais meditação da palavra, basta você me acompanhar no meu canal do YouTube, Frei Gilson barra Som do Monte, no meu Instagram, no meu Facebook, no meu TikTok, e lá você vai encontrar muito mais palavra de Deus para você.
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2: Nós vamos terminar este programa rezando. Eu quero clamar agora por você, quero clamar pela sua família. Senhor Deus, libera agora o Teu Espírito Santo sobre cada pessoa que acompanha este programa. Vem, Espírito Santo, enche todos os que estão acompanhando este programa agora. Libera, Senhor, para esta pessoa o que ela mais precisa, para o corpo e para a alma. Libera, Senhor, curas e libertações em nome de Jesus para esta pessoa que assiste, que acompanha, que escuta e para toda a sua família. Eu clamo a Tua poderosa bênção. Visita agora com bênção de proteção. A bênção que só o Senhor pode dar. Abençoe-vos o Deus Todo-Poderoso, Pai e Filho e Espírito Santo. Amém.
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1: Sete horas e um minuto.
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0: Queridos irmãos, queridas irmãs, celebramos com alegria a 11ª festa de Jesus das Santas Chagas, elevando nosso olhar para o Cristo crucificado, fonte de misericórdia, cura e salvação. Contemplando suas santas chagas, renovemos nossa confiança no amor redentor do Senhor, que transforma nossas dores em esperança e nos chama a uma vida de conversão e santidade. Com alegria, iniciemos cantando.
1: Quem está feliz de estar aqui, diga eu.

0: evangelizar é preciso. É com grande alegria que eu quero acolher todas as caravanas que estão aqui. Levantem as faixas. A Copiara, Ceará, Americana, São Paulo. Pessoas que estão aqui de Aracaju, Aracati, Aracoiaba, Ceará, Argos, Minas Gerais. Carandaí, Divinópolis, Minas Gerais. Fortaleza, Governador Valadares. Guarapuava, Igaratinga, Ipatinga, Irati, Itabaiana, Itaúna, Lagoa da Prata, Lapa, Naviraí, Nossa Senhora da Glória, Sergipe, Olinda, Patos de Minas, Presidente Prudente, Recife, Ribeirópolis, Rio Negrinho, Santo Antônio do Iguaritinga, São Bento do Sul, São João del Rei, São Tiago, Sergipe, Unaí, Juiz de Fora, São João do Triunfo, Curitiba, região metropolitana. Filhos amados, saúdo a todos que estão acompanhando pela TV Evangelizar, Rádio Evangelizar, pelos aplicativos, pelo YouTube Padre Manzotti. E vamos juntos celebrar em nome do Pai, do Filho, do Espírito Santo.
1: Amém.
0: Que a graça e a paz de Deus nosso Pai, de Jesus Cristo com o Espírito Santo, esteja com todos vocês.
1: Bendito seja Deus que nos reuniu no amor de Cristo.
0: Queridos irmãos, é festa de Jesus das Santas Chagas. E eu digo, um ano a gente vem pedir, o outro ano a gente vem agradecer. E eu tenho certeza que temos muitos motivos de louvar a Deus. Mas antes de louvar, a liturgia de hoje vai nos dizer que teve um filho que disse, eu vou trabalhar, pai, e não foi. O outro disse, eu não vou, e depois foi. Na verdade, nós temos um pouquinho de todos nós, dos dois em nós. Muitas e muitas vezes, o Senhor das Santas Chagas nos pede empenho, esforço, dedicação. E às vezes nós nos acomodamos, rezamos mal, pulamos missa, deixamos a vida de oração, não escutamos a Deus. Cada um faça seu momento de recolhimento e vamos pedir o perdão de Deus com sinceridade, com verdade. Confessemos os nossos pecados.
1: Confesso a Deus Todo-Poderoso e a vós, irmãos e irmãs, que pequei muitas vezes por pensamentos e palavras, atos e omissões, por minha tão grande culpa, e peço à Virgem Maria, aos anjos e santos, e a vós, irmãos e irmãs, que rogueis por mim a Deus nosso Senhor.
0: Deus, cheio de misericórdia e compaixão, perdoe os nossos pecados e nos conduz à vida eterna.
1: Amém.
0: Senhor, tende piedade de nós.
1: Senhor, tende piedade de nós.
0: Cristo, tende piedade de nós.
1: Cristo, tende piedade de nós.
0: Senhor, tende piedade de nós.
1: Senhor, tende piedade de nós.
0: E eu pergunto, quem está aqui para agradecer ao Senhor? Então cantemos o hino de louvor ou glória com alegria.

0: qual a sua intenção na festa das Santas Chagas deste ano? Qual o seu pedido, sua necessidade? Eu quero lembrar que você de todo o Brasil tem um lugar em nosso coração e ainda pode mandar suas intenções. É só ligar, ainda dá tempo. 0800 410 6060. Fala com os nossos atendentes. Você pode mandar um WhatsApp 41 3221 6060. Quero louvar a Deus nosso Senhor por todas as pessoas que são associadas. Obrigado. E graças à sua colaboração, nós conseguimos transmitir toda esta festa das Santas Chagas. Cito estes, lembrando todos: Elisângela Aparecida de Brito, Tianguá da Serra, Mato Grosso; Rodrigo Alves Taveira, Franca, São Paulo; Vera Lúcia Daniel de Freitas, João Molenvade, Minas Gerais. Ó Deus, que mostrais o vosso poder, sobretudo no perdão e na misericórdia, derramai em nós a vossa graça, para que, correndo ao encontro de vossa promessa, começamos a participar dos bens celestes. Por nosso Senhor Jesus Cristo, vosso Filho, que é Deus, e convosco vive e reina na unidade do Espírito Santo. Amém. Amém.
1: Liturgia da Palavra. A Palavra nos convida a um compromisso sério e coerente com Deus. Ouçamos.
2: Leitura da profecia de Ezequiel. Assim diz o Senhor: vós andais dizendo, a conduta do Senhor não é correta. Ouvi vós da casa de Israel, é a minha conduta que não é correta, ou antes, é a vossa conduta que não é correta? Quando um justo se desvia da justiça, pratica o mal e morre. É por causa do mal praticado que ele morre. Quando um ímpio se arrepende da maldade que praticou e observa o direito e a justiça, conserva a própria vida. Arrependendo-se de todos os seus pecados, com certeza viverá, não morrerá. Palavra do Senhor.
1: Graças a Deus. Em resposta a esta leitura, cantemos o Salmo 24, que tem a seguinte antífona: Recordai, Senhor meu Deus, vossa ternura e compaixão, todos.
3: Recordai, Senhor meu Deus, vossa ternura e compaixão.
1: Salmodiemos.

0: Leitura da carta de São Paulo aos Filipenses. Irmãos, se existe consolação na vida em Cristo, se existe alento mútuo no mútuo amor, se existe comunhão no Espírito, se existe ternura e compaixão, tornai então completa a minha alegria. Aspirai a mesma coisa, unidos no mesmo amor. Vivei em harmonia, procurando a unidade. Nada façais por competição ou vanglória, mas com humildade, cada um julgue que o outro é mais importante, e não cuide somente do que é seu, mas também do que é do outro. Tende entre vós o mesmo sentimento que existe em Cristo Jesus. Jesus Cristo, existindo em condição divina, não fez do ser igual a Deus uma usurpação, mas esvaziou-se a si mesmo, assumindo a condição de escravo e tornando-se igual aos homens. Encontrado com aspecto humano, humilhou-se a si mesmo, fazendo-se obediente até a morte e morte de cruz. Por isso, Deus o exaltou acima de tudo e lhe deu o nome que está acima de todo nome. Assim, ao nome de Jesus, todo joelho se dobre no céu, na terra e abaixo da terra. E toda língua proclame: Jesus Cristo é o Senhor, para a glória de Deus Pai. Palavra do Senhor.
1: Graças a Deus. Com alegria aclamemos o Santo Evangelho cantando.

0: Jesus disse aos sacerdotes, aos anciãos do povo: que vos parece? Um homem tinha dois filhos. Dirigindo-se ao primeiro, ele disse: filho, vai trabalhar hoje na vinha? O filho respondeu: não quero. Mas depois mudou de opinião e foi. O pai dirigiu-se ao outro filho e disse a mesma coisa. Este respondeu: sim, senhor, eu vou. Mas não foi. Qual dos dois fez a vontade do pai? Os sumos sacerdotes e os anciãos do povo responderam: o primeiro. Então Jesus lhes disse: em verdade eu vos digo que os publicanos e as prostitutas vos precedem no reino de Deus, porque João veio até vós no caminho de justiça e vós não acreditastes nele. Ao contrário, os publicanos e prostitutas creram nele. Vós, porém, mesmo vendo isso, não vos arrependestes para crer nele. Palavra da salvação.
1: Glória a vós, Senhor.
0: Que a palavra de Deus perdoe os nossos pecados.

humanas de todo o Brasil que se encontram aqui em Curitiba para essa festa de Jesus das Santas Chagas, que começou segunda-feira, dia 21. Passamos por São Pio de Pietrelcina, e eu sempre digo o que eu vejo de fato. Um ano acorrem a este santuário, ainda temporário, mas é o lugar, será sempre a sede, mas não definitiva para a festa, porque nós temos uma terra prometida. Uma salva de palmas a todos que ajudaram. Filhos queridos, um ano vem para pedir e outro vem para agradecer e pedir novamente. Com certeza, o Senhor das Santas Chagas, nas suas chagas dolorosas e gloriosas, tem dispensado inúmeras curas, milagres e prodígios, e é vontade dele. Quando você vê crescer as capelinhas das Santas Chagas, pontualmente nos continentes, mas em todos os estados do Brasil, começando a ter expressões nas dioceses, sendo movimento, sendo pastoral, é uma confirmação de fato de que o Senhor confiou a obra evangelizar, esta missão de propagar Jesus das Santas Chagas. Feito esse introito que nos traz hoje aqui, nós estamos diante de uma leitura não difícil de compreender. Primeiro, a primeira leitura, ela faz uma seguinte reflexão: o povo está exilado, o povo está sofrendo, e surge o profeta Ezequiel e questiona o povo, que o povo diz: por que Deus nos abandonou? Por que estamos aqui? Por que estamos sofrendo? Ezequiel questiona: é Deus que se enganou? Ou o vosso pensar está errado? Foi Deus que os traiu? Ou vocês que lhes viraram as costas? Foi Deus que os colocou aqui? Ou vocês adoraram a outros deuses que, como consequência, foram derrotados e exilados? Ezequiel faz um questionamento para eles e para nós. Os erros da nossa vida, quem provocou? Nós sempre temos um equívoco de toda vez que acontece uma coisa ruim, é Deus quem fez. Ou segundo, nós falamos: isto é castigo de Deus. Meus irmãos, não precisa Deus castigar. O pecado tem o seu salário. Um casamento que não caminha na verdade, que entra traição, que entra mentira, uma família onde entra ganância, não precisa Deus castigar. Pela sua própria natureza, o pecado fede. Pela sua própria natureza, as coisas saem do eixo. Depois dizer que é castigo de Deus, ora, é fácil, né? Ezequiel faz com que cada um pense e reflita que as nossas atitudes têm consequências para o bem e para o mal. É na mesma linha, na minha primeira parte da homilia, que vem o Evangelho. Jesus conta uma parábola, e não é difícil de compreender. Um pai chegou para um filho e disse: vai trabalhar. Beleza, padre, eu vou. Não foi. Chegou para o segundo e disse: vai trabalhar. Eu vou. Eu não vou. Mas depois ele falou: puxa, meu pai faz tanto por mim, eu vou. Quem é que fez a vontade do pai? O que disse sim primeiro ou o que disse não primeiro? O que disse não primeiro. Até aí todo mundo entendeu. Inclusive quem estava perto de Jesus ficou um pouquinho de dúvida. O que ele está dizendo? Ah, eu acho que
que nós somos? O que ele está querendo dizer? Jesus é um grande mestre, e ele está falando exatamente do povo de Israel. Não te assusta pensar o final? Se você tirar do contexto, é um absurdo que os publicanos e as prostitutas nos precederão, quer dizer, é um primeiro no reino dos céus? Espera aí, se é assim, meu filho, vamos pintar os sete. Estão fazendo o que na vida? Não, uma interpretação errônea é muito perigosa. Não, uma interpretação errônea é muito perigosa.

e eu serei o vosso Deus, foram os judeus. E portanto, como judeus, aqueles que estavam perto de Jesus, os saduceus, os fariseus, os judeus do seu tempo. Deus disse: eu serei vosso pai, eu serei vosso Deus e vocês serão o meu povo. Eles disseram: sim, nós seremos o teu povo. Mas lembra da primeira leitura? Com muita facilidade desobedeceram a Deus, com muita facilidade fizeram um bezerro de ouro, com muita facilidade começaram a criar mais uma religião baseada em princípios humanos do que divinos. Então, a boca disse sim, mas na atitude disse não. Quem são os segundos filhos? Quem é o segundo filho? Jesus deu nome aos bois. Quando João Batista apareceu, e ele diz isso no texto, e começou a batizar no Rio Jordão, os judeus não aceitaram. Quem foi que aceitou o batismo e mudou de vida? Os publicanos e as prostitutas. Então não quer dizer que os publicanos e as prostitutas, se continuarem ladrões, se continuarem pecadores, se a prostituta continuar sendo prostituta, não quer dizer que ela vai estar nos precedendo no reino dos céus. Não interprete assim, isso seria um erro. O que está dizendo Jesus? Porque João veio e vocês não aceitaram, mas os publicanos e as prostitutas creram nele, mesmo assim vocês não se arrependeram. Então Jesus não está legitimando o pecado. Jesus, ele veio na verdade como o Cordeiro de Deus que tira o pecado do mundo. Então o que Jesus disse é: eu vim oferecer uma proposta de conversão, eu vim para oferecer uma mudança, eu vim para que as pessoas consigam compreender melhor que Deus não quer que alguém se perca, ele quer que todo se salve, mas a pessoa tem que querer, a pessoa tem que aceitar. Porque hoje nós falamos muito da misericórdia de Deus, eu acredito infinitamente na misericórdia de Deus, e a misericórdia de Deus nos vem pelas santas chagas de Jesus, mas eu não posso ficar de braços cruzados e eu faço o que quero, tomo decisões erradas, digo não, não aceito a palavra de Deus, levo uma vida errônea, levo uma vida depravada e achar que está tudo bem, como está na moda, é isso aí e está tudo bem. Não, é isso aí, tudo, mas não está bem, é preciso mudança, é preciso coerência, e isso dá trabalho, isso é exigente, requer recomeçar, requer mudar, requer tomar decisões novas em cima de atitudes velhas. Desculpe, eu não sei se eu consigo me expressar, mas nós estamos acostumados às vezes a fazer certas coisas. Ah, mas não é porque eu sempre fiz assim que está certo. Não, eu tomo consciência que eu fui refém de muitas coisas, não tinha consciência na época, mas agora eu tenho, e eu tenho que buscar ser melhor, ser mais santo, porque senão nós vamos numa bola de neve. Porque o pai bateu, porque a mãe não amou, e eu vou repetir isso nos meus filhos e os meus filhos nos netos. Pare a bola, quebre o ciclo. Isso é conversão. A bola iria para a direita, mas pela graça de Deus, sempre com a graça de Deus, eu posso dizer não, não vou seguir para lá, eu vou tomar outro caminho, eu vou tomar outras decisões. Gente, vocês escutam no rádio constantemente, quem acompanha o programa de rádio, levante a mão, muito bem,
Tem hora que não dá vontade de você falar, meu Deus do céu.

0: que essa mulher está pensando na vida? O que, que esse homem está pensando na vida? Você vê que é um ciclo vicioso. Sai de um relacionamento abusivo, vai namorar com uma pessoa abusiva. Vê uma criança molestada, finge que não vê, porque é tão carente que é capaz de cometer um crime, de não aceitar a denúncia. Eu fico estarrecido. Antigamente era só programa de rádio, muitos anos, vocês só escutavam a minha voz, não viam o meu rosto, mas agora é pela televisão. Às vezes eu tenho a impressão que eu fico vermelho, um pouco de raiva também, mas e às vezes eu fico pálido, que eu falo, meu Deus, eu não estou escutando isso. Eu chego a dizer para a pessoa, filha, se escute depois, se ouça o que você está me falando. Percebe que isso tem tudo a ver com a liturgia de hoje? Tem tudo a ver com esta tomada de consciência do sim e do não, do externo e interno. Por isso, na segunda parte da minha homilia, nós estamos aqui por Jesus das Santas Chagas. E queridos irmãos, irmãs, que coisa mais linda ver as pessoas encontrando em Jesus aquilo que necessitam, o Senhor das Santas Chagas. Olhe para as chagas da mão de Jesus. Ele permitiu, quando nós olhamos para a capelinha, quando nós olhamos para a imagem, ou olhamos ali na lateral aquele lindo altar com a imagem de Jesus das Santas Chagas, não são chagas cruendas, sangrando, são chagas glorificadas. Mas Jesus, depois de morto, ele quis, nem a aparência era igual. Sim, a aparência de Jesus não era a mesma, tanto que os apóstolos não o reconheceram, Maria Madalena não o reconheceu, só escutou a voz Rabone, só quando ele disse Maria. Mas teve algo que Jesus quis carregar para a eternidade: as santas chagas. Por quê? Porque ele quer nos lembrar que não há vitória sem cruz, que é preciso, aquilo que ele disse com tanta clareza, renunciar a si mesmo. Nós temos que renunciar. O duro é que a pessoa vai no amor ou na dor, ela escolhe, não vai pensar que a vida toda não, é no amor ou na dor, é no abraço ou na lambada, mas a pessoa cai em si um dia. Ele carrega as chagas para dizer, filhos, filhas, olha onde eu estive por você, o quanto eu te amo. Eu não amo a humanidade só como um todo, eu te amo como pessoa. E as chagas das mãos de Jesus nunca se esqueçam. Toda vez que você olhar, é Jesus dizendo, elas estão perfuradas, mas estão abertas para te acolher, para te abraçar, para te cuidar. Quando olhamos para as chagas dos pés de Jesus, estas chagas que realmente foram cravadas e era o único ponto de sustento para ele respirar, quando você olhar para os pés de Jesus, é para nos dizer, eu não medirei esforços de ir aonde você estiver, mas eu vou te buscar, minha ovelha perdida. Eu vou, eu irei, eu vou até o teu caminho, percorrerei vielas, ruas, estreitos, mas eu te trarei nos braços, eu te trarei de volta. Isso Ele faz comigo, isso Ele faz com todos. Mesmo aquela pessoa que você passou na rua, que você viu, que estava talvez, se chove, está embaixo dormindo numa marquise, aquela pessoa sem nome, sem sobrenome, perdeu a dignidade. E a nossa, é algo impressionante, a gente vai criando tanta insensibilidade ao estado de mendicância, que não nos toca. Jesus faz o mesmo por ele. O lado aberto do Cristo, transpassado, segundo a tradição, por São Longino, é para nos dizer que o seu coração está sempre disposto a nos amar. Então, querido filho, querida filha, devotos das Santas Chagas, quero lhes deixar esta mensagem: as mãos transpassadas para acolher, os pés perfurados sempre no caminho de busca, e o coração dilacerado sempre disposto a amar. Amém. Creio
1: em Deus Pai Todo-Poderoso, Criador do céu e da terra, e em Jesus Cristo, seu único Filho, nosso Senhor, que foi concebido pelo poder do Espírito Santo, nasceu da Virgem Maria, padeceu sobre Pôncio Pilatos, foi crucificado, morto e sepultado, desceu à mansão dos mortos, ressuscitou ao terceiro dia, subiu aos céus, está sentado à direita de Deus Pai Todo-Poderoso, donde há de vir a julgar os vivos e os mortos. Creio no Espírito Santo, na Santa Igreja Católica, na comunhão dos santos, na remissão dos pecados, na ressurreição da carne, na vida eterna. Amém.
0: Elevemos confiante as nossas preces pelos méritos das Santas Chagas de Jesus. Atendei-nos, Senhor, todos.
1: Pelos méritos das Santas Chagas de Jesus, atendei-nos, Senhor.
2: Para que a Santa Igreja continue a anunciar com coragem o Evangelho e reconheça a ação de Deus em todos aqueles que promovem o bem e a justiça, rezemos.
1: Pelos méritos das Santas Chagas de Jesus, atendei-nos, Senhor.
2: Para que os doentes, aflitos, desempregados e por todos os que carregam pesadas cruzes, para que encontrem força, consolo e esperança nas Santas Chagas Redentoras de Jesus, rezemos.
1: Pelos méritos das Santas Chagas de Jesus, atendei-nos, Senhor.
2: Para que os devotos que participam da 11ª Festa de Jesus das Santas Chagas sejam abençoados, fortaleçam sua fé, renovem seus corações e se tornem testemunhas do amor misericordioso de Cristo, rezemos.
1: Pelos méritos das Santas Chagas de Jesus, atendei-nos, Senhor.
2: Para que Jesus, por meio de suas Santas Chagas, dissipe todo o obstáculo espiritual, material e humano que impede o início dos projetos de construção na terra prometida da Associação Evangelizar, rezemos.
1: Pelos méritos das Santas Chagas de Jesus, atendei-nos, Senhor.
0: Qual o teu pedido nessa festa das Santas Chagas? Vai no teu coração lá. Tem uma graça, pede grande, pede grande. É por São Pio, por intercessão de Nossa Senhora. Atendei-nos, ó Pai, nós vos pedimos por teu Filho no Espírito Santo.
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0: Orai, irmãos e irmãs, para que o meu e o vosso sacrifício seja aceito por Deus Pai Todo-Poderoso.
1: Receba o Senhor por tuas mãos este sacrifício, para a glória do seu nome, para nosso bem e de toda a sua santa igreja.
0: Concedei-nos, Deus de misericórdia, que vos agrade esta nossa oblação e que ela que nos abra a fonte de toda bênção, por Cristo nosso Senhor.
1: Amém.
0: O Senhor esteja convosco.
1: Ele está no meio de nós.
0: Corações ao alto.
1: O nosso coração está em Deus.
0: Demos graças ao Senhor nosso Deus.
1: É nosso dever e nossa salvação.
0: Na verdade, é digno e justo, é nosso dever e salvação dar-vos graças sempre em todo lugar. Senhor Pai Santo, Deus Eterno e Todo-Poderoso, por Cristo Senhor nosso, nascendo, Ele renovou a antiga condição humana, sofrendo a paixão, apagou nossos pecados, ressurgindo dos mortos, concedeu-nos a vida eterna, subindo a vós, ó Pai, abriu-nos as portas do céu. Por isso, com a multidão dos anjos e dos santos, entoamos o hino de vossa glória, dizendo a uma só voz:
1: Santo, Santo, Santo, Senhor Deus do Universo, o céu e a terra proclamam a vossa glória, hosana nas alturas, bendito que vem em nome do Senhor, hosana nas alturas.
0: Na verdade, ó Pai, vós sois santo e fonte de toda santidade. Santificai, pois, estes dons, derramando sobre eles o vosso Espírito, a fim de que se tornem para nós o corpo e o sangue do vosso Filho, nosso Senhor Jesus Cristo.
1: Enviai o vosso Espírito Santo.
0: Estando para ser entregue, abraçando livremente a paixão, Jesus tomou o pão, pronunciou a bênção de ação de graças, partiu e deu aos seus discípulos, dizendo: Tomai todos e comei. Isto é o meu corpo que será entregue por vós.

0: Do mesmo modo, ao fim da ceia, ele tomou o cálice em suas mãos e, dando graças novamente, entregou aos seus discípulos, dizendo: Tomai todos e bebei. Este é o cálice do meu sangue, o sangue da nova e eterna aliança, que será derramado por vós e por todos para a remissão dos pecados. Fazei isto em memória de mim. Mistério da fé.
1: Anunciamos, Senhor, a vossa morte e proclamamos a vossa ressurreição. Vinde, Senhor Jesus.
0: Celebrando, pois, o memorial da morte e a ressurreição do vosso Filho, nós vos oferecemos, ó Pai, o pão da vida, o cálice da salvação, e vos agradecemos porque nos tornastes dignos de estar aqui na vossa presença e vos servir.
1: Aceitai, ó Senhor, a nossa oferta.
0: Suplicantes vos pedimos que, participando do corpo e sangue de Cristo,

0: Sejamos reunidos pelo Espírito Santo num só corpo.
1: O Espírito nos una num só corpo.
0: Lembrai-vos, ó Pai, da vossa igreja que se faz presente pelo mundo inteiro e aqui convocada no dia em que Cristo venceu a morte e foi participantes de sua vida imortal, que ela cresça na caridade em comunhão com o Papa Leão XIV, com nosso arcebispo José Antônio Peruso, auxiliares Reginei, Adenes, Emérito Pedro, bispos do mundo inteiro, presbíteros e diáconos e todos os ministros do vosso povo.
1: Lembrai-vos, ó Pai, da vossa igreja.
0: Lembrai-vos também na vossa misericórdia dos nossos irmãos e irmãs que partiram na esperança da ressurreição e de todos os que partiram desta vida, acolheram junto a vós na luz da vossa face.
1: Concedei-lhes, ó Senhor, a luz eterna.
0: Enfim, nós os pedimos, tende piedade de todos nós, dai-nos participar da vida eterna. Com a Virgem Maria, Mãe de Deus, São José, seu esposo, São Pio de Pietrelcina, e todos os que neste mundo vos serviram, na vossa amizade, a fim de vos louvarmos e glorificarmos por Jesus Cristo, vosso Filho. Por Cristo, com Cristo, em Cristo, a vós, Deus Pai, Todo-Poderoso, na unidade do Espírito Santo, toda honra e toda glória, agora e para sempre.
1: Amém.
0: Com fé e confiança, rezemos juntos a oração que o Senhor nos ensinou.
1: Pai nosso, que estais nos céus, santificado seja o vosso nome. Venha a nós o vosso reino. Seja feita a vossa vontade, assim na terra como no céu. O pão nosso de cada dia nos dai hoje. Perdoai-nos as nossas ofensas, assim como nós perdoamos a quem nos tem ofendido. E não nos deixeis cair em tentação, mas livrai-nos do mal.
0: Livrai-nos de todos os males, ó Pai, dai-nos hoje a vossa paz. Ajudados pela vossa misericórdia, sejamos sempre livres do pecado e protegidos de todos os perigos enquanto aguardamos a feliz esperança e a vinda do nosso Salvador Jesus Cristo.
1: Vosso é o reino, o poder e a glória para sempre.
0: Senhor Jesus Cristo, dissestes aos vossos apóstolos: eu vos deixo a paz, eu vos dou a minha paz. Não olheis os nossos pecados, mas a fé que anima a vossa igreja. Dai-lhe segundo o vosso desejo a paz, a unidade, vós que sois Deus com o Pai, o Espírito Santo.
1: Amém.
0: A todos que estão aqui, a você que nos acompanha pelos meios de comunicação, que a paz de Jesus esteja com todos vocês.
1: O amor de Cristo nos uniu. Cordeiro de Deus, que tirais o pecado do mundo, tende piedade de nós. Cordeiro de Deus, que tirais o pecado do mundo, tende piedade de nós. Cordeiro de Deus, que tirais o pecado do mundo, dai-nos a paz.
0: Provai e vede como o Senhor é bom. Feliz de quem encontra seu refúgio no Senhor. Eis o Cordeiro de Deus que tira o pecado do mundo.
1: Senhor, eu não sou digno de que entreis em minha morada, mas dizei uma palavra e serei salvo. Na Eucaristia, Jesus se faz presente para curar nossas feridas e fortalecer nossa esperança. Cantemos.

Dai-nos, Senhor, uma fé inabalável. Peça isso para Deus. Venha a tempestade, venha tormentas, venha sofrimento. Se a dor me visitar, se a doença vier, dai-me uma fé inabalável, Senhor.

0: Oremos. Fazei, Senhor, que esse sacramento celeste renove inteiramente a nossa vida, para que, anunciando a morte de Cristo, possamos participar de sua herança gloriosa. Ele que vive e reina pelos séculos dos séculos.
1: Amém.
0: Querido povo de Deus, quero lembrar a todos que eu sei, a festa das Santas Chagas termina domingo com a missa das 18 horas, com a coroação da imagem de Jesus das Santas Chagas. Mas a nossa missão termina não. Torne-se um mensageiro da capelinha de Jesus das Santas Chagas. Gente, eu digo para você, dá trabalho, feliz de quem trabalha para o Jesus. Ele costuma ser muito generoso. E às vezes, você tem tempo de sobra, mas pensar em passar uma capelinha para outra casa, dá trabalho. Gente, doença dá trabalho. Isso dá trabalho. Levar capelinha não dá trabalho. Torne-se um mensageiro, 0800-410-6060. Se você quiser, você sai daqui do santuário com uma capelinha em mãos. Olha quantas capelinhas ali. Fizemos o encontro das capelinhas, foram milhares que tiveram presentes. Quero lembrar, querido povo de Deus, que nós estamos, ajude a pintar a casa da mãe. Padre, mas eu não estou vendo obra. Nós não íamos quebrar parede com a vinda de vocês. Assim que vocês voltarem para casa, nós começamos a climatização. O que, que é isso? Não é ar-condicionado, nós vamos diminuir, não temos condições de pôr ar-condicionado. Nós vamos climatizar, pelo menos 10 graus a menos. Depois nós vamos pintar por fora, pintar por dentro. E por isso, como é que eu faço, padre? Tem os envelopes, se você puder um valor maior, seu nome fica no livro, livro Casa da Mãe, que depois esse livro eu levo em Guadalupe, no México. Por fim, vai terminar, passar a semana das Santas Chagas, mas eu espero durante a semana, como essa missa vai para todo o Brasil, terça-feira, missa dos Arcanjos Miguel Gabriel, por favor, todo mundo aqui, quarta-feira, São Jerônimo, quinta-feira, Santa Teresinha do Menino Jesus, oh coisa boa. Então quer dizer que ninguém, e depois na sexta-feira dos Santos Anjos da Guarda. Então vai ser mais uma semana prolongada de festa aqui no santuário. E feliz de quem pode vir à missa, né? Feliz quem pode presencial. Lembrando que toda segunda-feira você acompanha pela televisão, se não pode estar aqui. Eu me esforço por rezar pelas almas do purgatório. Eu estou ensinando pelos santos como é importante isso. Dedique-se a rezar. Vamos à bênção dos objetos. Deus de infinita misericórdia e bondade, abençoai esses objetos que foram feitos para honrar vosso diletíssimo Filho, nosso Senhor Jesus Cristo. Que na terra tenhamos a intercessão e no futuro a glória eterna. Por Cristo Senhor nosso.
1: Amém.
0: O Senhor esteja convosco.
1: Ele está no meio de nós.
0: Por intercessão de Nossa Senhora, São Pio de Pietreutina, nos méritos das Santas Chagas, abençoe-vos Deus Todo-Poderoso, Pai, Filho, Espírito Santo.
1: Amém.
0: Basta uma gota do teu sangue e eu serei curado. Viva Nossa Senhora! Viva Jesus da Santa

0: Oh, glória, aleluia. Amém.
1: Precisamos lembrar o seguinte, que acima de tudo isso, acima de todos nós, existe um Deus que nos cuida, nos protege, nos abençoa, nos ama, que é o nosso Pai, que é simplesmente e unicamente o nosso Deus. Viva Jesus! Viva Deus Pai! Viva Nossa Senhora Aparecida!

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1: sucesso. 9:06.
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0: 9:08.
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0: 9h11.
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0: 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Esperamos que as mensagens de hoje tenham tocado seu coração e fortalecido seu espírito. Lembramos que segunda-feira, às 11h30 da manhã, estaremos de volta com um novo estudo bíblico ao vivo, trazendo mensagens fresquinhas da Palavra de Deus para começar bem sua semana. E se você perdeu alguma parte ou quer reviver estes momentos especiais, a reprise completa de todos os estudos da semana volta no domingo, às 8 horas da manhã. Que Deus abençoe você e sua família. Continue conosco na programação da Rádio Barroso Mix, sua companhia de fé, música e alegria. 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
1: Por favor, coloque a mão na testa.

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Tem vezes que a nossa vida se agita. Tem vezes que são muitas tempestades. Mas mesmo na tempestade, você deve louvar a Deus. Mesmo na tempestade, você deve louvar a Deus. Deus não te abandonou no meio da tempestade, não, não, não. Mesmo quando você perde alguém que você ama, você deve louvar a Deus. Ou seja, eu não deixo de louvar, porque uma coisa ruim aconteceu. Não é que você louva a Deus pela dificuldade. Não é que você louva a Deus, eu te louvo porque eu estou desempregado, não. Eu te louvo porque eu estou doente, não. Mas mesmo na tempestade eu te louvo. Mesmo que se agite um mar, eu te louvo. Você está entendendo? Ou seja, nada faz você parar de louvar. E deixa eu falar uma coisa para você muito importante. Você pode perder muitas coisas. Você pode perder um emprego. Você pode perder saúde. Você pode perder pessoas. Mas você não perde Jesus. As coisas passam. As pessoas passam. Mas Jesus permanece. E por isso nós estamos cantando: pois somente eu tenho a Ti, Tu és a minha herança. Eu Te louvo em verdade, Jesus. Convido você a cantar comigo mais uma vez essa canção. E que você louve. E que você louve. Neste momento mais difícil que você está vivendo da sua vida, talvez. Que você louve.

muitas pessoas agora estão louvando em verdade. O Senhor me mostra libertações acontecendo agora. Pessoas que estão soltando um choro nesta hora. Está havendo libertação na sua alma. Por quê? Porque você começou a louvar. Porque você começou a louvar mesmo diante da tempestade. E quando você louva diante das tempestades, a libertação. Eu me lembro agora quando Pedro, ou melhor, quando Paulo e Silas louvavam na prisão. Louvavam na prisão, louvavam na dificuldade. E o Senhor os libertou. Porque quando você louva, Deus te liberta. Quando você louva, Deus te transforma. Liberta agora, liberta agora. Liberta um grande louvor ao Senhor nesta hora.

0: 9:53.
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Oremos. Ó Deus, que mostrais vosso poder, sobretudo no perdão e na misericórdia, derramai em nós a vossa graça, para que, correndo ao encontro das vossas promessas, mereçamos participar dos bens celestes. Por nosso Senhor Jesus Cristo, vosso Filho, que é Deus e convosco vive e reina na unidade do Espírito Santo por todos os séculos dos séculos. Dia da Bíblia Sagrada. Vamos receber com alegria.

0: que o outro é mais importante.
1: Leitura da profecia de Ezequiel. Assim diz o Senhor: vós andais dizendo, a conduta do Senhor não é correta. Ouvi-vos da casa de Israel. É a minha conduta que não é correta, ou antes é a vossa conduta que não é correta? Quando um justo se desvia da justiça, pratica o mal e morre. É por causa do mal praticado que ele morre. Quando um ímpio se arrepende da maldade que praticou e observa o direito e a justiça, conserva a própria vida. Arrependendo-se de todos os seus pecados, com certeza viverá, não morrerá. Palavra do Senhor.
0: Graças a Deus.

0: Leitura da carta de São Paulo aos Filipenses. Irmãos, se existe consolação na vida em Cristo, se existe alento no mútuo amor, se existe comunhão no Espírito, se existe ternura e compaixão, tornai então completa a minha alegria. Aspirai à mesma coisa, unidos no mesmo amor. Vivei em harmonia, procurando a unidade. Não façais por competição ou vanglória, mas com humildade, cada um julgue que o outro é mais importante, e não cuide somente do que é seu, mas também do que é do outro. Tende entre vós o mesmo sentimento que existe em Cristo Jesus. Jesus Cristo, existindo em condição divina, não fez do ser igual a Deus uma usurpação, mas esvaziou-se a si mesmo, assumindo a condição de escravo e tornando-se igual aos homens. Encontrado com aspecto humano, humilhou-se a si mesmo, fazendo-se obediente até à morte e morte de cruz. Por isso Deus o exaltou acima de tudo e lhe deu o nome que está acima de todo nome. Assim, ao nome de Jesus, todo joelho se dobre no céu, na terra e abaixo da terra, e toda a língua proclame: Jesus Cristo é o Senhor, para a glória de Deus Pai. Palavra do Senhor.
1: Graças a Deus.

0: Naquele tempo, Jesus disse aos sacerdotes e anciãos do povo: que vos parece? Um homem tinha dois filhos. Dirigindo-se ao primeiro, ele disse: filho, vai trabalhar hoje na minha vinha. O filho respondeu: não quero. Mas depois mudou de opinião e foi. O pai dirigiu-se a outro filho e disse a mesma coisa. Ele respondeu: Senhor, eu vou. Mas não foi. Qual dos dois fez a vontade do pai? Os sumos sacerdotes e os anciãos do povo responderam: o primeiro. Então Jesus lhe disse: em verdade vos digo que os cobradores de impostos e as prostitutas vos precedem no reino de Deus, porque João veio até vós no caminho de justiça e vós não acreditaste nele. Ao contrário, os cobradores de impostos e as prostitutas creram nele. Vós, porém, mesmo vendo isso, não vos arrependeis para crer nele. Palavra da salvação.
1: Glória a vós, Senhor.
0: Que as palavras do Santo Evangelho perdoem os nossos pecados.
1: Assim seja.
0: Queridas crianças, queridos irmãos e irmãs aqui na igreja, também os que escolheram suas casas, pelos meios de comunicação da paróquia, pelo Rádio Barroso Mix. Hoje, último domingo de setembro, esse mês foi todo dedicado à Bíblia, à palavra de Deus, mas hoje é o dia especial da Bíblia, na Igreja Católica, é o dia da Bíblia. Quem mês que é a Bíblia? A Bíblia é o livro que contém a palavra de Deus, né? A Bíblia é um livro só? Não. Quantos livros tem a Bíblia? 73 livros, né? É a palavra de Deus dirigida a nós. Então tem que lembrar, é a palavra de Deus. Por que que o último domingo de setembro é o dia da Bíblia? Quem sabe? Domingo passado nós falamos. Hã? Quem veio no domingo passado sabe, né?
2: Não sabe?
0: Gente, tem que lembrar. Porque dia 30 de setembro é dia de quem? São Jerônimo. O que que São Jerônimo fez? Traduziu a Bíblia. Quais eram as línguas da Bíblia? Hebraico, aramaico e grego. Hebraico, aramaico. Ele traduziu para qual língua? Para o latim. Então ficou chamada Vulgata. Parabéns para a Vulgata, né? Então é importante. Então a igreja coloca os domingos porque é para lembrar que São Jerônimo traduziu a Bíblia, né? Para te lembrar a importância que nós temos que ter com a palavra de Deus, o respeito. A Bíblia é a palavra escrita, nós temos que ter a consciência, mas o Espírito da palavra é o próprio Jesus que nos une, nos congrega, e próprio Jesus que fala. Então tem que receber a palavra com muito respeito, muito carinho, acolher com alegria a palavra, porque é a palavra que nos orienta, a palavra nos educa, a palavra nos alimenta, a palavra nos faz forte. Olha o que a palavra falou para nós na primeira leitura do livro de Ezequiel. Um pai tinha dois filhos. O que que ele falou para o filho? Vai trabalhar na minha vinha. O que que o filho fez? Falou: não vou. Mas ele arrependeu, foi, né? Mas o pai falou também para o outro filho: você também vai trabalhar na minha vinha. O que que o filho fez? Sim, senhor, eu vou. E ele foi? Não. Então ele falou: nossa, também não está descendo assim, né? Olha só o que é a palavra que fala. A palavra quer falar assim: olha, muitas vezes o filho quer mandar no papai, não é assim? Quer mandar na mamãe, pode? Não. Mesma coisa que está falando a palavra. A gente não pode mandar em Deus, né? A palavra fala assim: olha, a conduta do senhor não é correta. É a minha conduta não é correta, ou antes é a vossa que não é correta. Então, muita gente está errado e a gente quer que Deus obedeça a gente, que Deus respeite a gente, né? A gente é que tem que se converter a Deus, né? Deus tem que ter a nós, não. Nós somos filhos de Deus, criados em imagem de Deus, para conhecê-lo, para amá-lo, adorá-lo, servi-lo e depois então receber a recompensa no céu. Conta na terra, obediência a Deus, né? Deus, Senhor, nosso bem, não pode mandar em Deus, brigar com Deus, xingar Deus. Não, Deus é Deus. Deus é onipotente, onisciente, é o Criador, é o poderoso. Ele é o nosso Deus. Respeito, honra, glória, adoração. Sabe respeitar. Por isso o Senhor fala assim: olha, quando um justo uma pessoa se julga santa, né? Vai falar, agora, eu sou santo, né? Já rezei muito, já fui muito também, não preciso fazer mais nada, vou para o caminho errado. Então as pessoas vão perder a graça, vai para o inferno. Mas quando a pessoa que está no pecado, ela reconhece que está no pecado e busca o caminho de Deus, então ela está buscando o céu. Assim deve ser a nossa vida. Cada dia buscar o Senhor. Lembra do domingo passado a leitura? Buscai o Senhor enquanto ele se deixa encontrar. Procurar enquanto aperta. Então buscar sempre o Senhor. Segunda leitura da carta aos Filipenses, chamado hino cristológico. Lá vai falar assim: olha, são conceitos novos. Se existe consolação em Cristo. Cristo Jesus é a nossa consolação, é a nossa paz, é a nossa... então existe consolação, Ele é a nossa fortaleza. Se existe alento, mútuo amor, comunhão no Espírito, ternura e compaixão, tornar então completa a minha alegria. Aspirai as mesmas coisas, unidos mesmo amor, aspirai as coisas do céu, as coisas de Deus, as coisas boas. Nada de querer coisa mal, querer as coisas santas, as coisas de Deus, as coisas boas, que isso que é importante na nossa vida, né? Nada façais por competição ou vanglória. Ninguém querer ser mais do que o outro. Acho que sou mais do que o outro, que eu posso mais, que eu posso mandar, posso pisar, maltratar. Nada disso, né? Então, fala assim, julgue o outro mais importante que você. Será que a gente faz isso? Faz nada, né? Ele aqui é mais importante que eu, né? Ela é mais importante que eu, a gente faz nada. Julgue o outro mais importante, né? Cuide bem do outro. A gente cuida do outro, falar mal do outro, para julgar o outro, né? Não é assim não, cuidar bem, que ele seja uma pessoa feliz, uma pessoa alegre, uma pessoa de paz, uma pessoa de bem. Cuide para que ele viva bem. Depois São Paulo fala assim, ó, o versículo 5, olha que bonito. Tende em vós os mesmos sentimentos que existem em Jesus Cristo. Qual que é o sentimento de Jesus? Quem sabe? Qual que é o sentimento de Jesus? Hã? Fala alto. Amor, amor, sentimento de Jesus, sentimento de amor. Jesus é amor. Ele falou, olha o meu mandamento. Amai-vos uns aos outros. Olha na quinta-feira santa. Olha o meu testamento. Olha, eu deixo um testamento. Amai-vos uns aos outros. Então, sentimento de Deus, sentimento de amor, de paz, alegria, perdão, misericórdia, sentimento de Jesus Cristo. Aí fala, por isso Deus elevou o nome de Jesus acima de todo nome. Então o nome de Jesus, respeitar o nome de Jesus, adorar o nome de

0: evangelho, né? Que Jesus, Deus falou para os dois filhos, um vai ir para a vinha, e um foi, e o outro não foi. A vinha é o reino de Deus. Todos nós somos chamados todo dia para trabalhar na vinha do Senhor, né? Trabalhar, fazer a vinha crescer. Mas tem muito cristão, e às vezes nós também falamos assim, eu vou e não vai coisa nenhuma, né? Nós falamos, cuidado com esse povo que fala Senhor, Senhor, mas não faz a vontade de Deus. Falar só da boca para fora, tem que ser do coração. Então não é falar, é viver a palavra, viver, testemunhar, dá bom testemunho da palavra, tá bom? A gente fala assim, eu não vou e vai, né? A gente arrepende, vai, eu quero estar com Jesus, quero que Jesus caminhe comigo, quero caminhar com Jesus. Então, fazer a vontade de Deus. Mas muita gente fala, eu sou católico, eu sou cristão, né? Eu faço isso, faço aquilo. Não obedece a Deus, não vai à missa, não medita a palavra de Deus, não tem vida de oração, não tem paz no coração, não pratica boas obras. Que cristão que é esse, né? É cristão de nome. Cuidado que esse povo fala Senhor, Senhor, só de aparência, né? Então tem que ter firmeza na fé, viver a fé, testemunhar a fé, praticar boas obras. Aí a gente vai para o céu, né? Então ele está na vinha, o Senhor falou, olha, olha para você ver. Jesus falou lá, olha para você ver os sacerdotes e os anciãos do povo, eles achavam que eles estavam salvos, não fazia nada a seguir, nem escutaram a pregação de João Batista, não valorizaram, não foram à conversão. Falou, olha para vocês, as prostitutas, né? E os cobradores de impostos, que vocês falam que são pecadores, eles escutaram a pregação de João, eles mudaram de vida, e vocês não fizeram nada, nem vendo eles mudando de vida. Então, cada dia mudar de vida, cada dia ter Jesus. Olha para vocês verem hoje, exposição, né? Muita gente dá vida pela exposição, para Jesus nada, né? Quantas pessoas que hoje não vão à missa, nem ontem não vão à missa, vale mais a exposição do que Deus, né? A gente tem que saber. O primeiro meu compromisso é com Deus, tá? Eu posso ir na exposição, divertir-se, mas primeiro é Deus. Não posso falar, hoje não vou na missa, não, porque eu tenho exposição. Você comete um pecado, você é desobedecendo a Deus, né? Então, sei lá. Outra coisa, a gente valoriza muito uma pessoa, né? Aquela pessoa é mais importante do mundo, né? Eu brigo por causa daquela pessoa, tudo tem que ser aquela pessoa. Esquece que Jesus é que é o Senhor. Olha aqui, ao nome de Jesus, todos os joelhos dobram. A gente vê as pessoas brigando por pouca coisa e não briga por causa de Jesus, né? Jesus que se dane, que fica para lá. Então hoje Jesus fala, eu quero que vocês me aceitem, que vocês caminhem comigo. Hoje também diz São Vicente Paulo, tem ali mais São Vicente Paulo, né? São Vicente Paulo, padroeiro da assistência social da igreja, das obras de caridade. Um homem que viveu a fé, né? Que testemunhou a fé na obra de caridade. Hoje também começa a semana dos idosos. Então, rezar pelas pessoas idosas, respeitar os idosos, né? Porque um dia vocês também vão ficar idosos, né? Eu sou jovem, graças a Deus, né? Que bom, né? Que São Vicente, Nossa Senhora, e também São Miguel, interceda por nós hoje e sempre. Amém. Amém. Creio em Deus Pai. Ó Pai, é vosso mutável amor que quereis derramar em nós. Para o acolher, nós vos pedimos.
1: Para que a Igreja com zelo aponte vosso reino e motive a acolhê-lo, principalmente os mais resistentes e afastados, rezemos.
2: Senhor, escutai a nossa prece.
1: Para que tenhamos sempre mais o mesmo sentimento que existe em vosso Filho e nosso irmão primogênito, Jesus, rezemos.
2: Senhor, escutai a nossa prece.
1: Para que, como vós, sejamos piedade e retidão a conduzir o bom caminho quem

0: se acha e estreviando rezemos.
1: Senhor, escutai a nossa prece.
2: Por toda a nossa comunidade paroquial, todos os paroquianos vivos, falecidos, benfeitores, todos que rezam conosco, todos que estão participando da novena ou quaresma de São Miguel, rezemos.
1: Senhor, escutai a nossa prece.
2: Por todos os aniversariantes, entre eles Rosângela Trindade, Estelina, Mercedes Sacramento, Vanessa, Padre Arson Cosme, Isis Emanuel Duarte, Suzy Maria Rodrigues Campos, Ilá Neves Moreira, Luciene e Carlos, 19 anos de matrimônio, Clemilton e Belisandra, 18 anos de matrimônio, rezemos.
1: Senhor, escutai a nossa prece.
2: Dai-nos, ó Pai, nos consumir em vossa vinha aqui na terra, para um dia estarmos na plena convivência convosco nos céus. Por Cristo, vosso Filho e Senhor nosso.

0: orar, irmãos e irmãs, para que esta nossa família reunida em nome de Cristo possa oferecer um sacrifício que seja aceito por Deus Pai Todo-Poderoso.
1: Receba, Senhor, por tuas mãos este sacrifício para a glória do seu nome, para o nosso bem de toda a sua santa igreja.
0: Concedei-nos, ó Deus de misericórdia, que vos agrade essa nossa oblação e que ela nos abra a fonte de toda a bênção, por Cristo nosso Senhor.
1: Amém.
0: Senhor esteja convosco.
1: Ele está no meio de nós.
0: Corações ao alto.
1: O nosso coração está em Deus.
0: Demos graças ao Senhor nosso Deus.
1: É nosso dever e nossa salvação.
0: Na verdade, é digno e justo, é nosso dever e salvação dar-vos graças sempre em todo lugar, Senhor Pai Santo, Deus Eterno e Todo-Poderoso, por Cristo Senhor nosso, nascendo Ele renovou a antiga condição humana, sofrendo a paixão, apagou nossos pecados, ressurgindo dos mortos, concedeu-nos a vida eterna, subindo a vós ao Pai, abriu-nos as portas do céu. Por isso, com a multidão dos anjos e dos santos, entoamos o hino da vossa glória, cantando a uma só voz. Música.

Na verdade, vós sois santo, Deus do universo, e tudo que criaste, proclamo vosso louvor. Por quê? Por Jesus Cristo, vosso Filho e Senhor nosso, e pela força do Espírito Santo, dais vida e santidade a todas as coisas. E não cessais de reunir para vós um povo que eu vos ofereça em toda parte, do nascer ao pôr do sol, um sacrifício perfeito. Por isso, ó Pai, nós vos suplicamos, santificai pelo Espírito Santo as oferendas que vos apresentamos para serem consagradas, a fim de que se tornem o corpo e o sangue de vosso Filho, nosso Senhor Jesus Cristo, que nos mandou celebrar estes mistérios. Na noite que se entregue, Jesus tomou o pão, pronunciou a bênção de ação de graças, partiu e deu aos seus discípulos, dizendo: tomai todos e comei, isto é o meu corpo que será entregue por vós.

Do mesmo modo, no fim da ceia, ele tomou o cálice em suas mãos, pronunciou a bênção de ação de graça e deu a seus discípulos, dizendo: tomai todos e bebei, este é o cálice do meu sangue, o sangue da nova e eterna aliança, que será derramado por vós e por todos para a remissão dos pecados. Fazei isto em memória de mim.

0: celebrando agora, ó Pai, memorial da paixão redentora do vosso Filho, da sua gloriosa ressurreição e ascensão. Enquanto esperamos a sua nova vinda, nós vos oferecemos em ação de graça esse sacrifício vivo e santo.
1: Aceitai, ó Senhor, a nossa oferta.
0: Olhai com bondade a oblação da vossa igreja, reconhecei nela o sacrifício que nos reconciliou convosco. Concedei que, alimentando-nos com o corpo e o sangue do vosso Filho, repleto do Espírito Santo, nos tornemos em Cristo um só corpo e um só Espírito.
1: O Espírito nos una num só corpo.
0: Que o mesmo Espírito faça de nós uma eterna oferenda para alcançarmos a herança com os vossos eleitos. A Santíssima Virgem Maria, Mãe de Deus, São José, seu esposo, os vossos santos apóstolos e gloriosos mártires, São Vicente de Paulo e todos os santos que não cessam de interceder por nós na vossa presença.
1: Fazei de nós uma perfeita oferenda.
0: Nós vos suplicamos, Senhor, que esse sacrifício da nossa reconciliação estenda a paz e a salvação ao mundo inteiro. Confirmai na fé e na caridade da vossa igreja que caminhe neste mundo com o vosso servo, o Papa Leão, o nosso bispo José Eudes, os bispos do mundo inteiro, os presbíteros e diáconos, os outros ministros e o povo por vós redimido. Atendei propício às preces dessa família que reunissem em vossa presença. Reconduzi a vós, Pai de misericórdia, todos os vossos filhos e filhas dispersos pelo mundo inteiro.
1: Lembrai-vos, ó Pai, da vossa igreja.
0: Acolhei com bondade no vosso reino os nossos irmãos e irmãs que partiram desta vida e todos que morreram na vossa amizade. Unidos a eles, esperamos também nós saciarmos eternamente da vossa glória, por Cristo Senhor nosso. Por ele deis ao mundo todo o bem e toda a graça. Por Cristo, com Cristo, em Cristo, a vós, Deus Pai Todo-Poderoso, na unidade do Espírito Santo, toda a honra e toda a glória, por todos os séculos dos séculos.

nosso que estais no céu, santificado seja o vosso nome. Venha a nós o vosso reino. Seja feita a vossa vontade, assim na terra como nos céus.

pão nosso de cada dia nos dai hoje. Perdoai-nos as nossas ofensas, assim como nós perdoamos a quem nos tem ofendido. E não nos deixeis cair em tentação, mas livrai-nos do mal.

coração.

0: pão vivo descido do céu. Se alguém come deste pão, viverá eternamente. Eis o Cordeiro de Deus que tira o pecado do mundo.
1: Senhor, eu não sou digno de que entreis em minha morada, mas dizei uma palavra e serei salvo.

0: graças e louvores se deem a todos os momentos. Glória ao Pai, ao Filho e ao Espírito Santo. São Miguel Arcanjo. São Miguel Arcanjo. São Vicente de Paulo. Nisso conhecemos o amor. Jesus deu a vida por nós, portanto, também devemos dar nossa vida pelos irmãos. Oremos. Fazei, Senhor, que esse sacramento celeste renove inteiramente a nossa vida, para que, anunciando a morte de Cristo, possamos participar da sua herança gloriosa. Ele que vive e reina pelos séculos dos séculos. Avisos.
1: Hoje, dia da Bíblia e dia de São Vicente de Paulo. E também temos a adoração que teve início às 8 horas até às 18 horas no salão paroquial. Teremos ainda aqui na nossa matriz, às 16 horas, Santa Missa. Às 18h15, na matriz, oração do terço, novena de São Miguel e Santa Missa. Amanhã, às 7 horas da manhã, na matriz, Santa Missa. Às 18h20, no bairro Genésio Graçano, oração do terço, Santa Missa e o último dia da novena em honra a São Miguel Arcanjo. Às 19 horas, terço das mulheres, na rua Guanabara, em frente à casa da Cleusa. Às 19 horas, na igreja de São José, terço das mulheres. Terça-feira, dia dos arcanjos, São Miguel, São Gabriel e São Rafael. Às 18h20, na matriz, terço dos coroinhas, Santa Missa Festiva e terço dos homens. Às 19h30, na igreja de Santa Teresinha, grupo de oração. Quarta-feira, às 19 horas, na igreja de São José, celebração da palavra e terço dos homens. Às 20 horas, no salão paroquial, grupo de oração. Quinta-feira, dia de Santa Teresinha do Menino Jesus. Às 15 horas, na matriz, Santa Missa, início do tríduo em honra a São Francisco de Assis. Às 18 horas, na igreja de Santa Teresinha, hora santa, Santa Missa e tríduo em honra a Santa Teresinha e São Geraldo. E teremos a bênção das rosas. Sexta-feira, dia do anjo da guarda, e primeira sexta-feira do mês, às 7 horas da manhã, na igreja de São José, Santa Missa. Às 14 horas, na matriz, hora santa, Santa Missa, e o segundo dia do tríduo em honra a São Francisco de Assis. Às 18 horas, na igreja de Santa Teresinha, hora santa, Santa Missa e tríduo de Santa Teresinha e São Geraldo. Sábado, acontecerá o encontro da infância missionária às 13 horas no Cezão. Às 18 horas, na igreja de Santa Teresinha, procissão em honra a São Geraldo, saindo da associação e indo para a igreja. Chegando na igreja, Santa Missa e movimento de barracas. Às 18 horas, na matriz, hora santa vocacional e Santa Missa. Próximo domingo, teremos missa na matriz, às 8, 10 e 16 horas. Às 11 horas, batizados. às 18 horas na matriz, hora santa e santa missa, às 18 horas na igreja de Santa Teresinha, procissão em honra Santa Teresinha, santa missa e bênção das rosas, e após movimento de barraquinhas, às 12 horas também teremos na praia o feijão tropeiro. Já estão à venda as folhinhas do Sagrado Coração de Jesus para o ano de 2027, no valor de R$ 20. Estamos arrecadando balas, pirulitos, doces, pipocas e refrigerantes para a festa das crianças no dia 12 de outubro. Deixe sua contribuição no escritório paroquial. Dia 29 de novembro, haverá um sorteio de prêmios em benefício da construção da Igreja de Jesus Misericordioso e São João Maria Vianney no BDESC. Adquira sua cartela com as pastorais, movimentos e na secretaria paroquial. Estão abertas as inscrições para o 5º encontro Homem Segundo o Coração de Deus, que acontecerá nos dias 7 e 8 de novembro no CESAM. As inscrições e informações na papelaria Sonho de Papel ou com os membros da organização.
0: Devido à festa de Santa Teresinha no próximo sábado, não terá missa em São José. Missa Santa Teresinha, 18 horas no bairro da Praia. Também dizendo, domingo, festa Santa Teresinha, 6 horas da tarde na Praia, Santa Missa Festiva em honra a Santa Teresinha. Sexta-feira, 20 horas, no Salão Paroquial, reunião para os leitores. Então, o leitor está convidado. E se alguém quiser fazer parte da equipe de leitores, sexta-feira, 8 horas da noite, reunião no Salão Paroquial. Para as crianças, dia das crianças, a missa das crianças será 8 horas da manhã. Dia 12 haverá na Matriz de Fátima, somente missa, 8 horas da manhã será a missa com as crianças. Lembramos também aos pais e às crianças, no próximo sábado, o catecismo será aqui na Matriz. Será todos juntos aqui na Matriz, sábado, 9 horas da manhã, o catecismo na Matriz. Os aniversariantes poderão vir ao presbitério para cantar os parabéns. Todos os aniversariantes, bem rápido. Nós queremos cantar parabéns para o Carlos, para a Rosilene, 19 anos de casamento.

0: Chiesa Anniversariense.
1: Viva!
0: Viva San Vicente de Paulo!
1: Viva!
0: Viva San Miguel Arcanjo!
1: Viva!
0: Viva Jesus Cristo!
1: Viva!
0: Todas as crianças, rapidinho para o nosso canto final. Bem rápido. Cuidado com a escada. Lembra sempre, a gente nunca vai para casa sozinho, nós vamos para casa com Deus. Deus é nosso Pai, Deus nos abençoe. Mais rápido. Cuidado com a escada. Pode chegar mais para cima aqui perto do padre. Isso, aí.

0: O Senhor esteja convosco.
1: Ele está no meio de nós.
0: Deus vos abençoe e vos guarde.
2: Amém.
0: Ele vos mostre a sua face e compadeça de vós. Volva para vós e olhar e vos dê a sua paz.
2: Amém.
0: E pela intercessão de São Vicente de Paulo e de Maria Santíssima, Mãe de Deus e Nossa, abençoe-vos o Deus Todo-Poderoso, Pai, Filho e Espírito Santo. Muito obrigado a todos pela participação na Santa Missa. Ótimo domingo e ótima semana. Ide em paz, o Senhor vos acompanhe.
1: Graças a Deus.

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1: ama. 11 horas e 17 minutos.
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1: Olá, paz e bem pra você. Tô chegando com o nosso programa Padre Zezinho e Canções. Seja muito bem-vindo, seja muito bem-vinda mais uma vez ao nosso programa. Esse programa que é produzido pela Rádio Missão Católica de Garrafão do Norte no Pará e apresentado por mim, Luiz Pires, que peço licença para chegar mais perto de você hoje, na sua casa, no seu carro, no seu trabalho, no seu comércio, onde quer que você esteja. Deixa eu chegar perto e te fazer companhia de durante uma hora com as canções do Padre Zezinho, com aquelas canções que marcaram a nossa caminhada na igreja, né, gente? Te convido a participar comigo, a pedir aqui a tua canção com o Padre Zezinho. Mande mensagem 0 operadora 91 992 97 5657. Posso repetir? 0 operadora 91 992 97 5657. E o Padre Zezinho inicia muito bem o nosso programa de hoje cantando pra gente de lá do interior.
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Granja Lima com o nosso querido Padre Zezinho. Mais uma vez, reforçando o convite para você participar com a gente, para você pedir o teu louvor. Nosso WhatsApp é o 0 operadora 91 99297 5657. 0 operadora 91 99297 5657. Peça a tua canção com o Padre Zezinho,

0: peça aquele louvor que glorifica o nosso Papai do Céu na voz do nosso querido Padre Zezinho, tá? Vou ficar muito feliz com a tua participação. Luiz, posso mandar áudio? Pode. Posso mandar mensagem escrita, digitada? Pode também, com certeza. Mande a tua mensagem que eu vou ficar muito feliz. Vamos com a nossa catequese de hoje, a nossa primeira catequese do programa, com o nosso querido Padre Zezinho.
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2: Ainda falando daquele amor que deu certo. Eu lembro o riso, a hospitalidade deles, as corujas, que é um tipo de alimento que eles faziam, a nata, os quitutes da Zenir, as crianças rindo de mim no chiqueiro e no riacho, a preguiça e o charme da Raquel, a alegria da Ana, a liderança da Nadir, a maturidade do Arnildo, a certeza do Luiz Alberto, a determinação do Valdemiro, a sociologia da Ida, a dedicação da Áurea e o jeito de cada um, que não era jeito único, eram bons em quase tudo. E cada um tinha a sua personalidade, não eram cópia um do outro. Não eram tijolos iguaizinhos, mas fizeram um tremendo lar. Discutia-se de tudo, desde catequese, teologia e até sociologia e filosofia. Que família enorme de conteúdo. Todos se encaminharam para alguma profissão que envolve relações humanas, inclusive quem ficou na terra plantando com os pais. Nunca abandonaram o gosto pelo chão de Deus. Por mais difícil que fosse, seguraram o seu trabalho. Dali vinha o sustento dos lindos filhos que Deus lhes dera. Como não gostar desta família? Depois vieram os netos e ficaram ainda mais amorosos. Eu achava que isso fosse impossível, pois assim foi. Há muitas famílias assim. A minha é mais ou menos assim. Imagino que a sua também. Vão dialogando, perdoando e se curtindo. Porque há modelo de pai e mãe e deram testemunho. Sua família é assim? Tomara que seja.

Padre Zezinho, cantou pra gente, alô meu Deus, alô meu Deus. É uma canção muito bonita, gente. Alguém aí já parou pra refletir, pra pensar sobre a letra dessa música? Então, ó, ouça essa música. Eu te convido a ouvir essa música e fazer uma reflexão pequena, mas é aquela reflexão que vai fazer toda a diferença pra você. Pense numa música linda. Sim.

0: Vamos para o nosso primeiro intervalo. Eu volto já com o nosso querido Padre Zezinho e Canções.
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0: 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Meio-dia e 6 minutos. Voltamos a apresentar Padre Zezinho e Canções.
1: Estamos de volta com o nosso programa Padre Zezinho e Canções, agradecendo aqui as rádios parceiras que estão sempre com a gente. Quero mandar aqui o meu abraço todo especial para a Rádio Missão Católica de Garrafão do Norte, no Pará. Um super abraço também para a Rádio Joaque de Afrânio, no estado do Pernambuco. Quero mandar aqui também um super abraço para a Rádio São José de Capitão Poço, no Pará. Super abraço também para a Rádio Barroso Mix de Barroso, Minas Gerais, tá? Rádio Santo Antônio, Paróquia Santo Antônio de Pádua, Itumbiara, Goiás, e Rádio Criativa de Brumado, Brumado, Bahia, tá? Super abraço, tudo de bom para todos vocês. E você que tem aí a sua emissora de rádio, sua rádio AM, sua rádio FM, sua rádio web, deseja retransmitir o nosso programa Padre Zezinho e Canções? Entre em contato com a gente. 0 operadora 91 99297 5657. Quer que eu repita? Vou repetir. 0 operadora 91 99297 5657 é o WhatsApp para você pedir aqui, para você retransmitir o nosso programa. Você vai falar com meu amigo, meu irmão Jota Oliveira. Gente da melhor qualidade. Alô, Jota. Abraço para você, meu irmão. Tudo de bom, tá? Então, ó, você vai falar com meu amigo Jota Oliveira. Vai acertar tudo direitinho com ele. E você vai passar a retransmitir aqui o nosso programa Padre Zezinho e Canções. Padre Zezinho, chega e canta pra gente. Ilumina.
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0: Padre Zezinho cantou pra gente, estou pensando em Deus. Quero aqui agradecer a tua audiência, o teu carinho, onde quer que você esteja. Abração pra você que tá aí nas comunidades rurais, pra você que tá aí no seu comércio, pra você que tá ouvindo a gente. Aí, ó, na sua casa, no seu descanso, para você que está dirigindo, você amigo motorista de aplicativo, amigo taxista, você que está aí na caminhada, tá com fone de ouvido no celular conectado ouvindo nosso programa, grande abraço, tudo de bom. São diversas as situações, então onde quer que você esteja, na beira do rio, no meio da mata, muito, muito obrigado, tudo de bom, tá? Vamos com mais uma catequese com o nosso querido Padre Zezinho.
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2: Casamento que deu certo é sinal de céu na terra e terra voltada para o céu. É gente de fé sólida e transversal. Não tem desvios. A fé os norteia. Casamento que dá certo é isso. Eu conheço muitos casais assim. A canção Oração pela Família, que traduzida pelos missionários já chegou a mais de 80 países no mundo, nasceu em 1990, num retiro onde 110 jovens, noivos e casais, debateram a vida em família à luz da encíclica de João Paulo II, São João Paulo II, Familiares Consórcio. Preguei um retiro sobre isso. Eram jovens. No fim daquilo, anotei no quadro as ideias principais. Virou a canção. Na verdade, esses casais que participaram daquele retiro, de vez em quando me falam. Começou lá. Nós entendemos essa encíclica do Papa. Deu no que deu. Todos que entenderam essa canção, Oração pela Família, pensou no seu pai, na sua mãe. O exemplo vinha de casa. E quando não era, eles fizeram famílias que lembram isso. União familiar. Eu conheço muita gente assim. Imagino que a sua seja isso. E torço para que seja. Unidade.

0: é a canção que fecha o nosso programa de hoje. Deixa eu finalizar aqui o nosso programa, agradecendo ao nosso Papai do Céu por mais um dia de trabalho, pelo teu carinho, pela tua audiência, pela tua amizade, onde quer que você esteja, com quem quer que esteja. Tudo de bom, Deus abençoe, forte abraço, fica com Deus, tá? Porque com Ele nós iremos e sem Ele nada, absolutamente nada seremos. Padre Zezinho canta pra gente a última de hoje. Mãe do Céu Morena, tchau, tchau, paz e bem e até a semana que vem.
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1: Meio-dia
2: e 52 minutos.

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3: Padre Antônio Maria, nós da banda Exalta Cristo queríamos agradecer pela realização desse sonho de estar conosco nesse trabalho. Muito obrigado.
4: Claudinho, eu é que agradeço poder exaltar Cristo com vocês.

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Aquele que venceu. 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São Miguel se levanta e diz: quem como Deus? Quem como Deus? Quem como Deus? E São Miguel diz: eu servirei, eu servirei. Diga agora, porque essa é a tentação diabólica em nossa vida: não servir a Deus, não servir a Deus.

e sinta agora o Espírito Santo sobre você, batizando. 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Tem pessoas que estão agora com o coração queimando. É o Espírito Santo. 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
7: Que a luz do Cristo ressuscitado ilumine este lugar, ilumine o nosso coração, ilumine a nossa vida. É sempre tempo de ressurreição para nós que acreditamos na força do sepulcro vazio.

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Ele é o nosso pastor. Você é a ovelha de Jesus. Ele cuida de você. É uma verdade absoluta que nós estamos cantando. Ele é o nosso pastor e nada nos faltará. Nada. A palavra de Deus diz assim, em João capítulo 10, versículo 11: Eu sou o bom pastor. O bom pastor dá a sua vida pelas ovelhas. O mercenário, porém, que não é pastor, a quem não pertence às ovelhas, quando vê que o lobo vem vindo, abandona as ovelhas e foge. O lobo rouba e dispersa as ovelhas. O mercenário, porém, foge, porque é mercenário e não se importa com as ovelhas. Eu sou o bom pastor. Conheço as minhas ovelhas e as minhas ovelhas me conhecem. Ah, que coisa linda! Ele te conhece. Ele sabe quem você é. Eu sei que muitas vezes você se preocupa, porque muitas coisas faltam na nossa vida, né? Muitas vezes a gente passa por dificuldade financeira, dificuldade no casamento. Mas nunca te esqueças, Ele é o teu pastor, Ele cuida de você. Ele é aquele pastor que quando a ovelha está ferida, Ele coloca no colo. Ele é aquele pastor que quando a ovelha se perde, Ele sai para encontrar. Ah, se você está perdido, Ele quer encontrar você. Se você está doente, Ele quer te colocar no colo. Ele quer te colocar nos braços, porque Ele é o bom pastor. Ele é o bom pastor. E mais do que isso, Ele é aquele que dá a vida pelas ovelhas. Se preciso for, e na verdade preciso, foi preciso, Ele já deu a vida por você. Ele já deu a vida pelas ovelhas. Ele já deu a vida por você. Ah, amado irmão, Ele é o bom pastor. Canta comigo. Tu és o bom pastor.

Mas a palavra de Deus, ela diz que tem um lobo. O lobo é Satanás. Ele gosta da ovelha. Ele gosta de seduzir ovelha. Ele gosta de comer ovelha. E o lobo vem para destruir, roubar e matar, viu? Por isso que a ovelha é um ser muito frágil. Para não ser pego pelo lobo, a gente só tem que fazer uma coisa: ficar perto do pastor. Ei, fica perto do pastor. Fica perto do pastor. Se você ficar perto do pastor, nada de mal vai te acontecer. Nada, nada, nada, nada, nada. Porque perto do pastor o lobo não pode nada. Nada. Agora, quando você se afasta do pastor, você vai para as garras do lobo. E é por isso que a ovelha tem que conhecer a voz do pastor, para que nunca se afaste dessa voz. O pastor, ele vai chamando as ovelhas, e a ovelha escuta a sua voz. A ovelha conhece a sua voz. O inimigo quer você, mas repito, fique perto do pastor, e nada o inimigo pode. Amém? Escuta isso.

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4: Pra cantar comigo essa canção, Nicole Santos. Essa menina muito talentosa.
5: Obrigado, Padre Ezequiel.

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2: 14 horas e 55 minutos.
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3: 15h, em ponto.
4: Atenção, emissoras, entra no ar o Terço das Santas Chagas.
5: Na presença das Santas Chagas de Jesus, convido você e sua família para este momento abençoado na nossa programação. Vamos juntos colocar nas Santas Chagas de Jesus o nosso pedido de oração, a nossa intenção. Prepare o seu ambiente de oração com as fotos, as roupas de família e, de modo particular, lembrando dos enfermos. Traga os nomes por quem vamos interceder e pedir cura e libertação de todos os sofrimentos e dores.
6: Por tuas chagas, Senhor, fomos curados.
4: Queridos filhos e filhas, é domingo. É a graça de celebrarmos uma pequena Páscoa. Por isso, recolhamo-nos em oração. E nessa hora da misericórdia, experimentemos a força do ressuscitado, sempre presente em nossa vida, lembrando que ele nos disse: sem mim, nada podeis fazer. Rezemos. Em nome do Pai, e do Filho, e do Espírito Santo. Amém. Creio em Deus Pai Todo-Poderoso, Criador do céu e da terra, e em Jesus Cristo, seu único Filho, nosso Senhor, que foi concebido pelo poder do Espírito Santo, nasceu da Virgem Maria, padeceu sob Pôncio Pilatos, foi crucificado, morto e sepultado, desceu à mansão dos mortos, ressuscitou ao terceiro dia, subiu aos céus, está sentado à direita de Deus Pai Todo-Poderoso, de onde há de vir julgar os vivos e os mortos. Creio no Espírito Santo, na Santa Igreja Católica, na comunhão dos santos, na remissão dos pecados, na ressurreição da carne, na vida eterna. Amém. Ó Jesus, Divino Redentor, tende misericórdia de nós e do mundo inteiro. Deus Santo, Deus forte, Deus imortal, tende piedade de nós e do mundo inteiro. Graça, misericórdia, meu Jesus, nos perigos presentes, cobri-nos com vosso preciosíssimo sangue. Pai eterno, tende misericórdia de nós, pelo sangue de Jesus Cristo, vosso Filho unigênito, tende misericórdia de nós. Vos suplicamos. Amém. No primeiro mistério das Santas Chagas, contemplamos a descida do Espírito Santo sobre os apóstolos, onde estava presente Nossa Senhora. Como fruto desse mistério, rezemos por todas as pessoas desesperadas que pensam na semana com muita dificuldade. Senhor, seja a esperança e a âncora em suas vidas. Rezemos. Eterno Pai, eu vos ofereço as Santas Chagas de nosso Senhor Jesus Cristo, para curar as de nossas almas.
7: Meu Jesus, perdão e misericórdia.
5: Pelos méritos de vossas Santas Chagas.
7: Meu Jesus, perdão e misericórdia.
5: Pelos méritos de vossas Santas Chagas.
7: Meu Jesus, perdão e misericórdia.
5: Pelos méritos de vossas Santas Chagas.
7: Meu Jesus, perdão e misericórdia.
5: Pelos méritos de vossas Santas Chagas.
7: Meu Jesus, perdão e misericórdia.
5: Pelos méritos de vossas Santas Chagas.
7: Meu Jesus, perdão e misericórdia. misericórdia.
5: Pelos méritos de vossas santas chagas.
7: Meu Jesus, perdão e misericórdia.
5: Pelos méritos de vossas santas chagas.
7: Meu Jesus, perdão e misericórdia.
5: Pelos méritos de vossas santas chagas.
7: Meu Jesus, perdão e misericórdia.
5: Pelos méritos de vossas santas chagas.
7: Meu Jesus, perdão e misericórdia.
5: Pelos méritos de vossas santas chagas.
4: No segundo mistério do Terço das Santas Chagas, contemplamos o discurso de Pedro, inflamado pelo Espírito Santo, que converteu cerca de 3.000 pessoas. Rezemos esta dezena, contemplando esse mistério, por todos aqueles que estão com pensamento autodestrutivo, com baixa autoestima, chegando a pensar em suicídio, que possam obter vida plena e cura de todos esses pensamentos ruins. Eterno Pai, eu vos ofereço as santas chagas de nosso Senhor Jesus Cristo para curar as de nossas almas.
3: Meu Jesus, perdão e misericórdia.
5: Pelos méritos de vossas santas chagas.
3: Meu Jesus, perdão e misericórdia.
5: Pelos méritos de vossas santas chagas.
3: Meu Jesus, perdão e misericórdia.
5: Pelos méritos de vossas santas chagas.
3: Meu Jesus, perdão e misericórdia.
5: Pelos méritos de vossas santas chagas.
3: Meu Jesus, perdão e misericórdia.
5: Pelos méritos de vossas santas chagas.
3: Meu Jesus, perdão e misericórdia.
5: Pelos méritos de vossas santas chagas.
3: Meu Jesus, perdão e misericórdia.
5: Pelos méritos de vossas santas chagas.
3: Meu Jesus, perdão e misericórdia.
5: Pelos méritos de vossas santas chagas.
3: Meu Jesus, perdão e misericórdia.
5: Pelos méritos de vossas santas chagas.
3: Meu Jesus, perdão e misericórdia.
5: Pelos méritos de vossas santas chagas.
4: No terceiro mistério do Terço das Santas Chagas, contemplamos a cura do homem coxo de nascença pelo nome de Jesus. Como fruto desta contemplação e oração, peçamos por todos aqueles que se encontram em enfermidade psíquica, ansiedade, toque, bulimia, anorexia, seja qual for, Senhor, tire essa enfermidade psíquica pelas Tuas santas chagas, gloriosas e misericordiosas. Eterno Pai, eu vos ofereço as santas chagas de nosso Senhor Jesus Cristo para curar as de nossas almas.
8: Meu Jesus, perdão e misericórdia.
5: Pelos méritos de vossas santas chagas.
8: Meu Jesus, perdão e misericórdia.
5: Pelos méritos de vossas santas chagas.
8: Meu Jesus, perdão e misericórdia.
5: Pelos méritos de vossas santas chagas.
8: Meu Jesus, perdão e misericórdia.
5: Pelos méritos de vossas santas chagas.
8: Meu Jesus, perdão e misericórdia.
5: Pelos méritos de vossas santas chagas.
8: Meu Jesus, perdão e misericórdia.
5: Pelos méritos de vossas santas chagas.
8: Meu Jesus, perdão e misericórdia.
5: Pelos méritos de vossas santas chagas.
8: Meu Jesus, perdão e misericórdia.
5: Pelos méritos de vossas santas chagas.
8: Meu Jesus, perdão e misericórdia.
5: Pelos méritos de vossas santas chagas.
8: Meu Jesus, perdão e misericórdia.
5: Pelos méritos de vossas santas chagas.
4: Neste quarto mistério do Terço das Santas Chagas, contemplamos a conversão de Paulo. Pedimos por todos aqueles que perderam a consciência da necessidade de Deus. Dai-nos, Senhor, consciência dos nossos pecados e consciência da necessidade da conversão e da vossa misericórdia. Eterno Pai, eu vos ofereço as santas chagas de nosso Senhor Jesus Cristo para curar as de nossas almas.
9: Meu Jesus, perdão e misericórdia.
5: Pelos méritos de vossas santas chagas.
9: Meu Jesus, perdão e misericórdia.
5: Pelos méritos de vossas santas chagas.
9: Meu Jesus, perdão e misericórdia.
5: Pelos méritos de vossas santas chagas.
9: Meu Jesus, perdão e misericórdia.
5: Pelos méritos de vossas santas chagas.
9: Meu Jesus, perdão e misericórdia.
5: Pelos méritos de vossas santas chagas.
9: Meu Jesus, perdão e misericórdia.
5: Pelos méritos de vossas santas chagas.
9: Meu Jesus, perdão e misericórdia.
5: Pelos méritos de vossas santas chagas.
9: Meu Jesus, perdão e misericórdia.
5: pelos méritos de vossas santas chagas.
9: Meu Jesus, perdão e misericórdia.
5: Pelos méritos de vossas santas chagas.
9: Meu Jesus, perdão e misericórdia.
5: Pelos méritos de vossas santas chagas.
4: No quinto mistério do Terço das Santas Chagas, contemplamos a pregação dos apóstolos por todos os cantos da terra. Como fruto desta dezena e desta contemplação, peçamos por todos os nossos colaboradores associados que ajudam com a missão e a obra evangelizar é preciso. Eterno Pai, eu vos ofereço as santas chagas de nosso Senhor Jesus Cristo para curar as de nossas almas.
10: Meu Jesus, perdão e misericórdia.
5: Pelos méritos de vossas santas chagas.
10: Meu Jesus, perdão e misericórdia.
5: Pelos méritos de vossas santas chagas.
10: Meu Jesus, perdão e misericórdia.
5: Pelos méritos de vossas santas chagas.
10: Meu Jesus, perdão e misericórdia.
5: Pelos méritos de vossas santas chagas.
10: Meu Jesus, perdão e misericórdia.
5: Pelos méritos de vossas santas chagas.
10: Meu Jesus, perdão e misericórdia.
5: Pelos méritos de vossas santas chagas.
10: Meu Jesus, perdão e misericórdia.
5: Pelos méritos de vossas santas chagas.
10: Meu Jesus, perdão e misericórdia.
5: Pelos méritos de vossas santas chagas.
10: Meu Jesus, perdão e misericórdia.
5: Pelos méritos de vossas santas chagas.
10: Meu Jesus, perdão e misericórdia.
5: Pelos méritos de vossas santas chagas.
4: Rezemos três vezes. Eterno Pai, eu vos ofereço as santas chagas de nosso Senhor Jesus Cristo para curar as de nossas almas. Eterno Pai, eu vos ofereço as santas chagas de nosso Senhor Jesus Cristo para curar as de nossas almas. Eterno Pai, eu vos ofereço as santas chagas de nosso Senhor Jesus Cristo para curar as de nossas almas. Amém. Queridos filhos e filhas, tendo rezado o Terço das Santas Chagas, vamos agora fazer a oração de todos os dias, que é a novena das Santas Chagas de nosso Senhor Jesus Cristo. Rezemos. Por suas santas chagas, suas chagas gloriosas, o Cristo Senhor me proteja e me guarde. Senhor Jesus, foste levado na cruz para que por vossas santas chagas sejam curadas as de nossas almas. Eu vos louvo e agradeço pelo vosso ato redentor. Carregaste em vosso próprio corpo os meus pecados e de toda a humanidade. Nas vossas santas chagas, coloco minhas intenções, minhas preocupações, ansiedades e angústias, minhas enfermidades físicas e psíquicas, meus sofrimentos, dores, alegrias e necessidades. Em vossas santas chagas, Senhor, coloco minha família. Envolvei, Senhor, a mim e meus familiares, protegendo-nos do mal. Coloque a sua intenção. Senhor, ao mostrar vossas santas chagas gloriosas a Tomé e o mandando tocar em vosso lado aberto, o curaste da incredulidade. Eu vos peço, Senhor, permita-me refugiar em vossas santas chagas e, por mérito desses sinais de vosso amor, curai a minha falta de fé. Ó Jesus, pelos méritos de vossa paixão, morte e ressurreição, dai-me a graça de viver os frutos da nossa redenção. Amém.

0: meus queridos, povo amado, obrigado a você que ligou aqui, mesmo no domingo. Obrigado a você que ligou no 0 operadora 41 3221 6070, que é o número aqui da rádio para você falar ao vivo e rezar o terço das Santas Chagas. Filhos queridos, estamos aqui juntos, rezando, pedindo, suplicando. Então, antes de continuar, diga: Senhor, eu creio. Eu creio que sois o Deus do impossível. E eu quero crer nisso mais e mais, Senhor. Senhor, eu creio no Deus do impossível e sei que graças serão derramadas, fruto deste terço que acabamos de rezar e fruto desta palavra que nos é proclamada. Eu creio, Senhor.
1: Espero, Senhor.
0: Repita comigo: eu creio no Deus do impossível. E se você tem algo que você pensa humanamente não vai dar conta, entre o céu e a terra, existe um nome que está acima de todo nome, viu, filho? O nome de Jesus. Então coloque agora, já coloque a sua intenção, o seu pedido, pela semana que está começando, porque hoje é o dia primeiro da semana, domingo, amanhã já é segunda. Se você nessa semana que está começando tem sérias decisões a serem tomadas, se você tem uma cirurgia para enfrentar, se você tem uma viagem para fazer, se você tem um problema para resolver, diga: eu creio no Deus do impossível. Eu creio no poder de Deus. Eu creio, Senhor. Bem sabeis que sou ovelha machucada, obra inacabada, e é por isso que eu creio e professo, Senhor. Canta comigo, vai, povo de Deus. Eu creio no Deus do impossível.
1: Creio no Deus do impossível.
0: E Deus faz maravilhas. Escute.
2: Me chamo Maurício, da cidade de Palmeiras dos Índios, Alagoas. Queria fazer um testemunho sobre duas graças alcançadas. Uma é sobre minha mãe, que nesse mês de agosto vinha fazendo tratamento de um mieloma e após exames de laboratório foi detectado que o mieloma foi curado por Deus, Nossa Senhora Virgem Santa Maria e o menino Jesus de Prata.
0: Amém.
2: E o outro é sobre a minha pessoa. Estava em investigação de um CA de próstata e fiz uma biópsia. E segunda-feira passada recebi o resultado negativo para o exame, para o material examinado.
0: Deus seja louvado.
2: Eu queria testemunhar essas graças. Graças recebidas, graças alcançadas.
0: Nada melhor do que hoje.
2: Posso, sim, o sacristão. Sou ouvinte do Reginaldo Manzotti pela Rádio Sampaio.
0: Deus
2: de
0: abençoe.
2: Índios, um pingo de sangue da Santa Sara de Nosso Senhor Jesus Cristo foi derramado sobre as nossas enfermidades.
0: Amém, filho, amém. Escutei no final tudo. Mas no final, foi uma gota do sangue redentor de Nosso Senhor Jesus Cristo que derramou sobre mim, sobre nós. Meu abraço, Maurício, de Palmeira dos Índios. Bíblia aberta, cartilha de oração.

texto de hoje, Mateus 21, 28 a 32. Mateus 21, 28 a 32. O Senhor esteja convosco. Ele está no meio de nós. Proclamação do Evangelho de Jesus Cristo segundo Mateus. Glória a vós, Senhor. Que vos parece? Um homem tinha dois filhos. Dirigiu-se ao primeiro e disse: meu filho vai trabalhar hoje na vinha? E ele respondeu: não quero. Mas em seguida, tocado de arrependimento, foi. O pai dirigiu-se ao outro e disse a mesma coisa. O filho respondeu: sim, pai. Mas não foi. Qual dos dois, perguntou Jesus, fez a vontade do pai? Responderam: o primeiro. Disse então Jesus: em verdade eu vos digo, os publicanos e as prostitutas vos precederão no reino dos céus, porque eles foram tocados de arrependimento. Palavra da salvação, glória a vós, Senhor. Forte, hein? Eita, meu Deus, que lambada. Jesus não pegou no chicote como no templo, mas suas palavras penetram profundamente. Sabe o que Jesus está dizendo? Dizendo que quando ele diz os pecadores e as prostitutas precederão no reino dos céus, está dizendo que às vezes aqueles que num primeiro momento da vida diz não a Deus, encontram a graça. E onde abundou o pecado, superabundou a graça. E às vezes, nós que vamos levando a religião meio na maciota, sabe? Criado em berço católico, fez primeira comunhão, crisma, em vez em quando vai na missa, sabe aquela coisa assim, meia água morna? Nós ficamos mais resistentes. Às vezes, aqueles que hoje nós pensamos estar perdidos acabam se convertendo, acabam se encontrando, arrependendo-se de seus pecados, nos precederão. A pergunta hoje é: não é olhar para os outros, é olhar cada um para si mesmo. Será que eu não estou levando Deus num banho-maria? Será que eu não estou levando as coisas de Deus de qualquer jeito? Tanto faz quanto fez? Fazendo e colocando Deus a meu serviço e não eu a serviço de Deus? Senhor, dai-nos a graça de fato servirmos a Deus. Senhor, nós queremos rezar em favor de todos os doentes, por aqueles que às vezes não têm mais força para lutar, por aqueles que às vezes nesse momento estão passando por profundas tribulações. E você diga comigo: eu te agradeço, Senhor, pelas graças, eu te agradeço.

Obrigado, Senhor, pelas graças recebidas. Mas dá-me forças para lutar. Ele é o caminho que devo seguir.

0: Jesus, Deus de amor, abençoai a todos os doentes nesta tarde. Esteja ao lado dos que sofrem, daqueles que estão desanimados. Dai força para lutar. Acredite no Deus do impossível, um Deus que tudo pode.
1: Valeu, Daniel. Obrigado por ter aceito participar desta música.
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0: o Senhor esteja convosco. Ele está no meio de nós. Abençoe-vos, Deus, esta água, a roupa dos enfermos e principalmente os doentes. Dai força para lutar. Em nome do Pai, do Filho, do Espírito Santo. Amém.

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2: Em nome do Pai, do Filho e do Espírito Santo. Amém! Shalom, peregrinos, irmãos e irmãs! Sejam bem-vindos ao nosso programa No Coração de Jesus. Vamos juntos iniciá-lo.

Queridos peregrinos, vamos render ao Sagrado Coração de Jesus um culto de justiça. Senhor Jesus Cristo, contemplando o teu coração aberto pela lança, desejamos completar em nossa carne o que falta à tua paixão. Dá-nos coragem para reparar nossas próprias injustiças e as de nossos irmãos. Queremos hoje reconhecer as injustiças que se cometem em nossa comunidade e lutar pela libertação de todos os filhos de Deus. Em união com Nossa Senhora do Sagrado Coração, nós te pedimos por nós, pecadores, para que saibamos deixar nosso egoísmo, buscando a felicidade de nossos irmãos. Coração de Jesus, sede de justiça e de amor, tende compaixão de nós. Vamos escutar a terceira promessa do Sagrado Coração de Jesus. Ela nos diz assim: eu os consolarei em todas as suas aflições. Quem de nós não tem suas aflições, seus cansaços, suas desilusões, suas doenças e seus problemas? Tudo isso, às vezes, parece pesado demais. É preciso sempre confiar e dizer ao Sagrado Coração de Jesus que precisamos de um ombro amigo, de vosso colo, colo de bom pastor, que ele nos ajude em nossa caminhada, sempre, sempre assim seja. Vamos juntos agora, peregrinos, rezarmos o terço ao Sagrado Coração de Jesus. Ofereço-vos, ó meu Deus, neste dia, em união ao Sagrado Coração de Jesus, as orações e o trabalho, as alegrias e o descanso, as dificuldades e os sofrimentos desta vida, em reparação das nossas ofensas e por todas as intenções, pelos quais o mesmo Divino Coração está continuamente a interceder e a sacrificar-se por nós em nossos altares. Eu vos ofereço especialmente pelas intenções da Santa Igreja, por nosso Papa, por nossa família, por nossa paróquia, por nosso pároco e por nosso bispo. Queridos irmãos e irmãs, rezemos juntos. Pai nosso que estais nos céus, santificado seja o vosso nome. Venha a nós o vosso reino, seja feita a vossa vontade, assim na terra como no céu. O pão nosso de cada dia nos dai hoje. Perdoai-nos as nossas ofensas, assim como nós perdoamos a quem nos tem ofendido, e não nos deixeis cair em tentação, mas livrai-nos do mal. Amém. Ave Maria, cheia de graça, o Senhor é convosco. Bendita sois vós entre as mulheres, bendito é o fruto do vosso ventre, Jesus. Santa Maria, Mãe de Deus, rogai por nós, pecadores, agora e na hora de nossa morte. Amém. Ave Maria, cheia de graça, o Senhor é convosco. Bendita sois vós entre as mulheres, bendito é o fruto do vosso ventre, Jesus. Santa Maria, Mãe de Deus, rogai por nós, pecadores, agora e na hora de nossa morte. Amém. Ave Maria, cheia de graça, o Senhor é convosco. Bendita sois vós entre as mulheres, bendito é o fruto do vosso ventre, Jesus. Santa Maria, Mãe de Deus, rogai por nós, pecadores, agora e na hora de nossa morte. Amém. Glória ao Pai, ao Filho e ao Espírito Santo, como era no princípio, agora e sempre. Amém. Sagrado Coração de Jesus, tende piedade de nós. Juntos agora, contemplemos os santos mistérios dedicados ao Sagrado Coração. Neste primeiro mistério, rezemos com confiança ao Sagrado Coração de Jesus. Lembrai-vos, ó misericordioso Jesus, que sois tão bondoso e cheio de ternura para com todos. Confiante no vosso infinito amor, entrego minha súplica ao vosso coração, com alegria e esperança, segundo vossa palavra. Pedi e recebereis, buscai e achareis, batei e vos será aberto. Eu bato, procuro e peço esta graça que me é tão necessária. Queridos irmãos e irmãs, que neste momento você peça ao Sagrado Coração de Jesus o que você deseja para este santo terço.
tudo para a maior glória de Deus e o bem da humanidade. Amém. Sagrado Coração de Jesus, eu confio em vós. Sagrado Coração de Jesus, eu confio em vós. Sagrado Coração de Jesus, eu confio em vós. Sagrado Coração de Jesus, eu confio em vós. Sagrado Coração de Jesus, eu confio em vós. Sagrado Coração de Jesus, eu confio em vós. Sagrado Coração de Jesus, eu confio em vós.

mistério. Lembrai-vos, ó misericordioso Jesus, que sois tão bondoso e cheio de ternura para com todos. Confiante no vosso infinito amor, entrego minha súplica ao vosso coração, com alegria e esperança, segundo vossa palavra. Pedi e recebereis. Buscai e achareis. Batei e vos será aberto. Eu bato, procuro e peço esta graça que me é tão necessária. Queridos irmãos e irmãs, que neste momento você peça ao Sagrado Coração de Jesus o que você deseja para este Santo Terço. Tudo para a maior glória de Deus e o bem da humanidade. Amém. Sagrado Coração de Jesus, eu confio em vós. Sagrado Coração de Jesus, eu confio em vós. Sagrado Coração de Jesus, eu confio em vós. Sagrado Coração de Jesus, eu confio em vós. Sagrado Coração de Jesus, eu confio em vós. Sagrado Coração de Jesus, eu confio em vós. Sagrado Coração de Jesus, eu confio em vós. Sagrado Coração de Jesus, eu confio em vós. Sagrado Coração de Jesus, eu confio em vós. Sagrado Coração de Jesus, eu confio em vós. Glória ao Pai, ao Filho e ao Espírito Santo, como era no princípio, agora e sempre. Amém. Ó sangue e água, que jorrastes do coração de Jesus, como fonte de misericórdia para nós, eu confio em vós. Na certeza que o Sagrado Coração de Jesus sempre nos escuta, faça comigo agora este terceiro mistério. Lembrai-vos, ó misericordioso Jesus, que sois tão bondoso e cheio de ternura para com todos. Confiante no vosso infinito amor, entrego minha súplica ao vosso coração, com alegria e esperança, segundo vossa palavra. Pedi e recebereis. Buscai e achareis. Batei e vos será aberto. Eu bato, procuro e peço esta graça que me é tão necessária. Queridos irmãos e irmãs, que neste momento você peça ao Sagrado Coração de Jesus o que você deseja para este Santo Terço. Tudo para a maior glória de Deus e o bem da humanidade. Amém. Sagrado Coração de Jesus, eu confio em vós. Sagrado Coração de Jesus, eu confio em vós. Sagrado Coração de Jesus, eu confio em vós. Sagrado Coração de Jesus, eu confio em vós. Sagrado Coração de Jesus, eu confio em vós. Sagrado Coração de Jesus, eu confio em vós. Sagrado Coração de Jesus, eu confio em vós. Sagrado Coração de Jesus, eu confio em vós. Sagrado Coração de Jesus, eu confio em vós. Sagrado Coração de Jesus, eu confio em vós. Glória ao Pai, ao Filho e ao Espírito Santo, como era no princípio, agora e sempre. Amém. Ó sangue e água, que jorrastes do coração de Jesus, como fonte de misericórdia para nós, eu confio em vós. Com confiança, peregrino, juntos rezemos este quarto mistério. Lembrai-vos, ó misericordioso Jesus, que sois tão bondoso e cheio de ternura para com todos. Confiante no vosso infinito amor, entrego minha súplica ao vosso coração, com alegria e esperança, segundo vossa palavra. Pedi e recebereis. Buscai e achareis. Batei e vos será aberto. Eu bato, procuro e peço esta graça que me é tão necessária. Queridos irmãos e irmãs, que neste momento você peça ao Sagrado Coração de Jesus o que você deseja para este Santo Terço. Tudo para a maior glória de Deus e o bem da humanidade. Amém. Sagrado Coração de Jesus, eu confio em vós. Sagrado Coração de Jesus, eu confio em vós. Sagrado Coração de Jesus, eu confio em vós. Sagrado Coração de Jesus, eu confio em vós. Sagrado Coração de Jesus, eu confio em vós.

Eu confio em vós. Sagrado Coração de Jesus, eu confio em vós. Sagrado Coração de Jesus, eu confio em vós. Sagrado Coração de Jesus, eu confio em vós. Sagrado Coração de Jesus, eu confio em vós. Sagrado Coração de Jesus, eu confio em vós. Glória ao Pai, ao Filho e ao Espírito Santo, como era no princípio, agora e sempre. Amém. Ó sangue e água, que jorrastes do coração de Jesus, como fonte de misericórdia para nós, eu confio em vós. Confie no Sagrado Coração de Jesus e juntos rezemos este quinto mistério. Lembrai-vos, ó misericordioso Jesus, que sois tão bondoso e cheio de ternura para com todos. Confiante no vosso infinito amor, entrego minha súplica ao vosso coração, com alegria e esperança, segundo vossa palavra. Pedi e recebereis, buscai e achareis, batei e vos será aberto. Eu bato, procuro e peço esta graça que me é tão necessária. Queridos irmãos e irmãs, que neste momento você peça ao Sagrado Coração de Jesus o que você deseja para este Santo Terço. Tudo para a maior glória de Deus e o bem da humanidade. Amém. Sagrado Coração de Jesus, eu confio em vós. Sagrado Coração de Jesus, eu confio em vós. Sagrado Coração de Jesus, eu confio em vós. Sagrado Coração de Jesus, eu confio em vós. Sagrado Coração de Jesus, eu confio em vós. Sagrado Coração de Jesus, eu confio em vós. Sagrado Coração de Jesus, eu confio em vós. Sagrado Coração de Jesus, eu confio em vós. Sagrado Coração de Jesus, eu confio em vós. Sagrado Coração de Jesus, eu confio em vós. Glória ao Pai, ao Filho e ao Espírito Santo, como era no princípio, agora e sempre. Amém. Ó sangue e água, que jorrastes do coração de Jesus, como fonte de misericórdia para nós, eu confio em vós. Vamos juntos rezar, pedindo ao Sagrado Coração de Jesus por todos os nossos doentes. Peregrinos, que você possa trazer ao seu coração agora para apresentar ao coração de Jesus o doente que você tem na sua família, na sua comunidade. Se você está doente, se coloque também agora. Se apresente ao Sagrado Coração de Jesus e vamos juntos rezar. Amado Jesus, Filho de Deus, que vos quisestes fazer homem e entregar vossa vida para benefício de todos nós, dignai-vos atender bondosamente às súplicas que vos apresentamos por este nosso irmão querido que está doente, que está enfermo. Traga no seu coração agora esta pessoa, se for você, se apresente ao Sagrado Coração. Lembrai-vos da ternura e piedade do vosso coração à vista de tantos enfermos. Nunca desejou que fossem embora sem terem sido curados. Será que vosso coração, agora glorificado, teria perdido esta compaixão? Longe de nós uma suspeita destas. Seria uma injúria. Tende piedade da situação deste nosso irmão doente. Em virtude da bondade do vosso coração, atendei-nos prontamente. Sagrado Coração de Jesus, temos confiança em vós. Peregrinos, irmãos e irmãs, vamos nos preparar para recebermos a bênção. O Senhor te abençoe e te proteja. Volte a sua face e se compadeça de ti. Volte para ti o seu rosto e te dê a sua paz. Que o Senhor te abençoe. Que o Senhor te abençoe e te guarde. Que possas ver os filhos dos teus filhos até a terceira geração. Possas atingir uma feliz velhice. E um dia, com todos os seus descendentes, chegará a pátria bem-aventurada. Nosso Senhor Jesus Cristo esteja perto de ti para te defender. Esteja em teu coração para te conservar.
que seja teu guia para te conduzir, que te acompanhe para te guardar, e que ele viva com o Pai, na unidade do Espírito Santo. Amém. Abençoe-vos o Deus Todo-Poderoso, Pai, Filho e Espírito Santo. Amém. Até o nosso próximo programa, no Coração de Jesus. Shalom!

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1: 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Última chamada. 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
2: Senhores passageiros, aqui é o seu motorista. 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
3: Senhores passageiros, sejam todos bem-vindos à Rota da Santidade. Começa agora a nossa viagem rumo ao coração de Jesus. Sejam todos muito bem-vindos. O seu embarque está confirmado. Eu sou Evandro Brum, o seu motorista, e te acompanho até o final da viagem. Vamos pedir a intercessão de Nossa Senhora Aparecida para que a nossa viagem seja tranquila. Vamos caminhar pelas estações da vida e assim receber de Deus a orientação para chegar bem ao final da nossa viagem. Tem muita coisa boa para rolar conosco até o final da nossa viagem, viu? Fica aí com a gente, que Deus te abençoe e que Nossa Senhora Aparecida ilumine e proteja a sua vida. É bom demais estarmos juntos. Rota da Santidade, o ônibus mais musical do rádio. Bem-vindo, bem-vinda à nossa programação e vamos rodar!
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3: E para começar muito bem o nosso programa de hoje, vamos falar de fidelidade. É isso mesmo, temos que ter fidelidade à proposta de Deus em nossa vida. E para começar muito bem a nossa programação, vamos cantar com Martim Valverde, Lutar.

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2: Chegamos ao Estação Mariana, aquele momento em que a gente conversa com Nossa Senhora e pedimos a ela que nos oriente também a viver na graça de Deus de acordo com as suas orientações. Por isso, no Estação Mariana, a gente canta Mãe Fiel.

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1: Hora de pedir misericórdia a Deus e pedir a orientação a esse Deus para a nossa vida e para o nosso coração. E para que tenhamos uma fidelidade apurada, devemos muitas vezes recomeçar. Por isso, vamos cantar com Anjos de Resgate. Recomeçar.

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1: Programação Rota da Santidade, chegando em sua vida, tocando em seu coração, levando você ao coração de Jesus. É o ônibus mais musical do rádio. Eu, Evandro Brum, o seu motorista, te acompanho até o final da viagem. Com muita alegria, convido você a fazer um pequeno intervalo. Daqui a pouquinho estamos de volta para continuar a viagem mais musical do rádio. Rota da Santidade, levando você ao coração de Jesus.
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6: Já subiu no ônibus? Então aperte seus cintos porque vamos rodar a estrada musical que leva você ao coração de Jesus. Bem-vindo, bem-vinda à nossa programação. Muito obrigado a todos que nos acompanham. E o Evandro Brum, o seu motorista, solta o freio de mão e acelero para que possamos, na estrada, celebrar o melhor da música cristã. E agora vamos cantar com Leandro Borges, Silêncio de Deus, com a participação de Cleiton Queiroz.

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1: Programação Rota da Santidade, chegando ao Estação Glória. Aquele momento em que a gente glorifica a Deus e com a fidelidade do nosso coração, vamos louvar e glorificar o Senhor. Canta pra nós, Adriana Arides. Nova Manhã.

0: Sejam todos muito bem-vindos ao programa Rota da Santidade. Você está acompanhando a viagem mais musical do rádio. Ó, pausa para mais um reabastecimento. Daqui a pouquinho, tô de volta trazendo Estação Vaticano, também trazendo o release das bandas que tocam aqui na Rota da Santidade. Você vai conhecer hoje um pouco sobre uma determinada banda. Daqui a pouquinho eu falo o nome dela. Já já aqui no programa Rota da Santidade, que leva você ao coração de Jesus.
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0: Sejam todos muito bem-vindos! Estamos de volta aqui na programação Rota da Santidade. Muito obrigado pela sua presença aqui conosco. Muito obrigado porque você optou, quis, desejou viajar conosco nesta hora toda.

este amor agora no Estação Vaticano. Pois é, convido você a ouvir conosco a palavra do Papa Francisco, que vai falar com a gente a respeito do tema do programa de hoje, que é fidelidade. Mas antes, vamos preparar o nosso coração cantando com Juninho Casimiro a música Teus Planos.

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1: Manter a confiança em Deus mesmo diante das vicissitudes da vida, com o convite para nos abrirmos com mais generosidade aos planos de Deus em nível pessoal e comunitário, pois Deus é sempre o Deus das surpresas. O Senhor sempre nos surpreende. Inspirando-se em duas breves parábolas contadas por Jesus para a multidão para explicar o reino de Deus, o Papa Francisco explica que a autenticidade da missão da Igreja é dada pelo ir em frente com a coragem da confiança e humilde abandono em Deus. Na primeira parábola, explica o Papa, o reino de Deus é comparado ao crescimento misterioso da semente que é jogada no chão e em seguida germina, cresce e produz a espiga, independentemente do cuidado do agricultor, que após a maturação faz a colheita.
2: Il messaggio che questa parabola ci consegna è questo: mediante la predicazione e l'azione di Gesù, il regno di Dio.
1: E a mensagem que tiramos dela é que por meio da pregação e ação de Jesus, o reino de Deus é anunciado e rompe no campo do mundo e como a semente cresce e se desenvolve por si só, por força própria e segundo critérios humanamente não decifráveis. O crescimento do reino na história, explica Francisco, não depende tanto da obra do homem, mas acima de tudo é a expressão do poder e da bondade de Deus, da força do Espírito Santo que leva em frente a vida cristã no povo de Deus.
2: A volte la storia con le sue vicende e i suoi protagonisti sembra andare in senso contrario.
1: Às vezes a história com seus acontecimentos e os seus protagonistas parece ir na direção oposta ao plano do Pai Celeste, que deseja para todos os seus filhos a justiça, a fraternidade e a paz. Mas nós somos chamados a viver esses períodos como estações de provação, de esperança e de espera vigilante da colheita. O reino de Deus, ontem como hoje, cresce no mundo de maneira misteriosa, disse o Papa, de maneira surpreendente, revelando o poder escondido da pequena semente, sua vitalidade vitoriosa.
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4: Hoje no Piloto Automático a gente vai falar do Ministério de Louvor Aliança de Amor. Este ministério está na estrada desde 2005, quando iniciaram o trabalho com o intuito de sempre levar a palavra de Deus, amor, fé e união para todos os lugares aonde a música cristã poderia chegar. Conquistaram importantes espaços para a música cristã, desbravando lugares, chegando em pessoas que nunca saíram de sua rotina para sentar-se no banco de uma igreja. E mais, trouxeram uma nova visão do evangelho para muita gente que se interessou primeiro por suas músicas e assim começaram a viver o amor, o perdão e a misericórdia de Deus Todo-Poderoso. Quer saber um pouco mais sobre esta banda? Acesse então o site da galera, louvoralianca.com.
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4: E para abrilhantar o nosso piloto automático de hoje, vamos ouvir Jovens Sarados e a música que dá tema ao CD, Aliança de Amor.

0: Sejam todos muito bem-vindos aqui ao programa Rota da Santidade. Vamos fazer o seguinte? Um rápido intervalo, a gente vai descer um pouquinho do ônibus, tomar aquele cafezinho, mas já já estaremos de volta aqui na programação Rota da Santidade, que leva você ao coração de Jesus.
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0: Entre em contato conosco pelo WhatsApp 12 997584400 ou então pelo e-mail rotadasantidade@gmail.com. 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
0: De volta na programação Rota da Santidade, agora para dançar e celebrar o Estação Dominus Dance. Já reabastecemos os nossos tanques musicais e agora vamos dançar com Heaven's Dance 4. E a música? Eu creio nas promessas de Deus. Essa música foi gravada originalmente pelos meus amigos do Missão Mensagem Brasil. Muito obrigado a você que está aqui conosco no programa Rota da Santidade. Bem-vindo, bem-vinda.

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2: Agora é hora do Estação Ação de Graças. Hora de agradecer a Deus pela fidelidade que Ele nos ajuda a viver na alegria, na esperança e na fé. E aí eu quero já perguntar para você. Você tem vivido com fidelidade aquilo que Deus tem te proposto? Primeiro é preciso saber identificar a voz de Deus. Identificando esta voz, a gente vai procurar viver esta identificação com aquilo que o Senhor nos pede. Hoje, Deus nos pede a sermos fiéis, a termos fidelidade. A palavra fidelidade aos nossos princípios. Muitas vezes, nós achamos que fidelidade é não pecar. Não, fidelidade é continuar caminhando com Jesus, independentemente da nossa situação, pecaminosa ou não. Fidelidade é continuar o caminho. Fidelidade é continuar amando. Fidelidade é continuar tentando. Você tem tentado? Então você tem sido fiel. Você tem buscado continuar todos os dias? Então você tem sido fiel. Olha, que Deus te abençoe e que Nossa Senhora Aparecida te ajude a continuar na caminhada, a continuar fiel.

0: Muito bem, você acompanhou aqui no programa Rota da Santidade a música Reconciliação com Jurandir Melo.
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0: Passageiros da Rota da Santidade, missão cumprida! Já estamos estacionando o nosso ônibus. Ponto final no programa de hoje. Olha, o nosso muito obrigado porque você optou, quis, desejou viajar conosco. Carimbe seu passaporte, já retire a sua passagem no guichê indicado e na próxima viagem estaremos juntos. Eu, Evandro Brum, produzi e apresentei o programa. Tive, claro, a revisão catequética do meu querido amigo Padre Carlinhos, da Arquidiocese de Aparecida. Prometo voltar com você na próxima viagem, viu? Fiquem com Deus, com as bênçãos de Nossa Senhora Aparecida e continue conosco aqui na Rota da Santidade, o programa que leva você ao coração de Jesus.
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3: 16 horas e 58 minutos.

O Senhor é contigo. Aleluia. Você vai chegar. Toma posse dessa palavra. Toma posse, meu querido. Aleluia.

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2: 17 horas e 37 minutos.

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1: Senhoras e senhores, boa noite. Uma honra estar aqui hoje com vocês, trazendo tudo que sou. Eu pertenço à casta dos que se iluminam com os breus. Filho das Minas Gerais, eu hospedo nas carnes as contradições, todas as contradições barrocas. Os delicados pertencem de uma escola que harmoniza luz e sombra. Minha arquitetura, ela tem tanto céu quanto tem chão. Desde muito menino, eu nunca fui afeito às realidades puras. Eu prefiro o arcano, o mistério, a curva, o quintal onde as crianças inocentes se encantam com serpentes ardilosas. Foi assim que eu descobri a vida. No risco, no perigo de ser por ela dizimado. E a minha música, ela advém justamente desta experiência. Eu garimpo Deus onde posso. No improvável, nos emaranhados das coisas profanas, nos olhares descrentes, nos ritos alheios, nos confessos ateus. Em tudo eu procuro a sacralidade. Nunca acreditei que Deus fosse um privilégio de crentes. Perscruto os escritos dos que não se curvaram aos mesmos altares que eu e descubro ele lá. Ele está lá presente através dos recursos da beleza. E a arte é epifânica, minha gente. Ela desenha sobre as carnes do mundo as regras da eternidade. Antecipa-nos, ainda que primariamente o destino final, que não ouso configurar, nem tampouco dar nome. Meu ofício sacerdotal me ensina todos os dias, e o ofício artístico me confirma que o mistério, o verdadeiro mistério, não suporta explicações. O máximo que podemos fazer é sobre ele poetizar. Eu quero que esta noite seja isso, uma oportunidade de deixar que o mistério seja que ele é. E nós, uma breve palavra sobre

Quando a voz escondida no vento resolve cantar, quando o verso embrulhado nas ondas aprende a dizer, quando a estrela cadente no céu faz clarão na cidade, o poeta que vê sob a luz já se prostra. Tanta cruz, tanta desarmonia no mundo a gritar, e o poeta com a luz recebida prepara o altar. E no rito que bem-aventura a palavra consola, tira o peso da cruz,

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0: Rádio Barroso Mix informa a hora certa.
1: 18 horas, a hora da Ave Maria.
2: Elevemos nosso pensamento a Deus e oremos. Louvemos ao Senhor. Louvemos ao Senhor desde os céus. Louvai-o nas alturas. Louvai-o todos os seus anjos. Louvai-o todos os seus exércitos. Louvai o sol e lua, todas as estrelas luzentes, as águas que estão sob os céus. Louvemos o nome do Senhor. Ave Maria, cheia de graça, o Senhor é convosco. Bendita sois entre as mulheres. Bendito é o fruto de vosso ventre, Jesus. Santa Maria, Mãe de Deus, rogai por nós, pecadores.

0: O anjo do Senhor anunciou a Maria, e ela concebeu do Espírito Santo. Ave Maria, cheia de graça, o Senhor é convosco. Bendita sois vós entre as mulheres, e bendito é o fruto do vosso ventre, Jesus. Santa Maria, Mãe de Deus, rogai por nós, pecadores, agora e na hora de nossa morte. Amém. Eis aqui a serva do Senhor, faça-se em mim segundo a vossa palavra. Ave Maria, cheia de graça, o Senhor é convosco. Bendita sois vós entre as mulheres, e bendito é o fruto do vosso ventre, Jesus. Santa Maria, Mãe de Deus, rogai por nós, pecadores, agora e na hora de nossa morte. Amém. E o Verbo divino se fez carne e habitou entre nós. Ave Maria, cheia de graça, o Senhor é convosco. Bendita sois vós entre as mulheres, e bendito é o fruto do vosso ventre, Jesus. Santa Maria, Mãe de Deus, rogai por nós, pecadores, agora e na hora de nossa morte. Amém. Rogai por nós, Santa Mãe de Deus, para que sejamos dignos das promessas de Cristo. Oremos. Infundi, Senhor, como vos pedimos, a vossa graça em nossas almas, para que nós, que pela anunciação do anjo, vimos ao conhecimento da encarnação de Jesus Cristo, vosso Filho, por sua paixão e morte, sejamos conduzidos à glória da ressurreição, pelo mesmo Cristo, Senhor nosso. Amém.
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2: Boa tarde, queridos filhos e filhas, família. Evangelizar é preciso neste domingo, dia da Bíblia, último domingo do mês de setembro. E que a palavra de Deus esteja em nossa vida, é o que nós vamos pedir agora. Vamos juntos rezar hoje, durante toda a semana, essa semana tão intensa. Em nome do Pai, do Filho e do Espírito Santo. Amém. Senhor Jesus, eu quero ser verdadeiramente cristão. E para isso, peço, Senhor, a graça especial e particular de viver como vivestes, de amar como amastes, de sentir como sentistes. Senhor, dai-me pleno conhecimento do que fizestes neste mundo, como agistes diante dos pecadores, das armadilhas. Senhor, que eu possa ter esta presença tão forte em minha vida, que quando eu passar pelos problemas, eu possa agir segundo a tua vontade. Amado Jesus, eu me recomendo nesta tarde. Tirai de mim a lógica humana, do consumismo, do capitalismo, essa lógica do mundo, do ter, do prazer e do poder, e coloque em mim valores que brotam dos teus santos evangelhos. Senhor Jesus, no final desta tarde, eu me recomendo à Santa Mãe de Deus, Nossa Senhora. Me recomendo por intercessão de Santa Teresinha do Menino Jesus. Me recomendo por intercessão dos arcanjos Miguel, Gabriel, Rafael. Ave Maria, cheia de graça, o Senhor é convosco. Bendita sois vós entre as mulheres, e bendito é o fruto do vosso ventre, Jesus. Santa Maria, Mãe de Deus, rogai por nós, pecadores, agora e na hora de nossa morte. Amém. Santa Maria, dai-me viver a palavra de Deus de tal forma que o meu pensar, o meu agir e o meu querer estejam em tudo de acordo com teu Filho Jesus. Mãe, dai-me docilidade à palavra de Deus e como fruto deste Espírito Santo em mim, eu possa de fato ter a Bíblia na mão, palavra de Deus no coração e os pés na missão. Nossa Senhora, dai-me a graça de viver esta palavra de nosso Senhor Jesus Cristo, proclamá-la assim, às vezes por palavras, mas que na maioria das vezes seja pelo exemplo de minha vida. Nossa Senhora, junto a teu Filho, interceda por nós.

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4: 18 horas e 8 minutos.
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Divino Jesus, nós vos oferecemos esse terço que vamos rezar, meditando nos mistérios da nossa redenção. Concedei-nos, por intercessão da Virgem Maria, Mãe de Deus e Nossa Mãe, as virtudes que nos são necessárias para bem rezá-lo e a graça de ganharmos as indulgências desta santa devoção. Oferecemo-lo particularmente em desagravo dos pecados cometidos contra o Sagrado Coração de Jesus e Imaculado Coração de Maria, pela paz do mundo, pela conversão dos pecadores, pelas almas do purgatório, pelas intenções do Santo Padre, pelo aumento e santificação do clero, pelos nossos vigários, pela santificação das famílias, pelas missões, pelos doentes, pelos agonizantes, por aqueles que pediram nossas orações e por todas as nossas intenções particulares e pelo Brasil. Creio em Deus Pai Todo-Poderoso, Criador do céu e da terra, em Jesus Cristo, seu único Filho, nosso Senhor, que foi concebido pelo poder do Espírito Santo, nasceu da Virgem Maria, padeceu sob Pôncio Pilatos, foi crucificado, morto e sepultado, desceu à mansão dos mortos, ressuscitou ao terceiro dia, subiu aos céus, está sentado à direita de Deus Pai Todo-Poderoso, donde há de vir julgar os vivos e os mortos. Creio no Espírito Santo, na Santa Igreja Católica, na comunhão dos santos, na remissão dos pecados, na ressurreição da carne, na vida eterna. Amém. Pai nosso que estais no céu, santificado seja o vosso nome. Venha a nós o vosso reino, seja feita a vossa vontade, assim na terra como no céu. O pão nosso de cada dia nos dai hoje. Perdoai-nos nas nossas ofensas, assim como nós perdoamos a quem nos tem ofendido. E não nos deixeis cair em tentação, mas livrai-nos do mal. Amém. Ave Maria, cheia de graça, o Senhor é convosco. Bendita sois vós entre as mulheres e bendito é o fruto do vosso ventre, Jesus. Santa Maria, Mãe de Deus, rogai por nós, pecadores, agora e na hora de nossa morte. Amém. Ave Maria, cheia de graça, o Senhor é convosco. Bendita sois vós entre as mulheres e bendito é o fruto do vosso ventre, Jesus. Santa Maria, Mãe de Deus, rogai por nós, pecadores, agora e na hora de nossa morte. Amém. Ave Maria, cheia de graça, o Senhor é convosco. Bendita sois vós entre as mulheres, e bendito é o fruto do vosso ventre, Jesus. Santa Maria, Mãe de Deus, rogai por nós, pecadores, agora e na hora de nossa morte. Amém.

0: Pai nosso que estais no céu, santificado seja o vosso nome. Venha a nós o vosso reino, seja feita a vossa vontade, assim na terra como no céu.
1: O pão nosso de cada dia nos dai hoje, perdoai as nossas ofensas, assim como nós perdoamos a quem nos tem ofendido, e não nos deixeis cair em tentação, mas livrai-nos do mal.
0: Ave Maria, cheia de graça, o Senhor é convosco. Bendita sois vós entre as mulheres, e bendito é o fruto do vosso ventre, Jesus.
1: Santa Maria, Mãe de Deus, rogai por nós, pecadores, agora e na hora de nossa morte. Amém.
0: Ave Maria, cheia de graça, o Senhor é convosco. Bendita sois vós entre as mulheres, e bendito é o fruto do vosso ventre, Jesus.
1: Santa Maria, Mãe de Deus, rogai por nós, pecadores, agora e na hora de nossa morte. Amém.
0: Ave Maria, cheia de graça, o Senhor é convosco. Bendita sois vós entre as mulheres, e bendito é o fruto do vosso ventre, Jesus.
1: Santa Maria, Mãe de Deus, rogai por nós, pecadores, agora e na hora de nossa morte. Amém.
0: Ave Maria, cheia de graça, o Senhor é convosco. Bendita sois vós entre as mulheres, e bendito é o fruto do vosso ventre, Jesus.
1: Santa Maria, Mãe de Deus, rogai por nós, pecadores, agora e na hora de nossa morte. Amém.
0: Ave Maria, cheia de graça, o Senhor é convosco. Bendita sois vós entre as mulheres, e bendito é o fruto do vosso ventre, Jesus.
1: Santa Maria, Mãe de Deus, rogai por nós, pecadores, agora e na hora de nossa morte. Amém.
0: Ave Maria, cheia de graça, o Senhor é convosco. Bendita sois vós entre as mulheres, e bendito é o fruto do vosso ventre, Jesus.
1: Santa Maria, Mãe de Deus, rogai por nós, pecadores, agora e na hora de nossa morte. Amém.
0: Ave Maria, cheia de graça, o Senhor é convosco. Bendita sois vós entre as mulheres, e bendito é o fruto do vosso ventre, Jesus.
1: Santa Maria, Mãe de Deus, rogai por nós, pecadores, agora e na hora de nossa morte. Amém.
0: Ave Maria, cheia de graça, o Senhor é convosco. Bendita sois vós entre as mulheres, e bendito é o fruto do vosso ventre, Jesus.
1: Santa Maria, Mãe de Deus, rogai por nós, pecadores, agora e na hora de nossa morte. Amém.
0: Ave Maria, cheia de graça, o Senhor é convosco. Bendita sois vós entre as mulheres, e bendito é o fruto do vosso ventre, Jesus.
1: Santa Maria, Mãe de Deus, rogai por nós, pecadores, agora e na hora de nossa morte. Amém.
0: Ave Maria, cheia de graça, o Senhor é convosco. Bendita sois vós entre as mulheres, e bendito é o fruto do vosso ventre, Jesus.
1: Santa Maria, Mãe de Deus, rogai por nós, pecadores, agora e na hora de nossa morte. Amém.

0: Pai nosso que estais no céu, santificado seja o vosso nome. Venha a nós o vosso reino, seja feita a vossa vontade, assim na terra como no céu.
1: O pão nosso de cada dia nos dai hoje, perdoai as nossas ofensas, assim como nós perdoamos a quem nos tem ofendido, e não nos deixeis cair em tentação, mas livrai-nos do mal. Amém.
0: Ave Maria, cheia de graça, o Senhor é convosco. Bendita sois vós entre as mulheres, e bendito é o fruto do vosso ventre, Jesus.
1: Santa Maria, Mãe de Deus, rogai por nós, pecadores, agora e na hora de nossa morte. Amém.
0: Ave Maria, cheia de graça, o Senhor é convosco. Bendita sois vós entre as mulheres, e bendito é o fruto do vosso ventre, Jesus.
1: Santa Maria, Mãe de Deus, rogai por nós, pecadores, agora e na hora de nossa morte. Amém.
0: Ave Maria, cheia de graça, o Senhor é convosco. Bendita sois vós entre as mulheres, e bendito é o fruto do vosso ventre, Jesus.
1: Santa Maria, Mãe de Deus, rogai por nós, pecadores, agora e na hora de nossa morte. Amém.
0: Ave Maria, cheia de graça, o Senhor é convosco. Bendita sois vós entre as mulheres, e bendito é o fruto do vosso ventre, Jesus.
1: Santa Maria, Mãe de Deus, rogai por nós, pecadores, agora e na hora de nossa morte. Amém.
0: Ave Maria, cheia de graça, o Senhor é convosco. Bendita sois vós entre as mulheres, e bendito é o fruto do vosso ventre, Jesus.
1: Santa Maria, Mãe de Deus, rogai por nós, pecadores, agora e na hora de nossa morte. Amém.
0: Ave Maria, cheia de graça, o Senhor é convosco. Bendita sois vós entre as mulheres, e bendito é o fruto do vosso ventre, Jesus.
1: Santa Maria, Mãe de Deus, rogai por nós, pecadores, agora e na hora de nossa morte. Amém.
0: Ave Maria, cheia de graça, o Senhor é convosco. Bendita sois vós entre as mulheres, e bendito é o fruto do vosso ventre, Jesus.
1: Santa Maria, Mãe de Deus, rogai por nós, pecadores, agora e na hora de nossa morte. Amém.
0: Ave Maria, cheia de graça, o Senhor é convosco. Bendita sois vós entre as mulheres, e bendito é o fruto do vosso ventre, Jesus.
1: Santa Maria, Mãe de Deus, rogai por nós, pecadores, agora e na hora de nossa morte. Amém.
0: Ave Maria, cheia de graça, o Senhor é convosco. Bendita sois vós entre as mulheres, e bendito é o fruto do vosso ventre, Jesus.
1: Santa Maria, Mãe de Deus, rogai por nós, pecadores, agora e na hora de nossa morte. Amém.
0: Ave Maria, cheia de graça, o Senhor é convosco. Bendita sois vós entre as mulheres, e bendito é o fruto do vosso ventre, Jesus.
1: Santa Maria, Mãe de Deus, rogai por nós, pecadores, agora e na hora de nossa morte. Amém.

0: Pai nosso que estais no céu, santificado seja o vosso nome. Venha a nós o vosso reino, seja feita a vossa vontade, assim na terra como no céu.
1: O pão nosso de cada dia nos dai hoje, perdoai as nossas ofensas, assim como nós perdoamos a quem nos tem ofendido, e não nos deixeis cair em tentação, mas livrai-nos do mal. Amém.
0: Ave Maria, cheia de graça, o Senhor é convosco. Bendita sois vós entre as mulheres, e bendito é o fruto do vosso ventre, Jesus.
1: Santa Maria, Mãe de Deus, rogai por nós, pecadores, agora e na hora de nossa morte. Amém.
0: Ave Maria, cheia de graça, o Senhor é convosco. Bendita sois vós entre as mulheres, e bendito é o fruto do vosso ventre, Jesus.
1: Santa Maria, Mãe de Deus, rogai por nós, pecadores, agora e na hora de nossa morte. Amém.
0: Ave Maria, cheia de graça, o Senhor é convosco. Bendita sois vós entre as mulheres, e bendito é o fruto do vosso ventre, Jesus.
1: Santa Maria, Mãe de Deus, rogai por nós, pecadores, agora e na hora de nossa morte. Amém.
0: Ave Maria, cheia de graça, o Senhor é convosco. Bendita sois vós entre as mulheres, e bendito é o fruto do vosso ventre, Jesus.
1: Santa Maria, Mãe de Deus, rogai por nós, pecadores, agora e na hora de nossa morte. Amém.
0: Ave Maria, cheia de graça, o Senhor é convosco. Bendita sois vós entre as mulheres, e bendito é o fruto do vosso ventre, Jesus.
1: Santa Maria, Mãe de Deus, rogai por nós, pecadores, agora e na hora de nossa morte. Amém.
0: Ave Maria, cheia de graça, o Senhor é convosco. Bendita sois vós entre as mulheres, e bendito é o fruto do vosso ventre, Jesus.
1: Santa Maria, Mãe de Deus, rogai por nós, pecadores, agora e na hora de nossa morte. Amém.
0: Ave Maria, cheia de graça, o Senhor é convosco. Bendita sois vós entre as mulheres, e bendito é o fruto do vosso ventre, Jesus.
1: Santa Maria, Mãe de Deus, rogai por nós, pecadores, agora e na hora de nossa morte. Amém.
0: Ave Maria, cheia de graça, o Senhor é convosco. Bendita sois vós entre as mulheres, e bendito é o fruto do vosso ventre, Jesus.
1: Santa Maria, Mãe de Deus, rogai por nós, pecadores, agora e na hora de nossa morte. Amém.
0: Ave Maria, cheia de graça, o Senhor é convosco. Bendita sois vós entre as mulheres, e bendito é o fruto do vosso ventre, Jesus.
1: Santa Maria, Mãe de Deus, rogai por nós, pecadores, agora e na hora de nossa morte. Amém.
0: Ave Maria, cheia de graça, o Senhor é convosco. Bendita sois vós entre as mulheres, e bendito é o fruto do vosso ventre, Jesus.
1: Santa Maria, Mãe de Deus, rogai por nós, pecadores, agora e na hora de nossa morte. Amém.

0: Pai nosso que estais no céu, santificado seja o vosso nome. Venha a nós o vosso reino, seja feita a vossa vontade, assim na terra como no céu.
1: O pão nosso de cada dia nos dai hoje, perdoai as nossas ofensas, assim como nós perdoamos a quem nos tem ofendido, e não nos deixeis cair em tentação, mas livrai-nos do mal.
0: Amém. Ave Maria, cheia de graça, o Senhor é convosco. Bendita sois vós entre as mulheres, e bendito é o fruto do vosso ventre, Jesus.
1: Santa Maria, Mãe de Deus, rogai por nós, pecadores, agora e na hora de nossa morte. Amém.
0: Ave Maria, cheia de graça, o Senhor é convosco. Bendita sois vós entre as mulheres, e bendito é o fruto do vosso ventre, Jesus.
1: Santa Maria, Mãe de Deus, rogai por nós, pecadores, agora e na hora de nossa morte. Amém.
0: Ave Maria, cheia de graça, o Senhor é convosco. Bendita sois vós entre as mulheres, e bendito é o fruto do vosso ventre, Jesus.
1: Santa Maria, Mãe de Deus, rogai por nós, pecadores, agora e na hora de nossa morte. Amém.
0: Ave Maria, cheia de graça, o Senhor é convosco. Bendita sois vós entre as mulheres, e bendito é o fruto do vosso ventre, Jesus.
1: Santa Maria, Mãe de Deus, rogai por nós, pecadores, agora e na hora de nossa morte. Amém.
0: Ave Maria, cheia de graça, o Senhor é convosco. Bendita sois vós entre as mulheres, e bendito é o fruto do vosso ventre, Jesus.
1: Santa Maria, Mãe de Deus, rogai por nós, pecadores, agora e na hora de nossa morte. Amém.
0: Ave Maria, cheia de graça, o Senhor é convosco. Bendita sois vós entre as mulheres, e bendito é o fruto do vosso ventre, Jesus.
1: Santa Maria, Mãe de Deus, rogai por nós, pecadores, agora e na hora de nossa morte. Amém.
0: Ave Maria, cheia de graça, o Senhor é convosco. Bendita sois vós entre as mulheres, e bendito é o fruto do vosso ventre, Jesus.
1: Santa Maria, Mãe de Deus, rogai por nós, pecadores, agora e na hora de nossa morte. Amém.
0: Ave Maria, cheia de graça, o Senhor é convosco. Bendita sois vós entre as mulheres, e bendito é o fruto do vosso ventre, Jesus.
1: Santa Maria, Mãe de Deus, rogai por nós, pecadores, agora e na hora de nossa morte. Amém.
0: Ave Maria, cheia de graça, o Senhor é convosco. Bendita sois vós entre as mulheres, e bendito é o fruto do vosso ventre, Jesus.
1: Santa Maria, Mãe de Deus, rogai por nós, pecadores, agora e na hora de nossa morte. Amém.
0: Ave Maria, cheia de graça, o Senhor é convosco. Bendita sois vós entre as mulheres, e bendito é o fruto do vosso ventre, Jesus.
1: Santa Maria, Mãe de Deus, rogai por nós, pecadores, agora e na hora de nossa morte. Amém.

0: Pai nosso que estais no céu, santificado seja o vosso nome. Venha a nós o vosso reino, seja feita a vossa vontade, assim na terra como no céu.
1: O pão nosso de cada dia nos dai hoje, perdoai as nossas ofensas, assim como nós perdoamos a quem nos tem ofendido, e não nos deixeis cair em tentação, mas livrai-nos do mal. Amém.
0: Ave Maria, cheia de graça, o Senhor é convosco. Bendita sois vós entre as mulheres, e bendito é o fruto do vosso ventre, Jesus.
1: Santa Maria, Mãe de Deus, rogai por nós, pecadores, agora e na hora de nossa morte. Amém.
0: Ave Maria, cheia de graça, o Senhor é convosco. Bendita sois vós entre as mulheres, e bendito é o fruto do vosso ventre, Jesus.
1: Santa Maria, Mãe de Deus, rogai por nós, pecadores, agora e na hora de nossa morte. Amém.
0: Ave Maria, cheia de graça, o Senhor é convosco. Bendita sois vós entre as mulheres, e bendito é o fruto do vosso ventre, Jesus.
1: Santa Maria, Mãe de Deus, rogai por nós, pecadores, agora e na hora de nossa morte. Amém.
0: Ave Maria, cheia de graça, o Senhor é convosco. Bendita sois vós entre as mulheres, e bendito é o fruto do vosso ventre, Jesus.
1: Santa Maria, Mãe de Deus, rogai por nós, pecadores, agora e na hora de nossa morte. Amém.
0: Ave Maria, cheia de graça, o Senhor é convosco. Bendita sois vós entre as mulheres, e bendito é o fruto do vosso ventre, Jesus.
1: Santa Maria, Mãe de Deus, rogai por nós, pecadores, agora e na hora de nossa morte. Amém.
0: Ave Maria, cheia de graça, o Senhor é convosco. Bendita sois vós entre as mulheres, e bendito é o fruto do vosso ventre, Jesus.
1: Santa Maria, Mãe de Deus, rogai por nós, pecadores, agora e na hora de nossa morte. Amém.
0: Ave Maria, cheia de graça, o Senhor é convosco. Bendita sois vós entre as mulheres, e bendito é o fruto do vosso ventre, Jesus.
1: Santa Maria, Mãe de Deus, rogai por nós, pecadores, agora e na hora de nossa morte. Amém.
0: Ave Maria, cheia de graça, o Senhor é convosco. Bendita sois vós entre as mulheres, e bendito é o fruto do vosso ventre, Jesus.
1: Santa Maria, Mãe de Deus, rogai por nós, pecadores, agora e na hora de nossa morte. Amém.
0: Ave Maria, cheia de graça, o Senhor é convosco. Bendita sois vós entre as mulheres, e bendito é o fruto do vosso ventre, Jesus.
1: Santa Maria, Mãe de Deus, rogai por nós, pecadores, agora e na hora de nossa morte. Amém.
0: Ave Maria, cheia de graça, o Senhor é convosco. Bendita sois vós entre as mulheres, e bendito é o fruto do vosso ventre, Jesus.
1: Santa Maria, Mãe de Deus, rogai por nós, pecadores, agora e na hora de nossa morte. Amém.

sintoniza conosco. Estamos unidos para rezarmos o ofício da Imaculada Conceição, para entoarmos louvores a Nossa Senhora. Nossa Senhora, aquela que intercede por nós, aquela que é a nossa advogada. Eu convido você agora a colocar a intenção do seu coração, o seu pedido, a sua prece. Eu convido você agora a colocar todas as suas aflições, todos os seus medos, todas as suas inseguranças no coração de Jesus, para que Nossa Senhora possa interceder. Diz a frase: peça à mãe que o filho atende. Nós vamos rogar agora pelas mãos de Nossa Senhora. Iniciemos em nome do Pai, do Filho e do Espírito

0: O ofício de Nossa Senhora, embora de origem medieval, é patrimônio da fé do povo brasileiro a Maria, Mãe de Deus. Podemos dizer que ele é uma oração para defender a Imaculada Conceição, que sofreu grandes combates no século XII por parte de teólogos, que duraram até o dia 8 de dezembro de 1854, quando Pio IX, depois de consultar os bispos do mundo inteiro, declarou e definiu como dogma de fé a doutrina da Imaculada. O ofício da Imaculada Conceição foi escrito antes da definição do dogma, na Itália, no século XV, por Bernardino de Bustis, com a aprovação do Papa Inocêncio XI, em 1678. Foi enriquecido por Pio IX em 31 de março de 1876, com 300 dias de indulgência cada vez que recitado. Uma antiga tradição diz que Nossa Senhora se ajoelha no céu quando alguém na terra reza o ofício.
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1: Dezenove horas e um minuto.

0: Queridos irmãos, queridas irmãs, celebramos com alegria a 11ª festa de Jesus das Santas Chagas, elevando nosso olhar para o Cristo crucificado, fonte de misericórdia, cura e salvação. Contemplando suas santas chagas, renovemos nossa confiança no amor redentor do Senhor, que transforma nossas dores em esperança e nos chama a uma vida de conversão e santidade. Com alegria, iniciemos cantando.
1: Quem está feliz de estar aqui, diga eu!
2: Eu!

0: 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É com grande alegria que eu quero acolher todas as caravanas que estão aqui. Levantem as faixas. A Copiara, Ceará, Americana, São Paulo. Pessoas que estão aqui de Aracaju, Aracati, Aracoiaba, Ceará, Arcos, Minas Gerais, Carandaí, Divinópolis, Minas Gerais, Fortaleza, Governador Valadares, Guarapuava, Igaratinga, Ipatinga, Irati, Itabaiana, Itaúna, Lagoa da Prata, Lapa, Naviraí, Nossa Senhora da Glória, Sergipe, Olinda, Patos de Minas, Presidente Prudente, Recife, Ribeirópolis, Rio Negrinho, Santo Antônio do Iguaritinga, São Bento do Sul, São João del Rei, São Tiago, Sergipe, Unaí, Juiz de Fora, São João do Triunfo, Curitiba, região metropolitana. Filhos amados, saúdo a todos que estão acompanhando pela TV Evangelizar, Rádio Evangelizar, pelos aplicativos, pelo YouTube Padre Manzotti. E vamos juntos celebrar em nome do Pai, do Filho, do Espírito Santo.
1: Amém.
0: Que a graça e a paz de Deus nosso Pai, de Jesus Cristo com o Espírito Santo, esteja com todos vocês.
1: Bendito seja Deus que nos reuniu no amor de Cristo.
0: Queridos irmãos, é festa de Jesus das Santas Chagas. E eu digo, um ano a gente vem pedir, o outro ano a gente vem agradecer. E eu tenho certeza que temos muitos motivos de louvar a Deus. Mas antes de louvar, a liturgia de hoje vai nos dizer que teve um filho que disse, eu vou trabalhar, pai, e não foi. O outro disse, eu não vou, e depois foi. Na verdade, nós temos um pouquinho de todos nós, dos dois em nós. Muitas e muitas vezes, o Senhor das Santas Chagas nos pede empenho, esforço, dedicação. E às vezes nós nos acomodamos, rezamos mal, pulamos missa, deixamos a vida de oração, não escutamos a Deus. Cada um faça seu momento de recolhimento e vamos pedir o perdão de Deus com sinceridade, com verdade. Confessemos os nossos pecados.
1: Confesso a Deus Todo-Poderoso e a vós, irmãos e irmãs, que pequei muitas vezes por pensamentos e palavras, atos e omissões, por minha tão grande culpa, e peço à Virgem Maria, aos anjos e santos, e a vós, irmãos e irmãs, que rogueis por mim a Deus nosso Senhor.
0: Deus, cheio de misericórdia e compaixão, perdoe os nossos pecados e nos conduza à vida eterna.
1: Amém.
0: Senhor, tende piedade de nós.
1: Senhor, tende piedade de nós.
0: Cristo, tende piedade de nós.
1: Cristo, tende piedade de nós.
0: Senhor, tende piedade de nós.
1: Senhor, tende piedade de nós.
0: E eu pergunto, quem está aqui para agradecer ao Senhor? Então cantemos o hino de louvor ou glória com alegria.

qual a sua intenção? Na festa das Santas Chagas deste ano, qual o seu pedido, sua necessidade? Eu quero lembrar que você de todo o Brasil tem um lugar em nosso coração e ainda pode mandar suas intenções. É só ligar, ainda dá tempo. 0800 410 6060. Fala com os nossos atendentes. Você pode mandar um WhatsApp 41 3221 6060. Quero louvar a Deus nosso Senhor por todas as pessoas que são associadas.

0: É a minha conduta que não é correta, ou antes, é a vossa conduta que não é correta? Quando um justo se desvia da justiça, pratica o mal e morre. É por causa do mal praticado que ele morre. Quando um ímpio se arrepende da maldade que praticou e observa o direito e a justiça, conserva a própria vida. Arrependendo-se de todos os seus pecados, com certeza viverá, não morrerá. Palavra do Senhor.
1: Graças a Deus.
2: Em resposta a esta leitura, cantemos o Salmo 24, que tem a seguinte antífona: Recordai, Senhor meu Deus, vossa ternura e compaixão, todos.
1: Recordai, Senhor meu Deus, vossa ternura e compaixão.
2: Salmodiemos.

Leitura da carta de São Paulo aos Filipenses. Irmãos, se existe consolação na vida em Cristo, se existe alento mútuo no mútuo amor, se existe comunhão no Espírito, se existe ternura e compaixão, tornai então completa a minha alegria. Aspirai a mesma coisa, unidos no mesmo amor. Vivei em harmonia, procurando a unidade. Nada façais por competição ou vanglória, mas com humildade, cada um julgue que o outro é mais importante, e não cuide somente do que é seu, mas também do que é do outro. Tende entre vós o mesmo sentimento que existe em Cristo Jesus. Jesus Cristo, existindo em condição divina, não fez do ser igual a Deus uma usurpação, mas esvaziou-se a si mesmo, assumindo a condição de escravo e tornando-se igual aos homens. Encontrado com aspecto humano, humilhou-se a si mesmo, fazendo-se obediente até a morte e morte de cruz. Por isso, Deus o exaltou acima de tudo e lhe deu o nome que está acima de todo nome. Assim, ao nome de Jesus, todo joelho se dobre no céu, na terra e abaixo da terra. E toda língua proclame Jesus Cristo.

0: o Senhor, para a glória de Deus Pai. Palavra do Senhor.
1: Graças a Deus.
2: Com alegria aclamemos o Santo Evangelho cantando.

0: Naquele tempo, Jesus disse aos sacerdotes, aos anciãos do povo: que vos parece? Um homem tinha dois filhos. Dirigindo-se ao primeiro, ele disse: filho, vai trabalhar hoje na vinha? O filho respondeu: não quero. Mas depois mudou de opinião e foi. O pai dirigiu-se ao outro filho e disse a mesma coisa. Este respondeu: sim, senhor, eu vou. Mas não foi. Qual dos dois fez a vontade do pai? Os sumos sacerdotes e os anciãos do povo responderam: o primeiro. Então Jesus lhes disse: em verdade eu vos digo que os publicanos e as prostitutas vos precedem no reino de Deus, porque João veio até vós no caminho de justiça e vós não acreditastes nele. Ao contrário, os publicanos e prostitutas creram nele. Vós, porém, mesmo vendo isso, não vos arrependestes para crer nele. Palavra da salvação.
1: Glória a vós, Senhor.
0: Que a palavra de Deus perdoe os nossos pecados.

paraibanas de todo o Brasil que se encontram aqui em Curitiba para essa festa de Jesus das Santas Chagas, que começou segunda-feira, dia 21. Passamos por São Pio de Pietrelcina, e eu sempre digo o que eu vejo de fato. Um ano acorrem a este santuário, ainda temporário, mas é o lugar, será sempre a sede, mas não definitiva para a festa, porque nós temos uma terra prometida. Uma salva de palmas a todos que ajudaram. Filhos queridos, um ano vem para pedir e outro vem para agradecer e pedir novamente. Com certeza, o Senhor das Santas Chagas, nas suas chagas dolorosas e gloriosas, tem dispensado inúmeras curas, milagres e prodígios, e é vontade dele. Quando você vê crescer as capelinhas das Santas Chagas, pontualmente nos continentes, mas em todos os estados do Brasil, começando a ter expressões nas dioceses, sendo movimento, sendo pastoral, é uma confirmação de fato de que o Senhor confiou a obra evangelizar, esta missão de propagar Jesus das Santas Chagas. Feito esse introito que nos traz hoje aqui, nós estamos diante de uma leitura não difícil de compreender. Primeiro, a primeira leitura, ela faz uma seguinte reflexão: o povo está exilado, o povo está sofrendo, e surge o profeta Ezequiel e questiona o povo, que o povo diz: por que Deus nos abandonou? Por que estamos aqui? Por que estamos sofrendo? Ezequiel questiona: é Deus que se enganou? Ou o vosso pensar está errado? Foi Deus que os traiu, ou vocês que lhes viraram as costas? Foi Deus que os colocou aqui, ou vocês adoraram a outros deuses que, como consequência, foram derrotados e exilados? Ezequiel faz um questionamento para eles e para nós. Os erros da nossa vida, quem provocou? Nós sempre temos um equívoco de toda vez que acontece uma coisa ruim, é Deus quem fez. Ou segundo, nós falamos: isto é castigo de Deus. Meus irmãos, não precisa Deus castigar. O pecado tem o seu salário. Um casamento que não caminha na verdade, que entra traição, que entra mentira, uma família onde entra ganância, não precisa Deus castigar. Pela sua própria natureza, o pecado fede. Pela sua própria natureza, as coisas saem do eixo. Depois dizer que é castigo de Deus, ora, é fácil, né? Ezequiel faz com que cada um pense e reflita que as nossas atitudes têm consequências para o bem e para o mal. É na mesma linha, na minha primeira parte da homilia, que vem o Evangelho. Jesus conta uma parábola, e não é difícil de compreender. Um pai chegou para um filho e disse: vai trabalhar. Beleza, padre, pai, eu vou. Não foi. Chegou para o segundo e disse: vai trabalhar. Eu vou. Eu não vou. Mas depois ele falou: puxa, meu pai faz tanto por mim, eu vou. Quem é que fez a vontade do pai? O que disse sim primeiro ou o que disse não primeiro? O que disse não primeiro. Até aí todo mundo entendeu. Inclusive quem estava perto de Jesus ficou um pouquinho de dúvida. O que ele está dizendo? Ah, eu acho
que nós somos? O que ele está querendo dizer? Jesus é um grande mestre, e ele está falando exatamente do povo de Israel. Não te assusta pensar o final? Se você tirar do contexto, é um absurdo que os publicanos e as prostitutas nos precederão, quer dizer, é um primeiro no reino dos céus? Espera aí, se é assim, meu filho, vamos pintar os sete. Estão fazendo o que na vida? Não, uma interpretação errônea é muito perigosa. Tirar, fazer a pinça e tirar do contexto, não foi isso que Jesus falou, não. A questão é, todos nós somos às vezes o filho que diz sim, o filho que diz não. Mas no contexto, vamos pensar, claro que o pai é Deus, e quem foi o filho que ele procurou primeiro e disse, vai trabalhar na minha vinha, vai, vocês serão o meu povo e eu serei o vosso Deus? Foram os judeus, e portanto, como judeus, aqueles que estavam perto de Jesus, os saduceus, os fariseus, os judeus do seu tempo. Deus disse, eu serei vosso pai, eu serei vosso Deus e vocês serão o meu povo. Eles disseram, sim, nós seremos o teu povo. Mas lembra da primeira leitura, com muita facilidade desobedeceram a Deus, com muita facilidade fizeram um bezerro de ouro, com muita facilidade começaram a criar mais uma religião baseada em princípios humanos do que divinos. Então, a boca disse sim, mas na atitude disse não. Quem são os segundos filhos? Quem é o segundo filho? Jesus deu nome aos bois. Quando João Batista apareceu, e ele diz isso no texto, e começou a batizar no Rio Jordão, os judeus não aceitaram. Quem foi que aceitou o batismo e mudou de vida? Os publicanos e as prostitutas. Então não quer dizer que os publicanos e as prostitutas, se continuarem ladrões, se continuarem pecadores, se a prostituta continuar sendo prostituta, não quer dizer que ela vai estar nos precedendo no reino dos céus. Não interprete assim, isso seria um erro. O que está dizendo Jesus? Porque João veio e vocês não aceitaram, mas os publicanos e as prostitutas creram nele, mesmo assim vocês não se arrependeram. Então Jesus não está legitimando o pecado. Jesus, ele veio na verdade como o Cordeiro de Deus que tira o pecado do mundo. Então, o que Jesus disse é, eu vim oferecer uma proposta de conversão, eu vim para oferecer uma mudança, eu vim para que as pessoas consigam compreender melhor que Deus não quer que alguém se perca, ele quer que todo se salve, mas a pessoa tem que querer, a pessoa tem que aceitar. Porque hoje nós falamos muito da misericórdia de Deus, eu acredito infinitamente na misericórdia de Deus, e a misericórdia de Deus nos vem pelas santas chagas de Jesus, mas eu não posso ficar de braços cruzados, e eu faço o que quero, tomo decisões erradas, digo não, não aceito a palavra de Deus, levo uma vida errônea, levo uma vida depravada, e achar que está tudo bem, como está na moda, é isso aí e está tudo bem, não, é isso aí, tudo, mas não está bem, é preciso mudança, é preciso coerência, e isso dá trabalho, isso é exigente, requer recomeçar, requer mudar, requer tomar decisões novas em cima de atitudes velhas. Desculpe, eu não sei se eu consigo me expressar,
Mas nós estamos acostumados, às vezes, a fazer certas coisas. Ah, mas não é porque eu sempre fiz assim que está certo. Não. Eu tomo consciência que eu fui refém de muitas coisas. Não tinha consciência na época. Mas agora eu tenho, e eu tenho que buscar ser melhor, ser mais santo, porque senão nós vamos numa bola de neve, porque o pai bateu, porque a mãe não amou, e eu vou repetir isso nos meus filhos e os meus filhos nos netos. Pare a bola, quebre o ciclo. Isso é conversão. A bola iria para a direita, mas pela graça de Deus, sempre com a graça de Deus, eu posso dizer: não, não vou seguir para lá, eu vou tomar outro caminho, eu vou tomar outras decisões. Gente, vocês escutam no rádio constantemente, quem acompanha o programa de rádio, levante a mão. Muito bem, tem hora que não dá vontade de você falar: meu Deus do céu, que essa mulher está pensando na vida? Que esse homem está pensando na vida? Você vê que é um ciclo vicioso. Sai de um relacionamento abusivo, vai namorar com uma pessoa abusiva. Vê uma criança molestada, finge que não vê, porque é tão carente que é capaz de cometer um crime, de não aceitar a denúncia. Eu fico estarrecido. Antigamente era só programa de rádio, muitos anos vocês só escutavam a minha voz, não viam o meu rosto, mas agora é pela televisão. Às vezes eu tenho a impressão que eu fico vermelho, um pouco de raiva também, mas e às vezes eu fico pálido, que eu falo: meu Deus, eu não estou escutando isso. Eu chego a dizer para a pessoa: filha, se escute depois, se ouça o que você está me falando. Percebe que isso tem tudo a ver com a liturgia de hoje? Tem tudo a ver com esta tomada de consciência do sim e do não, do externo e interno. Por isso, na segunda parte da minha homilia, nós estamos aqui por Jesus das Santas Chagas. E queridos irmãos, irmãs, que coisa mais linda ver as pessoas encontrando em Jesus aquilo que necessitam, o Senhor das Santas Chagas. Olhe para as chagas da mão de Jesus. Ele permitiu

0: só quando ele disse Maria. Mas teve algo que Jesus quis carregar para a eternidade: as santas chagas. Por quê? Porque ele quer nos lembrar que não há vitória sem cruz, que é preciso, aquilo que ele disse com tanta clareza, renunciar a si mesmo. Nós temos que renunciar. O duro é que a pessoa vai no amor ou na dor, ela escolhe, não vai pensar que a vida toda não, é no amor ou na dor, é no abraço ou na lambada, mas a pessoa cai em si um dia. Ele carrega as chagas para dizer: filhos, filhas, olha onde eu estive por você, o quanto eu te amo. Eu não amo a humanidade só como um todo, eu te amo como pessoa. E as chagas das mãos de Jesus nunca se esqueçam. Toda vez que você olhar, é Jesus dizendo: elas estão perfuradas, mas estão abertas para te acolher, para te abraçar, para te cuidar. Quando olhamos para as chagas dos pés de Jesus, estas chagas que realmente foram cravadas e era o único ponto de sustento para ele respirar, quando você olhar para os pés de Jesus, é para nos dizer: eu não medirei esforços de ir aonde você estiver, mas eu vou te buscar, minha ovelha perdida. Eu vou, eu irei, eu vou até o teu caminho, percorrerei vielas, ruas, estreitos, mas eu te trarei nos braços, eu te trarei de volta. Isso ele faz comigo, isso ele faz com todos. Mesmo aquela pessoa que você passou na rua, que você viu que estava, talvez, se chove, está embaixo dormindo numa marquise, aquela pessoa sem nome, sem sobrenome, perdeu a dignidade. E a nossa, é algo impressionante, a gente vai criando tanta insensibilidade ao estado de mendicância que não nos toca. Jesus faz o mesmo por ele. O lado aberto do Cristo, transpassado, segundo a tradição, por São Longino, é para nos dizer que o seu coração está sempre disposto a nos amar. Então, querido filho, querida filha, devotos das Santas Chagas, quero lhes deixar esta mensagem: as mãos transpassadas para acolher, os pés perfurados sempre no caminho de busca, e o coração dilacerado sempre disposto a amar. Amém. Creio
1: em Deus Pai Todo-Poderoso, Criador do céu e da terra, e em Jesus Cristo, seu único Filho, nosso Senhor, que foi concebido pelo poder do Espírito Santo, nasceu da Virgem Maria, padeceu sobre Pôncio Pilatos, foi crucificado, morto e sepultado, desceu à mansão dos mortos, ressuscitou ao terceiro dia, subiu aos céus, está sentado à direita de Deus Pai Todo-Poderoso, donde há de vir a julgar os vivos e os mortos. Creio no Espírito Santo, na Santa Igreja Católica, na comunhão dos santos, na remissão dos pecados, na ressurreição da carne, na vida eterna. Amém.
0: Elevemos confiante as nossas preces pelos méritos das Santas Chagas de Jesus. Atendei-nos, Senhor, todos.
1: Pelos méritos das Santas Chagas de Jesus, atendei-nos, Senhor.
2: Para que a Santa Igreja continue a anunciar com coragem o Evangelho e

0: conheça a ação de Deus em todos aqueles que promovem o bem e a justiça, rezemos.
1: Pelos méritos das santas chagas de Jesus, atendei-nos, Senhor.
0: Para que os doentes, aflitos, desempregados e por todos os que carregam pesadas cruzes, para que encontrem força, consolo e esperança nas santas chagas redentoras de Jesus, rezemos.
1: Pelos méritos das santas chagas de Jesus, atendei-nos, Senhor.
0: Para que os devotos que participam da 11ª festa de Jesus das Santas Chagas sejam abençoados, fortaleçam sua fé, renovem seus corações e se tornem testemunhas do amor misericordioso de Cristo, rezemos.
1: Pelos méritos das santas chagas de Jesus, atendei-nos, Senhor.
0: Para que Jesus, por meio de suas santas chagas, dissipe todo o obstáculo espiritual, material e humano que impede o início dos projetos de construção na terra prometida da Associação Evangelizar, rezemos.
1: Pelos méritos das santas chagas de Jesus, atendei-nos, Senhor.
2: Qual o teu pedido nessa festa das santas chagas? Vai no teu coração lá. Tem uma graça, pede grande, pede grande. É por São Pio, por intercessão de Nossa Senhora. Atendei-nos, ó Pai, nós vos pedimos por teu Filho no Espírito Santo.
3: Amém. 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Cantemos. 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

0: Orai, irmãos e irmãs, para que o meu e o vosso sacrifício seja aceito por Deus Pai Todo-Poderoso.
1: Receba o Senhor por tuas mãos este sacrifício, para a glória do seu nome, para nosso bem e de toda a sua santa Igreja.
0: Concedei-nos, Deus de misericórdia, que vos agrade esta nossa oblação e que ela que nos abra a fonte de toda bênção. Por Cristo nosso Senhor.
1: Amém.
0: O Senhor esteja convosco.
1: Ele está no meio de nós.
0: Corações ao alto.
1: O nosso coração está em Deus.
0: Demos graças ao Senhor nosso Deus.
1: É nosso dever e nossa salvação.
0: Na verdade, é digno e justo, é nosso dever e salvação dar-vos graças sempre em todo lugar. Senhor Pai Santo, Deus Eterno e Todo-Poderoso, por Cristo Senhor nosso, nascendo, Ele renovou a antiga condição humana, sofrendo a paixão, apagou nossos pecados, ressurgindo dos mortos, concedeu-nos a vida eterna, subindo a vós, ó Pai, abriu-nos as portas do céu. Por isso, com a multidão dos anjos e dos santos, entoamos o hino de vossa glória, dizendo a uma só voz:
1: Santo, Santo, Santo, Senhor Deus do Universo, o céu e a terra proclamam a vossa glória. Hosana nas alturas, bendito que vem em nome do Senhor. Hosana nas alturas.
0: Na verdade, ó Pai, vós sois santo e fonte de toda santidade. Santificai, pois, estes dons, derramando sobre eles o vosso Espírito, a fim de que se tornem para nós o corpo e o sangue do vosso Filho, nosso Senhor Jesus Cristo.
1: Enviai o vosso Espírito Santo.
0: Estando para ser entregue, abraçando livremente a paixão, Jesus tomou o pão, pronunciou a bênção de ação de graças, partiu e deu aos seus discípulos, dizendo: Tomai todos e comei, isto é o meu corpo que será entregue por vós.

0: Do mesmo modo, ao fim da ceia, ele tomou o cálice em suas mãos e, dando graças novamente, entregou aos seus discípulos, dizendo: tomai todos e bebei. Este é o cálice do meu sangue, o sangue da nova e eterna aliança, que será derramado por vós e por todos para a remissão dos pecados. Fazei isto em memória de mim. Mistério da fé.
1: Anunciamos, Senhor, a vossa morte e proclamamos a vossa ressurreição. Vinde, Senhor Jesus.
0: Celebrando, pois, o memorial da morte e a ressurreição do vosso Filho, nós vos oferecemos, ó Pai, o pão da vida, o cálice da salvação, e vos agradecemos porque nos tornastes dignos de estar aqui na vossa presença e vos servir.
1: Aceitai, ó Senhor, a nossa oferta.
0: Suplicantes vos pedimos que, participando do corpo e sangue de Cristo, sejamos reunidos pelo Espírito Santo num só corpo.
1: O Espírito nos una num só corpo.
0: Lembrai-vos, ó Pai, da vossa Igreja que se faz presente pelo mundo inteiro e aqui convocada no dia em que Cristo venceu a morte e foi participantes de sua vida imortal, que ela cresça na caridade em comunhão com o Papa Leão XIV, com nosso arcebispo José Antônio Peruso, auxiliares Reginei, Adenes, Emérito Pedro, bispos do mundo inteiro, presbíteros e diáconos e todos os ministros do vosso povo.
1: Lembrai-vos, ó Pai, da vossa Igreja.
0: Lembrai-vos também na vossa misericórdia dos nossos irmãos e irmãs que partiram na esperança da ressurreição e de todos os que partiram desta vida, acolheram junto a vós na luz da vossa face.
1: Concedei-lhes, ó Senhor, a luz eterna.
0: Enfim, nós os pedimos, tende piedade de todos nós, dai-nos participar da vida eterna. Com a Virgem Maria, Mãe de Deus, São José, seu esposo, São Pio de Pietrelcina, e todos os que neste mundo vos serviram, na vossa amizade, a fim de vos louvarmos e glorificarmos por Jesus Cristo, vosso Filho. Por Cristo, com Cristo, em Cristo, a vós, Deus Pai, Todo-Poderoso, na unidade do Espírito Santo, toda honra e toda glória, agora e para sempre.
1: Amém.
0: Com fé e confiança, rezemos juntos a oração que o Senhor nos ensinou.
1: Pai nosso, que estais nos céus, santificado seja o vosso nome. Venha a nós o vosso reino. Seja feita a vossa vontade, assim na terra como no céu. O pão nosso de cada dia nos dai hoje. Perdoai-nos as nossas ofensas, assim como nós perdoamos a quem nos tem ofendido. E não nos deixeis cair em tentação, mas livrai-nos do mal.
0: Livrai-nos de todos os males, ó Pai, dai-nos hoje a vossa paz. Ajudados pela vossa misericórdia, sejamos sempre livres do pecado e protegidos de todos os perigos enquanto aguardamos a feliz esperança e a vinda do nosso Salvador Jesus Cristo.
1: Vosso é o reino, o poder e a glória para sempre.
0: Senhor Jesus Cristo, dissestes aos vossos apóstolos: eu vos deixo a paz, eu vos dou a minha paz. Não olheis os nossos pecados, mas a fé que anima a vossa Igreja. Dai-lhe segundo o vosso desejo a paz, a unidade, vós que sois Deus com o Pai, o Espírito Santo.
1: Amém.
0: A todos que estão aqui, a você que nos acompanha pelos meios de comunicação, que a paz de Jesus esteja com todos vocês.
1: O amor de Cristo nos uniu. Cordeiro de Deus, que tirais o pecado do mundo, tende piedade de nós. Cordeiro de Deus, que tirais o pecado do mundo, tende piedade de nós. Cordeiro de Deus, que tirais o pecado do mundo, dai-nos a paz.
0: Provai e vede como o Senhor é bom. Feliz de quem encontra seu refúgio no Senhor. Eis o Cordeiro de Deus que tira o pecado do mundo.
1: Senhor, eu não sou digno de que entreis em minha morada, mas dizei uma palavra e serei salvo.
2: 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Cantemos.

Dai-nos, Senhor, uma fé inabalável. Peça isso para Deus. Venha a tempestade, venha tormentas, venha sofrimento. Se a dor me visitar, se a doença vier, dai-me uma fé inabalável, Senhor.

0: Oremos. Fazei, Senhor, que esse sacramento celeste renove inteiramente a nossa vida, para que, anunciando a morte de Cristo, possamos participar de sua herança gloriosa. Ele que vive e reina pelos séculos dos séculos.
1: Amém.
0: Querido povo de Deus, quero lembrar a todos que eu sei, a festa das Santas Chagas termina domingo com a missa das 18 horas, com a coroação da imagem de Jesus das Santas Chagas. Mas a nossa missão termina não. Torne-se um mensageiro da capelinha de Jesus das Santas Chagas. Gente, eu digo para você, dá trabalho, feliz de quem trabalha para o Jesus. Ele costuma ser muito generoso. E às vezes, você tem tempo de sobra, mas pensar em passar uma capelinha para outra casa, dá trabalho. Gente, doença dá trabalho. Isso dá trabalho. Levar capelinha não dá trabalho. Torne-se um mensageiro, 0800-410-6060. Se você quiser, você sai daqui do santuário com uma capelinha em mãos. Olha quantas capelinhas ali. Fizemos o encontro das capelinhas, foram milhares que tiveram presentes. Quero lembrar, querido povo de Deus, que nós estamos, ajude a pintar a casa da mãe. Padre, mas eu não estou vendo obra. Nós não íamos quebrar parede com a vinda de vocês. Assim que vocês voltarem para casa, nós começamos a climatização. O que, que é isso? Não é ar-condicionado, nós vamos diminuir, não temos condições de pôr ar-condicionado. Nós vamos climatizar, pelo menos 10 graus a menos. Depois nós vamos pintar por fora, pintar por dentro. E por isso, como é que eu faço, padre? Tem os envelopes, se você puder um valor maior, seu nome fica no livro, livro Casa da Mãe, que depois esse livro eu levo em Guadalupe, no México. Por fim, vai terminar, passar a semana das Santas Chagas, mas eu espero durante a semana, como essa missa vai para todo o Brasil, terça-feira, missa dos Arcanjos Miguel Gabriel, por favor, todo mundo aqui, quarta-feira, São Jerônimo, quinta-feira, Santa Teresinha do Menino Jesus, oh coisa boa, então quer dizer que ninguém, e depois na sexta-feira dos Santos Anjos da Guarda, então vai ser mais uma semana prolongada de festa aqui no santuário, e feliz de quem pode vir à missa, né? Feliz quem pode presencial, lembrando que toda segunda-feira você acompanha pela televisão se não pode estar aqui. Eu me esforço por rezar pelas almas do purgatório. Eu estou ensinando pelos santos como é importante isso. Dedique-se a rezar. Vamos à bênção dos objetos. Deus de infinita misericórdia e bondade, abençoai esses objetos que foram feitos para honrar vosso diletíssimo Filho, nosso Senhor Jesus Cristo. Que na terra tenhamos a intercessão e no futuro a glória eterna. Por Cristo Senhor nosso.
1: Amém.
0: O Senhor esteja convosco.
1: Ele está no meio de nós.
0: Por intercessão de Nossa Senhora, São Pio de Pietreutina, nos méritos das Santas Chagas, abençoe-vos Deus Todo-Poderoso, Pai, Filho, Espírito Santo.
1: Amém.
0: Basta uma gota do teu sangue e eu serei curado. Viva Nossa Senhora!

0: Que belo abraço, né?
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0: te conhecer, meu Deus. E em tua chave escura e libertação encontrar.
1: Deus, nós encontramos esperança no teu coração. Quanto mais entramos, Senhor, no teu coração, mais esperança nós temos. A tua palavra nos garante, Senhor. No livro de Romanos, capítulo 5. Nos garante que quanto mais perto do teu coração, mais sofredores neste mundo nós seremos. Mas nós sabemos, Senhor, que diante da tribulação a nossa alma em ti se fortalece, e a tribulação gera paciência. E a paciência, Deus, comprovada, ela comprovada, o final da tribulação, ela começa na tribulação, passa pela paciência, e quando a paciência ela é comprovada, ela gera esperança. E a esperança, ela nunca vai nos enganar, porque a nossa esperança não está em homens de carne. A nossa esperança está no Deus que se chama Eu Sou.
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